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2: Uma mulher morreu na sexta-feira em Palmela depois de ter esperado mais de uma hora pela viatura médica de emergência, num caso que se somou a vários atrasos do socorro esta semana, segundo fonte sindical. Neste caso, a chamada para o Centro de Orientação de Doentes Urgentes, o CODU, foi feita pelas 14h45 e a viatura médica de emergência e reanimação apenas chegou ao local pelas 15h52, ou seja, mais de uma hora depois.
3: No momento do acionamento dos almoços de bombeiros, não haveria nenhum meio diferenciado disponível em tempo útil para chegar a esta ocorrência, perante uma situação das mais graves que existe, que é uma paragem cardíaca, que deve ter uma resposta imediata. Fazer-se chegar uma viatura médica de emergência e reanimação mais de uma hora depois, retira a esta vítima praticamente todas as possibilidades de recuperação.
2: Para estes casos classificados com prioridade 1, segundo os parâmetros definidos no início do banco do INEM, a resposta deve ser imediata. O Sindicato dos Técnicos de Emergência Pré-Hospitalar dizem ter recebido, nas últimas semanas, diversas denúncias de atrasos no socorro, com o presidente do sindicato, Rui Lázaro, a alertar para o facto de haver vários casos de viaturas inoperacionais por avaria que não são substituídas por falta de viaturas de reserva. Na passada quarta-feira, por exemplo, uma das duas ambulâncias do INEM de Setúbal estiveram paradas durante a tarde, entre as 13h30 e 18 horas, porque avariou. Foi pedida uma a Pombal, que depois também avariou. Esta sexta-feira, no Seixal, uma avaria fez com que a ambulância de emergência médica estivesse inoperacional mais de uma hora. Segundo a mesma fonte, a logística não tinha nenhuma viatura de substituição ou reserva para a área de Lisboa e Valdotejo. Segundo Rui Lázaro, o INEM tem cerca de 40 viaturas em oficina para a reparação.
3: Supomos que sim, que os meios diferenciados da margem sul estivessem todos ocupados, não só as viaturas médicas de emergência e reanimação sediadas nos hospitais, mas também a ambulância estive sediada no Montijo atualmente.
2: Entre as várias denúncias que o sindicato recebeu, estão dois casos classificados com prioridade 1 que não tinham VMER disponível no imediato deles. Em Santo António da Charneca, refere-se que a uma mulher com dificuldades respiratórias e reação alérgica, cuja chamada foi recebida pelas 14h38 e a Cruz Vermelha foi acionada quase meia hora depois. O outro caso, na Quinta do Anjo, em Palmela, foi de uma mulher com dor torácica, cujo pedido de socorro foi feito pelas 14h46 e a moto de Setúbal foi acionada 20 minutos depois. Os dois irmãos menores franceses abandonados da zona de Alcácer do Sal que regressaram na sexta-feira à França, anunciou o Tribunal Judicial da Comarca de Setúbal. Dizem que a viagem foi organizada e acompanhada pelas autoridades francesas e portuguesas, procurando garantir o bem-estar destes meninos. Pode ler-se o comunicado enviado à Agência Lusa pelo Conselho Superior de Magistratura. Os menores estão ao cuidado dos Serviços de Ação Social de Colmar até que seja determinado um familiar que esteja apto para os receber. Na nota, o Tribunal Judicial da Comarca de Setúbal realçou a extraordinária cooperação entre as diversas entidades envolvidas e o seu empenho em salvaguardar o superior interesse destas crianças num momento tão difícil das suas vidas. O Governo vai reduzir o desconto do ISP na próxima semana em 1,9 cêntimos por litro para o gasóleo e 1,8 cêntimos por litro para a gasolina, segundo uma portaria publicada na sexta-feira em Diário da República. Pode-se ler que, face à perspectiva de que na próxima semana se irá registar uma descida dos preços do gasóleo rodoviário e de gasolina sem chumbo, o Governo decidiu ajustar o desconto extraordinário e temporário do ISP em vigor aplicável ao gasóleo rodoviário e à gasolina sem chumbo. Lê-se no documento. Os preços dos combustíveis em Portugal vão descer 12 cêntimos, tanto na gasolina simples 95 como no gasóleo, de acordo com as previsões da Associação Nacional de Revendedores de Combustíveis, a ANAREC. Parte do efeito desta descida é anulado pela redução do desconto do ISP. O Ministro da Administração Interna pede desculpa em nome do Governo às pessoas que perderam voos. Luís Neves pediu assim formalmente desculpa a todos os passageiros que perderam os seus voos devido às longas filas e atrasos registados no controle de fronteiras dos aeroportos portugueses.
4: Nós somos humildes, que gostaríamos sempre que as coisas corressem bem, mas por vezes as coisas não correm como todos nós desejaríamos, e reitero este pedido de desculpa em nome de todos, àqueles, e espero e faço-lhes o convite que regressem, porque no regresso e depois na saída será muito diferente. Eu na quarta-feira, quando visitei o aeroporto de Faro, depois estive numa conferência do turismo do Algarve, e estavam lá muitos cônsules. E aquilo que eu estou aqui, eu e o meu colega estamos aqui a dizer uma palavra de confiança, dissemos a todos aqueles representantes de muitos países, de milhões de cidadãos, sobretudo das Ilhas Britânicas, que nos visitam. A situação será totalmente diferente com o decorrer do tempo e naturalmente nós vamos recuperar este espaço que perdemos.
2: O pedido de desculpa de Luís Neves surge em sintonia com a posição do Ministro das Infraestruturas, Miguel Pinto Luz, que também já tinha classificado a situação nos aeroportos como um embaraço para o país. A aprovação da nova prestação social única gerou fortes críticas de toda a oposição de esquerda, focada sobretudo na obrigatoriedade de trabalho social e no risco da exclusão de beneficiários, enquanto a direita, do Chega, defendeu o aperto nas regras, mas exigiu ir mais longe.
5: Eu acho que tem que ir mais longe. Estas pessoas que recebem RSIs devem ajudar na prevenção dos incêndios, devem ajudar nas estradas que estão obstruídas, devem ajudar a comunidade, porque a comunidade está-lhes a pagar uma prestação. Portanto, esta é uma parte que ainda tem que ser concluída, que não agrada a muita gente, eu compreendo isso, mas que nós temos que ser firmes.
2: O CDS-PP realça que se trata de uma reforma importante.
6: Isto é o cumprimento de uma das metas do PRR. A aprovação irá a tempo e é a parte formal. Numa reforma tão importante, eu acho que a questão do calendário é menos importante, mas ainda assim acho que vamos cumprir.
2: O LIVRE acusa o Executivo de não perceber para que é que servem as prestações sociais ao agregar três apoios distintos sobre uma lógica estrita de contrapartidas.
7: Quando diz que, em contrapartida de uma prestação social única, que é preciso depois fazer um trabalho social, isso mostra que não percebe para que é que servem as prestações sociais.
2: O PCP afirma que a PSU serve para eliminar direitos e agravar injustiças, alegando que o verdadeiro objetivo camuflado pela simplificação é excluir e reduzir o número de cidadãos beneficiários.
8: Aquilo que é necessário é criar emprego e criar emprego com direitos e garantir salários dignos para que, de facto, as pessoas no nosso país possam viver com dignidade.
2: O Bloco de Esquerda rejeita a medida por considerar que representa uma recuperação do espírito da Troika e uma penalização direta da pobreza.
9: O pior que nós precisávamos agora era a recuperação do espírito da Troika de cortes sociais, quando o que temos assistido é um aumento galopante do custo de vida.
2: O PAN alinha-se no bloco de contestação à obrigatoriedade de prestação de trabalho comunitário como condição de acesso aos subsídios.
10: Para o PAN, a prestação social única não pode significar um processo de simplificação que passa por cima e atropela direitos adquiridos e, em particular, dos mais vulneráveis.
2: O Partido Socialista defende que o trabalho social deve servir sempre como um mecanismo de inclusão e nunca assumir um caráter de punição para quem necessita de apoio do Estado.

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2: Vários disparos foram ouvidos pelas 12h30 de sexta-feira no Monte de Caparica, no concelho de Almada, o que deixou a população em alvoroço. A Guarda Nacional Republicana revelou que pelo menos um carro foi atingido por um dos disparos. No entanto, esta autoridade não quis avançar mais pormenores pelo caso ter passado para a alçada da Polícia Judiciária. A fonte oficial da PJ disse apenas que no local estiveram inspectores a investigar o caso, sem adiantar se os disparos fizeram alguma vítima. Segundo revela o jornal Correio da Manhã, que avançou com notícia, os disparos ocorreram na Rua da Bela Vista, no bairro Branco, nas proximidades do Centro Social Paroquial de São José, e levaram à evacuação de uma creche. Testemunhas disseram ao matutino que foram disparados pelo menos 8 tiros à passagem de um BMW pelo local. A praia do Dragão Vermelho, na Costa Caparica, está interditada a banhos a 50 metros para norte e para sul do Molho de Sul, isto na sequência dos incidentes balneares ocorridos nos últimos meses, anunciou a Autoridade Marítima Nacional. A decisão tomada pelo capitão de Porto de Lisboa, Nuno Mota Moreira, tem em consideração os incidentes balneares que se verificaram nesta área nos últimos meses. A interdição irá decorrer até que seja efetuada a reposição artificial de areias naquela praia da Costa Caparica, no concelho de Almada. Pode ler-se no edital com a decisão. Na quinta-feira, um homem de 24 anos, de nacionalidade angolana, morreu afogado enquanto estava a banhos na praia do Dragão Vermelho. Ainda de acordo com o edital, com a interdição, a violação desta determinação é punível com uma coima entre os 30 e os 100 euros, podendo ser agravada até 300 euros no caso de pessoa coletiva. O antigo primeiro-ministro Pedro Passos Coelho recusou entrar em labirintos de interpretações para clarificar a quem se dirigia quando utilizou as expressões críticas de políticos postiços e prostitutos sem caráter em declarações anteriores. Abordado pelos jornalistas para concretizar os alvos dos seus reparos, o antigo líder do PSD garantiu não sentir nenhuma necessidade de estar a fazer interpretações sobre aquilo que disse, rematando que cada um interpreta como pode e às vezes como quer.
3: Cada um interpreta como pode e às vezes como quer. E eu não quero estar, a entrar nem a regressar a esses labirintos de interpretação que precisamos de ouvir as críticas também. Estas críticas até devem ser vistas como um incentivo, porque está a ver o objetivo, que eu creio que é um objetivo partilhado por uma grande maioria do país, é que o ritmo das reformas possa ser um ritmo mais intenso.
2: Na passada terça-feira, Passos Coelho criticou os governantes e decisores políticos que, na tentativa de agradar a todos os setores, para lá do populismo, se tornam figuras artificiais ou postiças, comparando essa postura à falta de integridade. Passos Coelho sublinhou que não pretende acrescentar nem retirar rigorosamente nada àquilo que transmitiu publicamente.
3: Eu não quero acrescentar nem retirar nada àquilo que disse. E como digo, tudo o que eu dissesse ia regressar ao labirinto completo das interpretações.
2: Pedro Passos Coelho preferiu o discurso original da Faculdade de Direito da Universidade de Lisboa. A Ministra do Trabalho, Solidariedade e Segurança Social, Maria do Rosário Palma Ramalho, explicou que a nova prestação social única, a PSU, foi desenhada para apoiar quem mais precisa combater fraudes e eliminar a armadilha da pobreza. A prestação será calculada com base na insuficiência económica severa do agregado.
4: A fórmula de cálculo da prestação social única tem uma base que é o valor do atual IRSI, é majorado em algumas circunstâncias, nomeadamente no caso da parentalidade.
2: A ministra sublinhou que o objetivo principal é evitar que seja financeiramente mais vantajoso permanecer desocupado do que voltar a trabalhar e evitar que as pessoas venham também do estrangeiro para exigir esta prestação.
4: Um objetivo também importante é evitar que pessoas venham do estrangeiro para imediatamente exigir esta prestação. Portanto, tem que haver um vínculo mínimo à comunidade que é dado pelo tempo de residência, um tempo que é razoável, uma vez que são todos os portugueses que pagam todas as prestações sociais.
2: Quando o beneficiário regressa ao mercado do trabalho, os primeiros rendimentos obtidos não vão reduzir o valor da prestação. O apoio só será ajustado de forma faseada e posterior.
4: Se a pessoa voltar ao trabalho, os primeiros rendimentos de trabalho que obtenha não significarão uma redução do valor da PSU, ao contrário do que agora sucede.
2: Os beneficiários desempregados terão de realizar até 15 horas por semana de trabalho social ou comunitário, como por exemplo em autarquias, proteção civil ou limpeza.
4: Estas atividades podem ser prestadas a entidades públicas, podem ser prestadas a entidades da economia social, entidades autárquicas, podemos ter entidades, atividades na área de proteção civil, nós podemos ter aqui uma grande variedade. Há aqui também uma lógica de que quem recebe uma prestação como a PSU deve, de certa forma, contribuir para a sua comunidade.
2: Quem recusar emprego conveniente, faltar à procura ativa de trabalho ou não cumprir o trabalho social, perderá a totalidade da prestação. No futebol, o Boavista SAD apresentou na sexta-feira passada em tribunal um requerimento em que se compromete a entregar o novo plano de recuperação da sociedade Receitas Promovida ao segundo escalão distrital de futebol portuense, disse à Luz a fonte ligada ao processo. No documento, o administrador da insolvência da SAD, Reinaldo Mâncio da Costa, dá conta da decisão de reduzir ao mínimo indispensável a atividade desportiva da sociedade presidida pelo senegalês Farifai, que vai fazer uma aposta na equipa de sub-19 para a temporada 26-27 e assumiu o compromisso de apresentar um novo plano até 15 de junho. De acordo com a mesma fonte, o administrador considera que esta solução permite assegurar uma continuidade mínima da atividade da SAD, numa fase marcada pela complexidade do processo de recuperação financeira. Procurando travar a liquidação da Boavista SAD, o administrador deseja obter a aprovação do plano até 31 de julho, período durante o qual devem ser iniciadas negociações com os principais credores da sociedade.

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2: Uma mulher morreu na sexta-feira em Palmela depois de ter esperado mais de uma hora pela viatura médica de emergência, num caso que se somou a vários atrasos do socorro esta semana, segundo fonte sindical. Neste caso, a chamada para o Centro de Orientação de Doentes Urgentes, o CODU, foi feita pelas 14h45 e a viatura médica de emergência e reanimação apenas chegou ao local pelas 15h52, ou seja, mais de uma hora depois.
3: No momento do acionamento dos almoços de bombeiros, não haveria nenhum meio diferenciado disponível em tempo útil para chegar a esta ocorrência, perante uma situação das mais graves que existe, que é uma paragem cardíaca, que deve ter uma resposta imediata. Fazer-se chegar uma viatura médica de emergência e reanimação mais de uma hora depois, retira a esta vítima praticamente todas as possibilidades de recuperação.
2: Para estes casos classificados com prioridade 1, segundo os parâmetros definidos no início do banco do INEM, a resposta deve ser imediata. O Sindicato dos Técnicos de Emergência Pré-Hospitalar dizem ter recebido, nas últimas semanas, diversas denúncias de atrasos no socorro, com o presidente do sindicato, Rui Lázaro, a alertar para o facto de haver vários casos de viaturas inoperacionais por avaria que não são substituídas por falta de viaturas de reserva. Na passada quarta-feira, por exemplo, uma das duas ambulâncias do INEM de Setúbal estiveram paradas durante a tarde, entre as 13h30 e 18 horas, porque avariou. Foi pedida uma a Pombal, que depois também avariou. Esta sexta-feira, no Seixal, uma avaria fez com que a ambulância de emergência médica estivesse inoperacional mais de uma hora. Segundo a mesma fonte, a logística não tinha nenhuma viatura de substituição ou reserva para a área de Lisboa e Valdotejo. Segundo Rui Lázaro, o INEM tem cerca de 40 viaturas em oficina para a reparação.
3: Supomos que sim, que os meios diferenciados da margem sul tivessem todos ocupados, não só as viaturas médicas de emergência e reanimação sediadas nos hospitais, mas também a ambulância estive sediada no Montijo atualmente.
2: Entre as várias denúncias que o sindicato recebeu, estão dois casos classificados com prioridade 1 que não tinham VMER disponível no imediato deles. Em Santo António da Charneca, refere-se que a uma mulher com dificuldades respiratórias e reação alérgica, cuja chamada foi recebida pelas 14h38 e a Cruz Vermelha foi acionada quase meia hora depois. O outro caso, na Quinta do Anjo, em Palmela, foi de uma mulher com dor torácica, cujo pedido de socorro foi feito pelas 14h46 e a moto de Setúbal foi acionada 20 minutos depois. Os dois irmãos menores franceses abandonados da zona de Alcácer do Sal que regressaram de sexta-feira à França, anunciou o Tribunal Judicial da Comarca de Setúbal. Dizem que a viagem foi organizada e acompanhada pelas autoridades francesas e portuguesas, procurando garantir o bem-estar destes meninos. Pode ler-se o comunicado enviado à Agência Lusa pelo Conselho Superior de Magistratura. Os menores estão ao cuidado dos Serviços de Ação Social de Colmar até que seja determinado um familiar que esteja apto para os receber. Na nota, o Tribunal Judicial da Comarca de Setúbal realçou a extraordinária de cooperação entre as diversas entidades envolvidas e o seu empenho em salvaguardar o superior interesse dessas crianças num momento tão difícil das suas vidas. O Governo vai reduzir o desconto do ISP na próxima semana em 1,9 cêntimos por litro para o gasóleo e 1,8 cêntimos por litro para a gasolina, segundo uma portaria publicada na sexta-feira em Diário da República. Pode-se ler que, face à perspectiva de que na próxima semana se irá registrar uma descida dos preços do gasóleo rodoviário e de gasolina sem chumbo, o Governo decidiu ajustar o desconto extraordinário e temporário do ISP em vigor aplicável ao gasóleo rodoviário e à gasolina sem chumbo. Lê-se no documento. Os preços dos combustíveis em Portugal vão descer 12 cêntimos, tanto na gasolina simples 95 como no gasóleo, de acordo com as previsões da Associação Nacional de Revendedores de Combustíveis, a ANAREC. Parte do efeito desta descida é anulado pela redução do desconto do ISP. O Ministro da Administração Interna pede desculpa em nome do Governo às pessoas que perderam voos. Luís Neves pediu assim formalmente desculpa a todos os passageiros que perderam os seus voos devido às longas filas e atrasos registados no controle de fronteiras dos aeroportos portugueses.
4: Nós somos humildes, que gostaríamos sempre que as coisas corressem bem, mas por vezes as coisas não correm como todos nós desejaríamos, e reitero este pedido de desculpa em nome de todos, àqueles, e espero e faço-lhes o convite que regressem, porque no regresso e depois na saída será muito diferente. Eu na quarta-feira, quando visitei o aeroporto de Faro, depois estive numa conferência do turismo do Algarve, e estavam lá muitos cônsules. E aquilo que eu estou aqui, eu e o meu colega estamos aqui a dizer uma palavra de confiança, dissemos a todos aqueles representantes de muitos países, de milhões de cidadãos, sobretudo das Ilhas Britânicas, que nos visitam. A situação será totalmente diferente com o decorrer do tempo e naturalmente nós vamos recuperar este espaço que perdemos.
2: O pedido de desculpa de Luís Neves surge em sintonia com a posição do Ministro das Infraestruturas, Miguel Pinto Luz, que também já tinha classificado a situação nos aeroportos como um embaraço para o país. A aprovação da nova prestação social única gerou fortes críticas de toda a oposição de esquerda, focada sobretudo na obrigatoriedade de trabalho social e no risco da exclusão de beneficiários, enquanto a direita, do Chega, defendeu o aperto nas regras, mas exigiu ir mais longe.
5: Eu acho que tem que ir mais longe. Estas pessoas que recebem RSIs devem ajudar na prevenção dos incêndios, devem ajudar nas estradas que estão obstruídas, devem ajudar a comunidade, porque a comunidade está-lhes a pagar uma prestação. Portanto, esta é uma parte que ainda tem que ser concluída, que não agrada a muita gente, eu compreendo isso, mas que nós temos que ser firmes.
2: O CDS-PP realça que se trata de uma reforma importante.
6: Isto é o cumprimento de uma das metas do PRR. A aprovação irá a tempo e é a parte formal. Numa reforma tão importante, eu acho que a questão do calendário é menos importante, mas ainda assim acho que vamos cumprir.
2: O LIVRE acusa o Executivo de não perceber para que é que servem as prestações sociais ao agregar três apoios distintos sobre uma lógica estrita de contrapartidas.
7: Quando diz que, em contrapartida de uma prestação social única, que é preciso depois fazer um trabalho social, isso mostra que não percebe para que é que servem as prestações sociais.
2: O PCP afirma que a PSU serve para eliminar direitos e agravar injustiças, alegando que o verdadeiro objetivo camuflado pela simplificação é excluir e reduzir o número de cidadãos beneficiários.
8: Aquilo que é necessário é criar emprego e criar emprego com direitos e garantir salários dignos para que, de facto, as pessoas no nosso país possam viver com dignidade.
2: O Bloco de Esquerda rejeita a medida por considerar que representa uma recuperação do espírito da Troika e uma penalização direta da pobreza.
9: O pior que nós precisávamos agora era a recuperação do espírito da Troika de cortes sociais, quando o que temos assistido é um aumento galopante do custo de vida.
2: O PAN alinha-se no bloco de contestação à obrigatoriedade de prestação de trabalho comunitário como condição de acesso aos subsídios.
10: Para o PAN, a prestação social única não pode significar um processo de simplificação que passa por cima e atropela direitos adquiridos e, em particular, dos mais vulneráveis.
2: O Partido Socialista defende que o trabalho social deve servir sempre como um mecanismo de inclusão e nunca assumir um caráter de punição para quem necessita de apoio do Estado.

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2: Um jovem de 20 anos que tenta colocar termo à própria vida foi salvo pela Polícia de Segurança Pública no passado dia 26 de maio no Seixal. As autoridades deram conta de que, na sequência de uma alerta da família, a vítima foi detectada no cais fluvial do Seixal, no interior de uma viatura, sendo no barco o condutor já inanimado. Os agentes do local verificaram a situação de consciência em que o mesmo se encontrava, procedendo à sua retirada da viatura em segurança e desbloqueando as suas vias aéreas, de acordo com um comunicado emitido na sexta-feira. O jovem começou então a respirar com dificuldade devido às convulsões severas e à expulsão de secreções acumuladas que se mantiveram durante o seu transporte hospitalar. Foram acionados os meios médicos de socorro, entre eles o médico da Viatura Médica de Emergência e Reanimação dos Bombeiros da Amora, que realizaram o transporte da vítima para o Hospital do Barreiro, onde ficou internado. A PSP assegurou que continuará a trabalhar diariamente com dedicação, proximidade e profissionalismo, procurando assim levar o sentimento de confiança e segurança da população que serve. Uma mulher portuguesa morreu ontem na sequência de uma colisão frontal entre um automóvel e uma carrinha ocorrida na estrada que liga Campo Maior, no distrito de Porto Alegre, a Badajoz, em Espanha, informou a fonte da Guarda Civil. A fonte da Guarda Civil de Badajoz indicou à agência Lusa que o acidente para o qual foi dado o alerta às 7 da manhã ocorreu ao quilómetro 300 na estrada BA-020 entre Campo Maior e a cidade espanhola, a poucos quilómetros da fronteira com Portugal. Segundo a mesma fonte, o sinistro provocou ferimentos graves a um homem que foi transportado pelos bombeiros para o Hospital Universitário de Badajoz. Já o corpo da mulher foi levado para as instalações do Instituto de Medicina Legal de Badajoz. A fonte não soube precisar a idade da vítima mortal, mas alguns órgãos de comunicação social indicaram que teria cerca de 60 anos. As causas do acidente vão ser investigadas pela equipa de relatórios da Guarda Civil de Trânsito de Badajoz. O primeiro-ministro Luís Montenegro apresentou a nova prestação social única como a maior reforma de inclusão e simplificação do Estado Social das últimas décadas, ao detalhar o critério de insuficiência económica severa do agregado. O chefe do Executivo especificou como será feita essa triagem e quem terá direito ao apoio.
3: Propomos um regime de atividade de solidariedade social como condição com outras de recebimento desta prestação a todos aqueles que a possam dar, a todos aqueles que não tenham nenhuma inibição. Este regime que propomos não vai, portanto, prejudicar ninguém face à sua situação atual. Não vale a pena andarem à procura, porque não há aqui nenhum corte de nenhuma garantia do Estado. A única área onde poderá haver alguma perda é relativamente àqueles que estão a prevaricar, relativamente àqueles que estão a ter um comportamento fraudulento e abusivo das regras. Vamos criar um mecanismo para recepcionar todas as denúncias que queiram chegar à administração sobre comportamentos que sejam abusivos, que as pessoas possam verificar e que terão um tratamento de uma equipa que, do ponto de vista central, coordenará a análise dessas denúncias. Lutar convictamente, lutar com muita perseverança para que estas ajudas não se transformem num cheque permanente e numa forma de vida. Não fazer do apoio social uma armadilha para eternizar as pessoas na situação de pobreza. Fazer do apoio social um trampolim, um elevador para as pessoas se valorizarem a si e às suas famílias.
2: A Segurança Social vai cruzar dados bancários e fiscais para avaliar o património financeiro global. Cidadãos com depósitos bancários, conta poupança ou investimentos acima de um determinado limiar, a definir em regulamentação, ficam automaticamente excluídos, mesmo que não tenham rendimentos mensais. O Ministro da Administração Interna esclareceu que a decisão sobre a suspensão temporária da recolha de dados biométricos dos passageiros nos aeroportos é da responsabilidade da PSP e que a comunica à Comissão Europeia. No esclarecimento, o Ministro da Administração Interna refere que no âmbito do Sistema Europeu de Controlo de Fronteiras, denominado Sistema de Entradas e Saídas, está previsto, com medida a contingência, a possibilidade de suspender pontualmente a recolha de dados biométricos, como impressões digitais, a reconhecimento facial, dos passageiros, cabendo à autoridade de fronteira, que neste caso é a PSP, avaliar a necessidade de recorrer a este mecanismo. Ministro da Administração Interna.
0: Houve, de facto, um período de grande turbulência. Não quer dizer que de um dia para o outro tudo isto termine, portanto temos que ser cautelosos, mas estamos francamente otimistas de que a operação será positivamente muito diferente. Eu, a semana passada, falei com o Sr. Comissário de Justiça sobre os internos. Não somos só nós que estamos a fazer, há outros países que têm outros idênticos problemas, ou até mais graves. O que permite a lei é, em situações, de facto, de grande demora, que haja a suspensão da recolha de dados biométricos, que não põe em causa a segurança nem do país, nem da União Europeia. Portanto, estamos a cumprir a lei. Esse instrumento será utilizado sempre que necessário. Portanto, não tenho dito de começar nem de acabar. Por exemplo, hoje não existe, portanto, mas quando for necessário, nós legalmente utilizaremos esse meio.
2: O Ministro garante ainda que nestes últimos meses nunca a segurança das fronteiras esteve em causa, considerando que o controle de segurança de fronteiras tem de ser rigoroso para diminuir as filas de espera dos passageiros de fora do espaço Schengen. Entrou agora em funcionamento no aeroporto de Lisboa um reforço de meios humanos e técnicos no controle de fronteiras. A Polícia Marítima recolheu na sexta-feira 124 bidões de combustível que se encontravam à deriva no mar a sul da costa de Albufeira, suspeitos de serem utilizados por redes criminosas. Em comunicado enviado às redações, a Autoridade Marítima Nacional explica que os elementos do Comando Local da Polícia Marítima de Portimão fizeram a apreensão no âmbito das ações regulares de vigilância e patrulhamento marítimo. Segundo aquela autoridade, os recipientes apreendidos apresentam características frequentemente associadas a operações logísticas utilizadas por redes de narcotráfico marítimo, nomeadamente para o abastecimento de embarcações de alta velocidade em alto mar. Para além da possível ligação a atividades criminosas, a presença destes bidões constituía um perigo à navegação naquela área, podendo provocar acidentes materiais e ambientais. A Polícia Marítima mantém o reforço da vigilância do espaço marítimo nacional, prosseguindo o combate às atividades ilícitas no mar e à salvaguarda da segurança da navegação e da proteção do ambiente marinho, e concluiu a missiva. No futebol, o Estrela da Amadora manifestou total confiança de que cumpre todos os requisitos exigidos para obter o licenciamento para disputar as competições profissionais de futebol da época 26-27, negando estar sujeito a punições. Escrevem que a Estrela da Amadora SAD não identifica qualquer fundamento que possa colocar em causa a obtenção do respectivo licenciamento, mantendo total confiança no cumprimento de todos os requisitos regulamentares exigidos pelas entidades competentes, informou em texto emitido no seu sítio oficial na internet. O emblema da Reboleira reagiu em comunicado à notícia do Jornal Record sob uma queixa apresentada pelo Passo de Ferreira relativamente ao seu processo de licenciamento na Liga Portuguesa de Futebol Profissional. O emblema passense, que completou a 2ª Liga de Futebol no 17º e penúltimo lugar e, consequentemente, foi despromovido à Liga 3, alega que o Estrela da Amadora, que terminou a 1ª Liga no 15º lugar, detém dívidas a jogadores, clubes e à autoridade tributária de maneira numa situação que, a confirmar-se, incorreria em incumprimento e inviabilizaria a sua inscrição nos campeonatos profissionais. O clube de Lisboeta nega, acrescentando que, conforme foi agora divulgado por diversos órgãos de comunicação social e pode ser confirmado através dos registros oficiais da Liga Portuguesa, a Estrela da Amadora, SAD, não se encontra impedida de inscrever jogadores, nem está sujeita a qualquer proibição ou transfer ban, garantindo cumprir assim todos os pressupostos para disputar a 1ª Liga de Futebol em 26-27.

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2: Uma mulher morreu na sexta-feira em Palmela depois de ter esperado mais de uma hora pela viatura médica de emergência, num caso que se somou a vários atrasos do socorro esta semana, segundo fonte sindical. Neste caso, a chamada para o Centro de Orientação de Doentes Urgentes, o CODU, foi feita pelas 14h45 e a viatura médica de emergência e reanimação apenas chegou ao local pelas 15h52, ou seja, mais de uma hora depois.
3: No momento do acionamento dos almoços bombeiros, não haveria nenhum meio diferenciado disponível em tempo útil para chegar a esta ocorrência, perante uma situação das mais graves que existe, que é uma paragem cardíaca, que deve ter uma resposta imediata. Se fazer chegar uma viatura médica de emergência e reanimação mais de uma hora depois, retira a esta vítima praticamente todas as possibilidades de recuperação.
2: Para estes casos classificados com prioridade 1, segundo os parâmetros definidos no início do banco do INEM, a resposta deve ser imediata. O Sindicato dos Técnicos de Emergência Pré-Hospitalar dizem ter recebido, nas últimas semanas, diversas denúncias de atrasos no socorro, com o presidente do sindicato, Rui Lázaro, a alertar para o facto de haver vários casos de viaturas inoperacionais por avaria que não são substituídas por falta de viaturas de reserva. Na passada quarta-feira, por exemplo, uma das duas ambulâncias do INEM de Setúbal estiveram paradas durante a tarde, entre as 13h30 e as 18 horas, porque avariou. Foi pedida uma a Pombal, que depois também avariou. Esta sexta-feira, no Seixal, uma avaria fez com que a ambulância de emergência médica estivesse inoperacional mais de uma hora. Segundo a mesma fonte, a logística não tinha nenhuma viatura de substituição ou reserva para a área de Lisboa e Val do Tejo. Segundo Rui Lázaro, o INEM tem cerca de 40 viaturas em oficina para a reparação.
3: Supomos que sim, que os meios diferenciados da margem sul estivessem todos ocupados, não só as viaturas médicas de emergência e reanimação sediadas nos hospitais, mas também a ambulância estive sediada no Montijo atualmente.
2: Entre as várias denúncias que o sindicato recebeu, estão dois casos classificados com prioridade 1 que não tinham VMER disponível no imediato deles em Santo António da Charneca. Refere-se que a uma mulher com dificuldades respiratórias e reação alérgica, cuja chamada foi recebida pelas 14h38 e a Cruz Vermelha foi acionada quase meia hora depois. O outro caso, na Quinta do Anjo, em Palmela, foi de uma mulher com dor torácica, cujo pedido de socorro foi feito pelas 14h46 e a moto de Setúbal foi acionada 20 minutos depois. Os dois irmãos menores franceses abandonados da zona de Alcácer do Sal, que regressaram de sexta-feira à França, anunciou o Tribunal Judicial da Comarca de Setúbal. Dizem que a viagem foi organizada e acompanhada pelas autoridades francesas e portuguesas, procurando garantir o bem-estar destes meninos. Pode ler-se o comunicado enviado à Agência Lusa pelo Conselho Superior de Magistratura. Os menores estão ao cuidado dos Serviços de Ação Social de Colmar, até que seja determinado um familiar que esteja apto para os receber. Na nota, ao Tribunal Judicial da Comarca de Setúbal realçou a extraordinária cooperação entre as diversas entidades envolvidas e o seu empenho em salvaguardar o superior interesse destas crianças num momento tão difícil das suas vidas. O Governo vai reduzir o desconto do ISP na próxima semana em 1,9 cêntimos por litro para o gasóleo e 1,8 cêntimos por litro para a gasolina, segundo uma portaria publicada na sexta-feira em Diário da República. Pode-se ler que, face à perspectiva de que na próxima semana se irá registar uma descida dos preços do gasóleo rodoviário e de gasolina sem chumbo, o Governo decidiu ajustar o desconto extraordinário e temporário do ISP em vigor aplicável ao gasóleo rodoviário e à gasolina sem chumbo. Lê-se no documento. Os preços dos combustíveis em Portugal vão descer 12 cêntimos, tanto na gasolina simples 95 como no gasóleo, de acordo com as previsões da Associação Nacional de Revendedores de Combustíveis, a ANAREC. Parte do efeito desta descida é anulado pela redução do desconto do ISP. O ministro da Administração Interna pede desculpa em nome do Governo às pessoas que perderam voos. Luís Neves pediu assim formalmente desculpa a todos os passageiros que perderam os seus voos devido às longas filas e atrasos registados no controle de fronteiras dos aeroportos portugueses.
4: Nós somos humildes, gostaremos sempre que as coisas corressem bem, mas por vezes as coisas não correm como todos nós desejaríamos, e reitero este pedido de desculpa em nome de todos, àqueles, e espero e faço-lhes o convite que regressem, porque no regresso e depois na saída será muito diferente. Eu na quarta-feira, quando visitei o aeroporto de Faro, depois estive numa conferência do turismo do Algarve, e estavam lá muitos cônsules. E aquilo que eu estou aqui, eu e o meu colega estamos aqui a dizer uma palavra de confiança, dissemos a todos aqueles representantes de muitos países, de milhões de cidadãos, sobretudo das Ilhas Britânicas, que nos visitam. A situação será totalmente diferente com o decorrer do tempo e, naturalmente, nós vamos recuperar este espaço que perdemos.
2: O pedido de desculpa de Luís Neves surge em sintonia com a posição do Ministro das Infraestruturas, Miguel Pinto Luz, que também já tinha classificado a situação nos aeroportos como um embaraço para o país. A aprovação da nova prestação social única gerou fortes críticas de toda a oposição de esquerda, focada sobretudo na obrigatoriedade de trabalho social e no risco da exclusão de beneficiários, enquanto a direita, do Chega, defendeu o aperto nas regras, mas exigiu ir mais longe.
0: Eu acho que tem que ir mais longe. Estas pessoas que recebem RSIs devem ajudar na prevenção dos incêndios, devem ajudar nas estradas que estão obstruídas, devem ajudar a comunidade, porque a comunidade está-lhes a pagar uma prestação. Portanto, esta é uma parte que ainda tem que ser concluída, que não agrada a muita gente, eu compreendo isso, mas que nós temos que ser firmes.
2: O CDS-PP realça que se trata de uma reforma importante.
5: Isto é o cumprimento de uma das metas do PRR. A aprovação irá a tempo e é a parte formal. Numa reforma tão importante, eu acho que a questão do calendário é menos importante, mas ainda assim acho que vamos cumprir.
2: O LIVRE acusa o Executivo de não perceber para que é que servem as prestações sociais ao agregar três opostos distintos sobre uma lógica estrita de contrapartidas.
6: Quando diz que, em contrapartida de uma prestação social única, que é preciso depois fazer um trabalho social, isso mostra que não percebe para que é que servem as prestações sociais.
2: O PCP afirma que a PSU serve para eliminar direitos e agravar injustiças, alegando que o verdadeiro objetivo camuflado pela simplificação é excluir e reduzir o número de cidadãos beneficiários.
7: Aquilo que é necessário é criar emprego e criar emprego com direitos e garantir salários dignos para que, de facto, as pessoas no nosso país possam viver com dignidade.
2: O Bloco de Esquerda rejeita a medida por considerar que representa uma recuperação do espírito da Troika e uma penalização direta da pobreza.
8: O pior que nós precisávamos agora era a recuperação do espírito da Troika de cortes sociais, quando o que temos assistido é um aumento galopante do custo de vida.
2: O PAN alinha-se no bloco de contestação à obrigatoriedade de prestação de trabalho comunitário como condição de acesso aos subsídios.
9: Para o PAN, a prestação social única não pode significar um processo de simplificação que passa por cima e atropela direitos adquiridos e, em particular, dos mais vulneráveis.
2: O Partido Socialista defende que o trabalho social deve servir sempre como um mecanismo de inclusão e nunca assumir um caráter de punição para quem necessita de apoio do Estado.

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2: Vários disparos foram ouvidos pelas 12h30 de sexta-feira no Monte de Caparica, no concelho de Almada, o que deixou a população em alvoroço. A Guarda Nacional Republicana revelou que pelo menos um carro foi atingido por um dos disparos. No entanto, esta autoridade não quis avançar mais pormenores pelo caso ter passado para a alçada da Polícia Judiciária. A fonte oficial da PJ disse apenas que no local estiveram inspectores a investigar o caso, sem adiantar se os disparos fizeram alguma vítima. Segundo revela o jornal Correio da Manhã, que avançou com notícia, os disparos ocorreram na Rua da Bela Vista, no bairro Branco, nas proximidades do Centro Social Paroquial de São José, e levaram à evacuação de uma creche. Testemunhas disseram ao matutino que foram disparados pelo menos 8 tiros à passagem de um BMW pelo local. A praia do Dragão Vermelho, na Costa Caparica, está interditada a banhos a 50 metros para norte e para sul do Molho de Sul, isto na sequência dos incidentes balneares ocorridos nos últimos meses, anunciou a Autoridade Marítima Nacional. A decisão tomada pelo capitão de Porto de Lisboa, Nuno Mota Moreira, tem em consideração os incidentes balneares que se verificaram nesta área nos últimos meses. A interdição irá decorrer até que seja efetuada a reposição artificial de areias naquela praia da Costa Caparica, no concelho de Almada. Pode ler-se no edital com a decisão. Na quinta-feira, um homem de 24 anos, de nacionalidade angolana, morreu afogado enquanto estava a banhos na praia do Dragão Vermelho. Ainda de acordo com o edital, com a interdição, a violação desta determinação é punível com uma coima entre os 30 e os 100 euros, podendo ser agravada até 300 euros no caso de pessoa coletiva. O antigo primeiro-ministro Pedro Passos Coelho recusou entrar em labirintos de interpretações para clarificar a quem se dirigia quando utilizou as expressões críticas de políticos postiços e prostitutos sem caráter em declarações anteriores. Abordado pelos jornalistas para concretizar os alvos dos seus reparos, o antigo líder do PSD garantiu não sentir nenhuma necessidade de estar a fazer interpretações sobre aquilo que disse, rematando que cada um interpreta como pode e às vezes como quer.
3: Cada um interpreta como pode e às vezes como quer. E eu não quero estar, a entrar nem a regressar a esses labirintos de interpretação, que precisamos de ouvir as críticas também. Estas críticas até devem ser vistas como um incentivo, porque está a ver o objetivo, que eu creio que é um objetivo partilhado por uma grande maioria do país, é que o ritmo das reformas possa ser um ritmo mais intenso.
2: Na passada terça-feira, Passos Coelho criticou os governantes e decisores políticos que, na tentativa de agradar a todos os setores, para lá do populismo, se tornam figuras artificiais ou postiças, comparando essa postura à falta de integridade. Passos Coelho sublinhou que não pretende acrescentar nem retirar rigorosamente nada àquilo que transmitiu publicamente.
3: Eu não quero acrescentar nem retirar nada àquilo que disse. E como digo, tudo o que eu dissesse ia regressar ao labirinto completo das interpretações.
2: Pedro Passos Coelho preferiu o discurso original da Faculdade de Direito da Universidade de Lisboa. A Ministra do Trabalho, Solidariedade e Segurança Social, Maria do Rosário Palma Ramalho, explicou que a nova prestação social única, a PSU, foi desenhada para apoiar quem mais precisa combater fraudes e eliminar a armadilha da pobreza. A prestação será calculada com base na insuficiência económica severa do agregado.
4: A fórmula de cálculo da prestação social única tem uma base que é o valor do atual IRSI, é majorado em algumas circunstâncias, nomeadamente no caso da parentalidade.
2: A ministra sublinhou que o objetivo principal é evitar que seja financeiramente mais vantajoso permanecer desocupado do que voltar a trabalhar e evitar que as pessoas venham também do estrangeiro para exigir esta prestação.
4: Um objetivo também importante é evitar que pessoas venham do estrangeiro para imediatamente exigir esta prestação. Portanto, tem que haver um vínculo mínimo à comunidade que é dado pelo tempo de residência, um tempo que é razoável, uma vez que são todos os portugueses que pagam todas as prestações sociais.
2: Quando o beneficiário regressa ao mercado do trabalho, os primeiros rendimentos obtidos não vão reduzir o valor da prestação. O apoio só será ajustado de forma faseada e posterior.
4: Se a pessoa voltar ao trabalho, os primeiros rendimentos de trabalho que obtenha não significarão uma redução do valor da PSU, ao contrário do que agora sucede.
2: Os beneficiários desempregados terão de realizar até 15 horas por semana de trabalho social ou comunitário, como por exemplo em autarquias, proteção civil ou limpeza.
4: Estas atividades podem ser prestadas a entidades públicas, podem ser prestadas a entidades da economia social, entidades autárquicas, podemos ter entidades, atividades na área de proteção civil, nós podemos ter aqui uma grande variedade. Há aqui também uma lógica de que quem recebe uma prestação como a PSU deve, de certa forma, contribuir para a sua comunidade.
2: Quem recusar emprego conveniente, faltar à procura ativa de trabalho ou não cumprir o trabalho social, perderá a totalidade da prestação. No futebol, o Boavista SAD apresentou na sexta-feira passada em tribunal um requerimento em que se compromete a entregar o novo plano de recuperação da sociedade recém-despromovida ao segundo escalão distrital de futebol portuense, disse à Luz a fonte ligada ao processo. No documento, o administrador da insolvência da SAD, Reinaldo Mâncio da Costa, dá conta da decisão de reduzir ao mínimo indispensável a atividade desportiva da sociedade presidida pelo senegalês Farifai, que vai fazer uma aposta na equipa de sub-19 para a temporada 26-27 e assumiu o compromisso de apresentar um novo plano até 15 de junho. De acordo com a mesma fonte, o administrador considera que esta solução permite assegurar uma continuidade mínima da atividade da SAD, numa fase marcada pela complexidade do processo de recuperação financeira. Procurando travar a liquidação da Boavista SAD, o administrador deseja obter a aprovação do plano até 31 de julho, período durante o qual devem ser iniciadas negociações com os principais credores da sociedade. O Instituto Português do Mar e da Atmosfera prevê para este sábado céu pouco nublado ou limpo, apresentando-se geralmente muito nublado no litoral norte e centro até ao final da manhã, podendo essa nebulosidade persistir em alguns locais do litoral centro ao longo do dia. Vento fraco a moderado do quadrante oeste, sendo de norte e por vezes forte na faixa costeira ocidental, em especial durante a tarde. Previsão de uma pequena descida da temperatura máxima no norte e centro e uma subida da temperatura no Algarve, em especial da máxima e no Sotavento.
1: 17 graus.

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2: Uma mulher morreu na sexta-feira em Palmela, depois de ter esperado mais de uma hora pela viatura médica de emergência, num caso que se somou a vários atrasos do socorro esta semana, segundo fonte sindical. Neste caso, a chamada para o Centro de Orientação de Doentes Urgentes, o CODU, foi feita pelas 14h45 e a viatura médica de emergência e reanimação apenas chegou ao local pelas 15h52, ou seja, mais de uma hora depois.
3: No momento do acionamento dos almoços de bombeiros, não haveria nenhum meio diferenciado disponível em tempo útil para chegar a esta ocorrência, perante uma situação das mais graves que existe, que é uma paragem cardíaca, que deve ter uma resposta imediata. Fazer-se chegar uma viatura médica de emergência e reanimação mais de uma hora depois, retira a esta vítima praticamente todas as possibilidades de recuperação.
2: Para estes casos classificados com prioridade 1, segundo os parâmetros definidos no início do banco do INEM, a resposta deve ser imediata. O Sindicato dos Técnicos de Emergência Pré-Hospitalar dizem ter recebido, nas últimas semanas, diversas denúncias de atrasos no socorro, com o presidente do sindicato, Rui Lázaro, a alertar para o facto de haver vários casos de viaturas inoperacionais por avaria que não são substituídas por falta de viaturas de reserva. Na passada quarta-feira, por exemplo, uma das duas ambulâncias do INEM de Setúbal estiveram paradas durante a tarde, entre as 13h30 e 18 horas, porque avariou. Foi pedida uma a Pombal, que depois também avariou. Esta sexta-feira, no Seixal, uma avaria fez com que a ambulância de emergência médica estivesse inoperacional mais de uma hora. Segundo a mesma fonte, a logística não tinha nenhuma viatura de substituição ou reserva para a área de Lisboa e Valdotejo. Segundo Rui Lázaro, o INEM tem cerca de 40 viaturas em oficina para a reparação.
3: Supomos que sim, que os meios diferenciados da margem sul tivessem todos ocupados, não só as viaturas médicas de emergência e reanimação sediadas nos hospitais, mas também a ambulância estive sediada no Montijo atualmente.
2: Entre as várias denúncias que o sindicato recebeu, estão dois casos classificados com prioridade 1 que não tinham VEMER disponível no imediato deles. Em Santo António da Charneca, refere-se que a uma mulher com dificuldades respiratórias e reação alérgica, cuja chamada foi recebida pelas 14h38 e a Cruz Vermelha foi acionada quase meia hora depois. O outro caso, na Quinta do Anjo, em Palmela, foi de uma mulher com dor torácica, cujo pedido de socorro foi feito pelas 14h46 e a moto de Setúbal foi acionada 20 minutos depois. Os dois irmãos menores franceses abandonados da zona de Alcácer do Sal, que regressaram na sexta-feira à França, anunciou o Tribunal Judicial da Comarca de Setúbal. Dizem que a viagem foi organizada e acompanhada pelas autoridades francesas e portuguesas, procurando garantir o bem-estar destes meninos. Pode ler-se o comunicado enviado à Agência Lusa pelo Conselho Superior de Magistratura. Os menores estão ao cuidado dos Serviços de Ação Social de Colmar, até que seja determinado um familiar que esteja apto para os receber. Na nota, o Tribunal Judicial da Comarca de Setúbal realçou a extraordinária de cooperação entre as diversas entidades envolvidas e o seu empenho em salvaguardar o superior interesse dessas crianças num momento tão difícil das suas vidas. O Governo vai reduzir o desconto do ISP na próxima semana em 1,9 cêntimos por litro para o gasóleo e 1,8 cêntimos por litro para a gasolina, segundo uma portaria publicada na sexta-feira em Diário da República. Pode-se ler que, face à perspectiva de que na próxima semana se irá registar uma descida dos preços do gasóleo rodoviário e de gasolina sem chumbo, o Governo decidiu ajustar o desconto extraordinário e temporário do ISP em vigor aplicável ao gasóleo rodoviário e à gasolina sem chumbo. Lê-se no documento. Os preços dos combustíveis em Portugal vão descer 12 cêntimos, tanto na gasolina simples 95 como no gasóleo, de acordo com as previsões da Associação Nacional de Revendedores de Combustíveis, a ANAREC. Parte do efeito desta descida é anulado pela redução do desconto do ISP. O Ministro da Administração Interna pede desculpa em nome do Governo às pessoas que perderam voos. Luís Neves pediu assim formalmente desculpa a todos os passageiros que perderam os seus voos devido às longas filas e atrasos registados no controle de fronteiras dos aeroportos portugueses.
4: Nós somos humildes, que gostaríamos sempre que as coisas corressem bem, mas por vezes as coisas não correm como todos nós desejaríamos, e reitero este pedido de desculpa em nome de todos, àqueles, e espero e faço-lhes o convite que regressem, porque no regresso e depois na saída será muito diferente. Eu na quarta-feira, quando visitei o aeroporto de Faro, depois estive numa conferência do turismo do Algarve, e estavam lá muitos cônsules. E aquilo que eu estou aqui, eu e o meu colega estamos aqui a dizer uma palavra de confiança, dissemos a todos aqueles representantes de muitos países, de milhões de cidadãos, sobretudo das Ilhas Britânicas, que nos visitam. A situação será totalmente diferente com o decorrer do tempo e, naturalmente, nós vamos recuperar este espaço que perdemos.
2: O pedido de desculpa de Luís Neves surge em sintonia com a posição do Ministro das Infraestruturas, Miguel Pinto Luz, que também já tinha classificado a situação nos aeroportos como um embaraço para o país. A aprovação da nova prestação social única gerou fortes críticas de toda a oposição de esquerda, focada sobretudo na obrigatoriedade de trabalho social e no risco da exclusão de beneficiários, enquanto a direita, do Chega, defendeu o aperto nas regras, mas exigiu ir mais longe.
5: Eu acho que tem que ir mais longe. Estas pessoas que recebem RSIs devem ajudar na prevenção dos incêndios, devem ajudar nas estradas que estão obstruídas, devem ajudar a comunidade, porque a comunidade está-lhes a pagar uma prestação. Portanto, esta é uma parte que ainda tem que ser concluída, que não agrada a muita gente, eu compreendo isso, mas que nós temos que ser firmes.
2: O CDS-PP realça que se trata de uma reforma importante.
6: Isto é o cumprimento de uma das metas do PRR. A aprovação irá a tempo e é a parte formal. Numa reforma tão importante, eu acho que a questão do calendário é menos importante, mas ainda assim acho que vamos cumprir.
2: O LIVRE acusa o Executivo de não perceber para que é que servem as prestações sociais ao agregar três apoios distintos sobre uma lógica estrita de contrapartidas.
7: Quando diz que, em contrapartida de uma prestação social única, que é preciso depois fazer um trabalho social, isso mostra que não percebe para que é que servem as prestações sociais.
2: O PCP afirma que a PSU serve para eliminar direitos e agravar injustiças, alegando que o verdadeiro objetivo camuflado pela simplificação é excluir e reduzir o número de cidadãos beneficiários.
8: Aquilo que é necessário é criar emprego e criar emprego com direitos e garantir salários dignos para que, de facto, as pessoas no nosso país possam viver com dignidade.
2: O Bloco de Esquerda rejeita a medida por considerar que representa uma recuperação do espírito da Troika e uma penalização direta da pobreza.
9: O pior que nós precisávamos agora era a recuperação do espírito da Troika de cortes sociais, quando o que temos assistido é um aumento galopante do custo de vida.
2: O PAN alinha-se no bloco de contestação à obrigatoriedade de prestação de trabalho comunitário como condição de acesso aos subsídios.
10: Para o PAN, a prestação social única não pode significar um processo de simplificação que passa por cima e atropela direitos adquiridos e, em particular, dos mais vulneráveis.
2: O Partido Socialista defende que o trabalho social deve servir sempre como um mecanismo de inclusão e nunca assumir um caráter de punição para quem necessita de apoio do Estado. O Instituto Português do Mar da Atmosfera prevê para este sábado céu pouco nublado ou limpo, apresentando geralmente muito nublado no litoral norte e centro até ao final da manhã, podendo essa nebulosidade persistir em alguns locais do litoral centro ao longo do dia. Vento fraco a moderado do quadrante oeste, sendo de norte e por vezes forte na faixa costeira ocidental, em especial durante a tarde. Previsão de uma pequena descida da temperatura máxima no norte e centro e uma subida da temperatura no Algarve, em especial da máxima, e no solta-vento.
1: 18 graus.

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2: Um jovem de 20 anos que tenta colocar termo à própria vida foi salvo pela Polícia de Segurança Pública no passado dia 26 de maio no Seixal. As autoridades deram conta de que, na sequência de uma alerta da família, a vítima foi detectada no cais fluvial do Seixal, no interior de uma viatura, sendo no barco o condutor já inanimado. Os agentes do local verificaram a situação de consciência em que o mesmo se encontrava, procedendo à sua retirada da viatura em segurança e desbloqueando as suas vias aéreas, de acordo com comunicado emitido na sexta-feira. O jovem começou então a respirar com dificuldade devido às convulsões severas e à expulsão de secreções acumuladas que se mantiveram durante o seu transporte hospitalar. Foram acionados os meios médicos de socorro, entre eles o médico da Viatura Médica de Emergência e Reanimação dos Bombeiros da Amora, que realizaram o transporte da vítima para o Hospital do Barreiro, onde ficou internado. A PSP assegurou que continuará a trabalhar diariamente com dedicação, proximidade e profissionalismo, procurando assim levar o sentimento de confiança e segurança da população que serve. Uma mulher portuguesa morreu ontem na sequência de uma colisão frontal entre um automóvel e uma carrinha ocorrida na estrada que liga Campo Maior, no distrito de Porto Alegre, a Badajoz, em Espanha, informou a fonte da Guardia Civil. A fonte da Guardia Civil de Badajoz indicou à agência Lusa que o acidente para o qual foi dado o alerta às 7 da manhã ocorreu ao quilómetro 300 na estrada BA-020 entre Campo Maior e a cidade espanhola, a poucos quilómetros da fronteira com Portugal. Segundo a mesma fonte, o sinistro provocou ferimentos graves a um homem que foi transportado pelos bombeiros para o Hospital Universitário de Badajoz. Já o corpo da mulher foi levado para as instalações do Instituto de Medicina Legal de Badajoz. A fonte não soube precisar a idade da vítima mortal, mas alguns órgãos de comunicação social indicaram que teria cerca de 60 anos. As causas do acidente vão ser investigadas pela equipa de relatórios da Guardia Civil de Trânsito de Badajoz. O primeiro-ministro Luís Montenegro apresentou a nova prestação social única como a maior reforma de inclusão e simplificação do Estado Social das últimas décadas, ao detalhar o critério de insuficiência económica severa do agregado. O chefe do Executivo especificou como será feita essa triagem e quem terá direito ao apoio.
3: Propomos um regime de atividade de solidariedade social como condição com outras de recebimento desta prestação a todos aqueles que a possam dar, a todos aqueles que não tenham nenhuma inibição. Este regime que propomos não vai, portanto, prejudicar ninguém face à sua situação atual. Não vale a pena andarem à procura, porque não há aqui nenhum corte de nenhuma garantia do Estado. A única área onde poderá haver alguma perda é relativamente àqueles que estão a prevaricar, relativamente àqueles que estão a ter um comportamento fraudulento e abusivo das regras. Vamos criar um mecanismo para recepcionar todas as denúncias que queiram chegar à administração sobre comportamentos que sejam abusivos, que as pessoas possam verificar e que terão um tratamento de uma equipa que, do ponto de vista central, coordenará a análise dessas denúncias. Lutar convictamente, lutar com muita perseverança para que estas ajudas não se transformem num cheque permanente e numa forma de vida. Não fazer do apoio social uma armadilha para eternizar as pessoas na situação de pobreza. Fazer do apoio social um trampolim, um elevador para as pessoas se valorizarem a si e às suas famílias.
2: A Segurança Social vai cruzar dados bancários e fiscais para avaliar o património financeiro global. Cidadãos com depósitos bancários, conta poupança ou investimentos acima de um determinado limiar, a definir em regulamentação, ficam automaticamente excluídos, mesmo que não tenham rendimentos mensais. O Ministro da Administração Interna esclareceu que a decisão sobre a suspensão temporária da recolha de dados biométricos dos passageiros nos aeroportos é da responsabilidade da PSP e que a comunica à Comissão Europeia. No esclarecimento, o Ministro da Administração Interna refere que no âmbito do Sistema Europeu de Controlo de Fronteiras, denominado Sistema de Entradas e Saídas, está previsto, com medida a contingência, a possibilidade de suspender pontualmente a recolha de dados biométricos, como impressões digitais, a reconhecimento facial, dos passageiros, cabendo à autoridade de fronteira, que neste caso é a PSP, avaliar a necessidade de recorrer a este mecanismo. Ministro da Administração Interna.
0: Houve, de facto, um período de grande turbulência. Não quer dizer que de um dia para o outro tudo isto termine, portanto temos que ser cautelosos, mas estamos francamente otimistas de que a operação será positivamente muito diferente. Eu, a semana passada, falei com o Sr. Comissário de Justiça sobre os internos. Não somos só nós que estamos a fazer, há outros países que têm outros idênticos problemas, ou até mais graves. O que permite a lei é, em situações, de facto, de grande demora, que haja a suspensão da recolha de dados biométricos, que não põe em causa a segurança nem do país, nem da União Europeia. Portanto, estamos a cumprir a lei. Esse instrumento será utilizado sempre que necessário. Portanto, não tenho dito de começar nem de acabar. Por exemplo, hoje não existe, portanto, mas quando for necessário, nós legalmente utilizaremos esse meio.
2: O Ministro garante ainda que nestes últimos meses nunca a segurança das fronteiras esteve em causa, considerando que o controle de segurança de fronteiras tem de ser rigoroso para diminuir as filas de espera dos passageiros de fora do espaço Schengen. Entrou agora em funcionamento no aeroporto de Lisboa um reforço de meios humanos e técnicos do controle de fronteiras. A Polícia Marítima recolheu na sexta-feira 124 bidões de combustível que se encontravam à deriva no mar a sul da costa de Albufeira, suspeitos de serem utilizados por redes criminosas. Em comunicado enviado às redações, a Autoridade Marítima Nacional explica que os elementos do Comando Local da Polícia Marítima de Portimão fizeram a apreensão no âmbito das ações regulares de vigilância e patrulhamento marítimo. Segundo aquela autoridade, os recipientes apreendidos apresentam características frequentemente associadas a operações logísticas utilizadas por redes de narcotráfico marítimo, nomeadamente para o abastecimento de embarcações de alta velocidade em alto mar. Para além da possível ligação a atividades criminosas, a presença destes bidões constituía um perigo à navegação naquela área, podendo provocar acidentes materiais e ambientais. A Polícia Marítima mantém o reforço da vigilância do espaço marítimo nacional, prosseguindo o combate às atividades ilícitas no mar e à salvaguarda da segurança da navegação e da proteção do ambiente marinho, e concluiu a missiva. No futebol, o Estrela da Amadora manifestou total confiança de que cumpre todos os requisitos exigidos para obter o licenciamento para disputar as competições profissionais de futebol da época 26-27, negando estar sujeito a punições. Escrevem que a Estrela da Amadora SAD não identifica qualquer fundamento que possa colocar em causa a obtenção do respectivo licenciamento, mantendo total confiança no cumprimento de todos os requisitos regulamentares exigidos pelas entidades competentes, informou em texto emitido no seu sítio oficial na internet. O emblema da Reboleira reagiu em comunicado à notícia do Jornal Record sobre uma queixa apresentada pelo Passo de Ferreira relativamente ao seu processo de licenciamento na Liga Portuguesa de Futebol Profissional. O emblema Passense, que completou a 2ª Liga de Futebol no 17º e penúltimo lugar e, consequentemente, foi despromovido à Liga 3, alega que o Estrela da Amadora, que terminou a 1ª Liga no 15º lugar, detém dívidas a jogadores, clubes e à autoridade tributária de maneira numa situação que, a confirmar-se, incorreria em incumprimento e inviabilizaria a sua inscrição nos campeonatos profissionais. O clube de Lisboeta nega, acrescentando que, conforme foi agora divulgado por diversos órgãos de comunicação social e pode ser confirmado através dos registros oficiais da Liga Portuguesa, a Estrela da Amadora, SAD, não se encontra impedida de inscrever jogadores, nem está sujeita a qualquer proibição ou transfer ban, garantindo cumprir assim todos os pressupostos para disputar a Primeira Liga de Futebol em 26-27.
1: 19 graus.

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2: Uma mulher morreu na sexta-feira em Palmela depois de ter esperado mais de uma hora pela viatura médica de emergência num caso que se somou a vários atrasos do socorro esta semana, segundo fonte sindical. Neste caso, a chamada para o Centro de Orientação dos Doentes Urgentes, o CODU, foi feita pelas 14h45 e a viatura médica de emergência e reanimação apenas chegou ao local pelas 15h52, ou seja, mais de uma hora depois.
3: No momento do acionamento dos almoços dos bombeiros, não haveria nenhum meio diferenciado disponível em tempo útil para chegar a esta ocorrência, perante uma situação das mais graves que existe, que é uma paragem cardíaca, que deve ter uma resposta imediata. Fazer-se chegar uma viatura médica de emergência e reanimação mais de uma hora depois, retira a esta vítima praticamente todas as possibilidades de recuperação.
2: Para estes casos classificados com prioridade 1, segundo os parâmetros definidos no início do banco do INEM, a resposta deve ser imediata. O Sindicato dos Técnicos de Emergência Pré-Hospitalar dizem ter recebido, nas últimas semanas, diversas denúncias de atrasos no socorro, com o presidente do sindicato, Rui Lázaro, a alertar para o facto de haver vários casos de viaturas inoperacionais por avaria que não são substituídas por falta de viaturas de reserva. Na passada quarta-feira, por exemplo, uma das duas ambulâncias do INEM de Setúbal estiveram paradas durante a tarde, entre as 13h30 e as 18 horas, porque avariou. Foi pedida uma a Pombal, que depois também avariou. Esta sexta-feira, no Seixal, uma avaria fez com que a ambulância de emergência médica estivesse inoperacional mais de uma hora. Segundo a mesma fonte, a logística não tinha nenhuma viatura de substituição ou reserva para a área de Lisboa e Val do Tejo. Segundo Rui Lázaro, o INEM tem cerca de 40 viaturas em oficina para a reparação.
3: Supomos que sim, que os meios diferenciados da margem sul tivessem todos ocupados, não só as viaturas médicas de emergência e reanimação sediadas nos hospitais, mas também a ambulância estive sediada no Montijo atualmente.
2: Entre as várias denúncias que o sindicato recebeu, estão dois casos classificados com prioridade 1 que não tinham VEMER disponível no imediato deles. Em Santo António da Charneca, refere-se que a uma mulher com dificuldades respiratórias e reação alérgica, cuja chamada foi recebida pelas 14h38 e a Cruz Vermelha foi acionada quase meia hora depois. O outro caso, na Quinta do Anjo, em Palmela, foi de uma mulher com dor torácica, cujo pedido de socorro foi feito pelas 14h46 e a moto de Setúbal foi acionada 20 minutos depois. Os dois irmãos menores franceses abandonados da zona de Alcácer do Sal, que regressaram de sexta-feira à França, anunciou o Tribunal Judicial da Comarca de Setúbal. Dizem que a viagem foi organizada e acompanhada pelas autoridades francesas e portuguesas, procurando garantir o bem-estar destes meninos. Pode ler-se o comunicado enviado à Agência Lusa pelo Conselho Superior de Magistratura. Os menores estão ao cuidado dos serviços de ação social de Colmar, até que seja determinado um familiar que esteja apto para os receber. Na nota, o Tribunal Judicial da Comarca de Setúbal realçou a extraordinária cooperação entre as diversas entidades envolvidas e o seu empenho em salvaguardar o superior interesse destas crianças num momento tão difícil das suas vidas. O Governo vai reduzir o desconto do ISP na próxima semana em 1,9 cêntimos por litro para o gasóleo e 1,8 cêntimos por litro para a gasolina, segundo uma portaria publicada na sexta-feira em Diário da República. Pode-se ler que, face à perspectiva de que na próxima semana se irá registar uma descida dos preços do gasóleo rodoviário e de gasolina sem chumbo, o Governo decidiu ajustar o desconto extraordinário e temporário do ISP em vigor aplicável ao gasóleo rodoviário e à gasolina sem chumbo. Lê-se no documento. Os preços dos combustíveis em Portugal vão descer 12 cêntimos, tanto na gasolina simples 95 como no gasóleo, de acordo com as previsões da Associação Nacional de Revendedores de Combustíveis, a ANAREC. Parte do efeito desta descida é anulado pela redução do desconto do ISP. O ministro da Administração Interna pede desculpa em nome do Governo às pessoas que perderam voos. Luís Neves pediu assim formalmente desculpa a todos os passageiros que perderam os seus voos devido às longas filas e atrasos registados no controle de fronteiras dos aeroportos portugueses.
4: Nós somos humildes, que gostaríamos sempre que as coisas corressem bem, mas por vezes as coisas não correm como todos nós desejaríamos, e reitero este pedido de desculpa em nome de todos aqueles, e espero e faço-lhes o convite que regressem, porque no regresso e depois na saída será muito diferente. Eu na quarta-feira, quando visitei o aeroporto de Faro, depois estive numa conferência do turismo do Algarve, e estavam lá muitos cônsules. E aquilo que eu estou aqui, eu e o meu colega estamos aqui a dizer uma palavra de confiança, dissemos a todos aqueles representantes de muitos países, de milhões de cidadãos, sobretudo das Ilhas Britânicas, que nos visitam. A situação será totalmente diferente com o decorrer do tempo e, naturalmente, nós vamos recuperar este espaço que perdemos.
2: O pedido de desculpa de Luís Neves surge em sintonia com a posição do Ministro das Infraestruturas, Miguel Pinto Luz, que também já tinha classificado a situação nos aeroportos como um embaraço para o país. A aprovação da nova prestação social única gerou fortes críticas de toda a oposição de esquerda, focada sobretudo na obrigatoriedade de trabalho social e no risco de exclusão de beneficiários, enquanto a direita, do Chega, defendeu o aperto nas regras, mas exigiu ir mais longe.
5: Eu acho que tem que ir mais longe. Estas pessoas que recebem RSIs devem ajudar na prevenção dos incêndios, devem ajudar nas estradas que estão obstruídas, devem ajudar a comunidade, porque a comunidade está-lhes a pagar uma prestação. Portanto, esta é uma parte que ainda tem que ser concluída, que não agrada a muita gente, eu compreendo isso, mas que nós temos que ser firmes.
2: O CDS-PP realça que se trata de uma reforma importante.
6: Isto é o cumprimento de uma das metas do PRR. A aprovação irá a tempo e é a parte formal. Numa reforma tão importante, eu acho que a questão do calendário é menos importante, mas ainda assim acho que vamos cumprir.
2: O Livre acusa o Executivo de não perceber para que é que servem as prestações sociais ao agregar três apoios distintos sobre uma lógica estrita de contrapartidas.
7: Quando diz que, em contrapartida de uma prestação social única, que é preciso depois fazer um trabalho social, isso mostra que não percebe para que é que servem as prestações sociais.
2: O PCP afirma que a PSU serve para eliminar direitos e agravar injustiças, alegando que o verdadeiro objetivo camuflado pela simplificação é excluir e reduzir o número de cidadãos beneficiários.
8: Aquilo que é necessário é criar emprego e criar emprego com direitos e garantir salários dignos para que, de facto, as pessoas no nosso país possam viver com dignidade.
2: O Bloco de Esquerda rejeita a medida por considerar que representa uma recuperação do espírito da Troika e uma penalização direta da pobreza.
9: O pior que nós precisávamos agora era a recuperação do espírito da Troika de cortes sociais, quando o que temos assistido é um aumento galopante do custo de vida.
2: O PAN alinha-se no bloco de contestação à obrigatoriedade de prestação de trabalho comunitário como condição de acesso aos subsídios.
10: Para o PAN, a prestação social única não pode significar um processo de simplificação que passa por cima e atropela direitos adquiridos e, em particular, dos mais vulneráveis.
2: O Partido Socialista defende que o trabalho social deve servir sempre como um mecanismo de inclusão e nunca assumir um caráter de punição para quem necessita de apoio do Estado.

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2: Vários disparos foram ouvidos pelas 12h30 de sexta-feira no Monte de Caparica, no concelho de Almada, o que deixou a população em alvoroço. A Guarda Nacional Republicana revelou que pelo menos um carro foi atingido por um dos disparos. No entanto, esta autoridade não quis avançar mais pormenores pelo caso ter passado para a alçada da Polícia Judiciária. A fonte oficial da PJ disse apenas que no local estiveram inspectores a investigar o caso, sem adiantar se os disparos fizeram alguma vítima. Segundo revela o jornal Correio da Manhã, que avançou com notícia, os disparos ocorreram na Rua da Bela Vista, no bairro Branco, nas proximidades do Centro Social Paroquial de São José, e levaram à evacuação de uma creche. Testemunhas disseram ao matutino que foram disparados pelo menos 8 tiros à passagem de um BMW pelo local. A praia do Dragão Vermelho, na Costa Caparica, está interditada a banhos a 50 metros para norte e para sul do Molho de Sul, isto na sequência dos incidentes balneares ocorridos nos últimos meses, anunciou a Autoridade Marítima Nacional. A decisão tomada pelo capitão de Porto de Lisboa, Nuno Mota Moreira, tem em consideração os incidentes balneares que se verificaram nesta área nos últimos meses. A interdição irá decorrer até que seja efetuada a reposição artificial de areias naquela praia da Costa Caparica, no concelho de Almada, pode ler-se no edital com a decisão. Na quinta-feira, um homem de 24 anos, de nacionalidade angolana, morreu afogado enquanto estava a banhos na praia do Dragão Vermelho. Ainda de acordo com o edital, com a interdição, a violação desta determinação é punível com uma coima entre os 30 e os 100 euros, podendo ser agravada até 300 euros no caso de pessoa coletiva. O antigo primeiro-ministro Pedro Passos Coelho recusou entrar em labirintos de interpretações para clarificar a quem se dirigia quando utilizou as expressões críticas de políticos postiços e prostitutos sem caráter em declarações anteriores. Abordado pelos jornalistas para concretizar os alvos dos seus reparos, o antigo líder do PSD garantiu não sentir nenhuma necessidade de estar a fazer interpretações sobre aquilo que disse, rematando que cada um interpreta como pode e às vezes como quer.
3: Cada um interpreta como pode e às vezes como quer. E eu não quero estar, a entrar nem a regressar a esses labirintos de interpretação, que precisamos de ouvir as críticas também. Estas críticas até devem ser vistas como um incentivo, porque está a ver o objetivo, que eu creio que é um objetivo partilhado por uma grande maioria do país, é que o ritmo das reformas possa ser um ritmo mais intenso.
2: Na passada terça-feira, Passos Coelho criticou os governantes e decisores políticos que, na tentativa de agradar a todos os setores, para lá do populismo, se tornam figuras artificiais ou postiças, comparando essa postura à falta de integridade. Passos Coelho sublinhou que não pretende acrescentar nem retirar rigorosamente nada àquilo que transmitiu publicamente.
3: Eu não quero acrescentar nem retirar nada àquilo que disse. E como digo, tudo o que eu dissesse ia regressar ao labirinto completo das interpretações.
2: Pedro Passos Coelho preferiu o discurso original da Faculdade de Direito da Universidade de Lisboa. A Ministra do Trabalho, Solidariedade e Segurança Social, Maria do Rosário Palma Ramalho, explicou que a nova prestação social única, a PSU, foi desenhada para apoiar quem mais precisa combater fraudes e eliminar a armadilha da pobreza. A prestação será calculada com base na insuficiência económica severa do agregado.
4: A fórmula de cálculo da prestação social única tem uma base que é o valor do atual IRSI, é majorado em algumas circunstâncias, nomeadamente no caso da parentalidade.
2: A ministra sublinhou que o objetivo principal é evitar que seja financeiramente mais vantajoso permanecer desocupado do que voltar a trabalhar e evitar que as pessoas venham também do estrangeiro para exigir esta prestação.
4: Um objetivo também importante é evitar que pessoas venham do estrangeiro para imediatamente exigir esta prestação. Portanto, tem que haver um vínculo mínimo à comunidade que é dado pelo tempo de residência, um tempo que é razoável, uma vez que são todos os portugueses que pagam todas as prestações sociais.
2: Quando o beneficiário regressa ao mercado do trabalho, os primeiros rendimentos obtidos não vão reduzir o valor da prestação. O apoio só será ajustado de forma faseada e posterior.
4: Se a pessoa voltar ao trabalho, os primeiros rendimentos de trabalho que obtenha não significarão uma redução do valor da PSU, ao contrário do que agora sucede.
2: Os beneficiários desempregados terão de realizar até 15 horas por semana de trabalho social ou comunitário, como por exemplo em autarquias, proteção civil ou limpeza.
4: Estas atividades podem ser prestadas a entidades públicas, podem ser prestadas a entidades da economia social, entidades autárquicas, podemos ter entidades, atividades na área de proteção civil, nós podemos ter aqui uma grande variedade. Há aqui também uma lógica de que quem recebe uma prestação como a PSU deve, de certa forma, contribuir para a sua comunidade.
2: Quem recusar emprego conveniente, faltar à procura ativa de trabalho ou não cumprir o trabalho social, perderá a totalidade da prestação. No futebol, o Boa Vista SAD apresentou na sexta-feira passada em tribunal um requerimento em que se compromete a entregar o novo plano de recuperação da sociedade Raceiros promovido ao segundo escalão distrital de futebol portuense, disse à Luz a fonte ligada ao processo. No documento, o administrador da insolvência da SAD, Reinaldo Mâncio da Costa, dá conta da decisão de reduzir ao mínimo indispensável a atividade desportiva da sociedade presidida pelo senegalês Farifai, que vai fazer uma aposta na equipa de sub-19 para a temporada 26-27 e assumiu o compromisso de apresentar um novo plano até 15 de junho. De acordo com a mesma fonte, o administrador considera que esta solução permite assegurar uma continuidade mínima da atividade da SAD numa fase marcada pela complexidade do processo de recuperação financeira. Procurando travar a liquidação da Boa Vista SAD, o administrador deseja obter a aprovação do plano até 31 de julho, período durante o qual devem ser iniciadas negociações com os principais credores da sociedade.

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2: Uma mulher morreu na sexta-feira em Palmela depois de ter esperado mais de uma hora pela viatura médica de emergência, num caso que se somou a vários atrasos do socorro esta semana, segundo fonte sindical. Neste caso, a chamada para o Centro de Orientação do Doente Urgente, o CODU, foi feita pelas 14h45 e a viatura médica de emergência e reanimação apenas chegou ao local pelas 15h52, ou seja, mais de uma hora depois.
3: No momento do acionamento dos almoços dos bombeiros, não haveria nenhum meio diferenciado disponível em tempo útil para chegar a esta ocorrência, perante uma situação das mais graves que existe, que é uma paragem cardíaca, que deve ter uma resposta imediata. Se fazer-se chegar uma viatura médica de emergência e reanimação mais de uma hora depois, retira a esta vítima praticamente todas as possibilidades de recuperação.
2: Para estes casos classificados com prioridade 1, segundo os parâmetros definidos no início do banco do INEM, a resposta deve ser imediata. O Sindicato dos Técnicos de Emergência Pré-Hospitalar dizem ter recebido, nas últimas semanas, diversas denúncias de atrasos no socorro, com o presidente do sindicato, Rui Lázaro, a alertar para o facto de haver vários casos de viaturas inoperacionais por avaria que não são substituídas por falta de viaturas de reserva. Na passada quarta-feira, por exemplo, uma das duas ambulâncias do INEM de Setúbal estiveram paradas durante a tarde, entre as 13h30 e as 18 horas, porque avariou. Foi pedida uma a Pombal, que depois também avariou. Esta sexta-feira, no Seixal, uma avaria fez com que a ambulância de emergência médica estivesse no operacional mais de uma hora. Segundo a mesma fonte, a logística não tinha nenhuma viatura de substituição ou reserva para a área de Lisboa e Val do Tejo. Segundo Rui Lázaro, o INEM tem cerca de 40 viaturas em oficina para a reparação.
3: Supomos que sim, que os meios diferenciados da margem sul tivessem todos ocupados, não só as viaturas médicas de emergência e reanimação sediadas nos hospitais, mas também a ambulância estive sediada no Montijo atualmente.
2: Entre as várias denúncias que o sindicato recebeu, estão dois casos classificados com prioridade 1 que não tinham VMER disponível no imediato deles. Em Santo António da Charneca, refere-se que a uma mulher com dificuldades respiratórias e reação alérgica, cuja chamada foi recebida pelas 14h38 e a Cruz Vermelha foi acionada quase meia hora depois. O outro caso, na Quinta do Anjo, em Palmela, foi de uma mulher com dor torácica, cujo pedido de socorro foi feito pelas 14h46 e a moto de Setúbal foi acionada 20 minutos depois. Os dois irmãos menores franceses abandonados da zona de Alcácer do Sal, que regressaram na sexta-feira à França, anunciou o Tribunal Judicial da Comarca de Setúbal. Dizem que a viagem foi organizada e acompanhada pelas autoridades francesas e portuguesas, procurando garantir o bem-estar destes meninos. Pode ler-se o comunicado enviado à Agência Lusa pelo Conselho Superior de Magistratura. Os menores estão ao cuidado dos serviços de ação social de Colmar, até que seja determinado um familiar que esteja apto para os receber. Na nota, o Tribunal Judicial da Comarca de Setúbal realçou a extraordinária cooperação entre as diversas entidades envolvidas e o seu empenho em salvaguardar o superior interesse destas crianças num momento tão difícil das suas vidas. O Governo vai reduzir o desconto do ISP na próxima semana em 1,9 cêntimos por litro para o gasóleo e 1,8 cêntimos por litro para a gasolina, segundo uma portaria publicada na sexta-feira em Diário da República. Pode-se ler que, face à perspectiva de que na próxima semana se irá registar uma descida dos preços do gasóleo rodoviário e de gasolina sem chumbo, o Governo decidiu ajustar o desconto extraordinário e temporário do ISP em vigor aplicável ao gasóleo rodoviário e à gasolina sem chumbo. Lê-se no documento. Os preços dos combustíveis em Portugal vão descer 12 cêntimos, tanto na gasolina simples 95 como no gasóleo, de acordo com as previsões da Associação Nacional de Revendedores de Combustíveis, a ANAREC. Parte do efeito desta descida é anulado pela redução do desconto do ISP. O Ministro da Administração Interna pede desculpa em nome do Governo às pessoas que perderam voos. Luís Neves pediu assim formalmente desculpa a todos os passageiros que perderam os seus voos devido às longas filas e atrasos registados no controle de fronteiras dos aeroportos portugueses.
4: Nós somos humildes, que gostaríamos sempre que as coisas corressem bem, mas por vezes as coisas não correm como todos nós desejaríamos, e reitero este pedido de desculpa em nome de todos, àqueles, e espero e faço-lhes o convite que regressem, porque no regresso e depois na saída será muito diferente. Eu na quarta-feira, quando visitei o aeroporto de Faro, depois estive numa conferência do turismo do Algarve, e estavam lá muitos cônsules. E aquilo que eu estou aqui, eu e o meu colega estamos aqui a dizer uma palavra de confiança, dissemos a todos aqueles representantes de muitos países, de milhões de cidadãos, sobretudo das Ilhas Britânicas, que nos visitam. A situação será totalmente diferente com o decorrer do tempo e, naturalmente, nós vamos recuperar este espaço que perdemos.
2: O pedido de desculpa de Luís Neves surge em sintonia com a posição do Ministro das Infraestruturas, Miguel Pinto Luz, que também já tinha classificado a situação nos aeroportos como um embaraço para o país. A aprovação da nova prestação social única gerou fortes críticas de toda a oposição de esquerda, focada sobretudo na obrigatoriedade de trabalho social e no risco de exclusão de beneficiários, enquanto a direita, do Chega, defendeu o aperto nas regras, mas exigiu ir mais longe.
0: Eu acho que tem que ir mais longe. Estas pessoas que recebem RSIs devem ajudar na prevenção dos incêndios, devem ajudar nas estradas que estão obstruídas, devem ajudar a comunidade, porque a comunidade está-lhes a pagar uma prestação. Portanto, esta é uma parte que ainda tem que ser concluída, que não agrada a muita gente, eu compreendo isso, mas que nós temos que ser firmes.
2: O CDS-PP realça que se trata de uma reforma importante.
5: Isto é o cumprimento de uma das metas do PRR. A aprovação irá a tempo e é a parte formal. Numa reforma tão importante, eu acho que a questão do calendário é menos importante, mas ainda assim acho que vamos cumprir.
2: O Livre acusa o Executivo de não perceber para que é que servem as prestações sociais ao agregar três apoios distintos sobre uma lógica estrita de contrapartidas.
6: Quando diz que, em contrapartida de uma prestação social única, que é preciso depois fazer um trabalho social, isso mostra que não percebe para que é que servem as prestações sociais.
2: O PCP afirma que a PSU serve para eliminar direitos e agravar injustiças, alegando que o verdadeiro objetivo camuflado pela simplificação é excluir e reduzir o número de cidadãos beneficiários.
7: Aquilo que é necessário é criar emprego e criar emprego com direitos e garantir salários dignos para que, de facto, as pessoas no nosso país possam viver com dignidade.
2: O Bloco de Esquerda rejeita a medida por considerar que representa uma recuperação do espírito da Troika e uma penalização direta da pobreza.
8: O pior que nós precisávamos agora era a recuperação do espírito da Troika de cortes sociais, quando o que temos assistido é um aumento galopante do custo de vida.
2: O PAN alinha-se no bloco de contestação à obrigatoriedade de prestação de trabalho comunitário como condição de acesso aos subsídios.
9: Para o PAN, a prestação social única não pode significar um processo de simplificação que passa por cima e atropela direitos adquiridos e, em particular, dos mais vulneráveis.
2: O Partido Socialista defende que o trabalho social deve servir sempre como um mecanismo de inclusão e nunca assumir um caráter de punição para quem necessita de apoio do Estado.

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2: Olá, seja bem-vindo a mais um Onda Chic. 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

A Artes Brito acaba de lançar a linha 1918. A marca portuense, com mais de um século de história, regressou às suas origens para construir algo novo. 8 coleções de eau de toilette com identidade própria, acompanhadas de sabonetes, perfumados, cremes de mãos e velas. O resultado é um universo coerente entre o arquivo gráfico e olfativo da marca, que serve de ponto de partida para uma proposta contemporânea que promete reconfortar o seu cotidiano. Para assinalar o seu lançamento, criaram ainda uma expressão física do que os aromas evocam. Na Lisboa Design Week 2026, a Arte Espírito apresenta Sentir o Tempo, It's All About Time, uma instalação concebida por Sam Baron e Joana Teixeira, que ocupa uma antiga capela do século XVI. Pensada como um percurso sensorial que articula cheiro, visão, som, toque e movimento, a instalação funciona como um jardim escultório onde flores emergem de volumes inspirados na forma do sabonete, um dos produtos mais icónicos da marca. Os visitantes podem levar consigo elementos impressos, perfumados, como as fragrâncias da linha, como lembrança desta experiência. Desta forma, prova-se ainda que o tempo se tornou talvez um dos maiores luxos que temos, como o próprio Sam Baron resume. Pode visitar a instalação de 27 a 31 de maio na Ermida de Ascensão de Cristo, na Calçada do Combro 74, e a linha 1918 está disponível em artesbrito.com e em pontos de venda selecionados.

A última ligação entre moda e propriedade de uma equipa de Fórmula 1 remota à Benetton, que competiu na categoria entre 86 e 2001. Briatore assumiu inicialmente funções como diretor comercial da equipa em 89, antes de tomar o controle total da estrutura em 91. A Alpine anunciou esta quarta-feira uma nova parceria com a Gucci, que passará a ser patrocinadora principal da escuderia francesa a partir da temporada de 2027 da Fórmula 1. O acordo marca um momento inédito na categoria, já que será a primeira vez que uma casa de moda de luxo assume o papel de patrocinadora principal de uma equipa de Fórmula 1. Apesar de marcas como a Armani colaborarem atualmente com a Ferrari no fornecimento de vestuário oficial, nenhuma tinha assumido até agora também a exposição institucional dentro do paddock. Com a entrada da Gucci, a equipa passará a competir sobre a designação Gucci Racing Alpine Fórmula 1 Team, uma mudança que será acompanhada também por uma nova identidade visual. Segundo revelou a escuderia, o rosa deixará de fazer parte do design dos monolugares, que passarão a incorporar as cores associadas à marca italiana.

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A Bottega Veneta acaba de abrir a primeira loja na rua em Portugal. A marca italiana instalou-se no número 224 da Avenida da Liberdade, com um espaço de cerca de 200 metros quadrados. Isto confirma que, efetivamente, esta avenida da capital se transformou num eixo cada vez mais relevante para as grandes marcas internacionais, capaz de competir com algumas das principais artérias de luxo europeias. A nova morada de etiqueta italiana está bem acompanhada, uma vez que se encontra ao lado de outras insígnias do grupo Kering já presentes na avenida, como Saint Laurent e Gucci, e os códigos visuais são tão conhecidos quanto os dos seus pares, mesmo sem que nunca tenha recorrido a logotipos evidentes e monogramas omnipresentes desde a sua fundação em 66 em Veneza. É por isso que durante décadas a insígnia se tornou sinónimo de um luxo mais contido, muito antes do advento da Quiet Luxury assumir as proporções que assumiu de há uns anos esta parte, entre tendências TikTok e passadeiras vermelhas. Isto é fruto da técnica intrecciato, o famoso entrançado de couro, que ajudou a transformar modelos como a Andiamo, a Jodie ou a Cassette em autênticos objetos de desejo por todo o mundo. Para isso, a partir de agora, já vai poder ter as peças da insígnia mais à mão, graças à abertura do novo espaço. Poder contar com mais uma marca desta relevância é extraordinário e reforça o posicionamento da avenida enquanto espaço de excelência, sofisticação e exclusividade, diz Maria José Almeida, Associate Nachtusmann in Wakefield, em comunicado.

Havaianas juntou-se a Isabel Marran para lançar a sua primeira coleção cápsula, em colaboração numa união que combina o espírito descontraído brasileiro com a estética boêmia parisiense da designer francesa. A parceria resultou numa reinterpretação dos modelos mais icónicos das Havaianas, agora com uma assinatura visual de Isabel Marran, através de padrões marcantes e acabamentos com mais textura que elevam o design habitual das sandálias de verão. Uma das principais novidades da coleção é a introdução do modelo Havaianas Puffed, que aposta em volume e uma abordagem mais contemporânea, sem perder o conforto e a leveza que caracterizam a marca brasileira. Pensada para acompanhar diferentes momentos de verão, desde dias de praia a passeios, a coleção procura criar peças versáteis que combinam um estilo mais descontraído com uma abordagem mais sofisticada ao vestuário de verão. A coleção Havaianas versus Isabel Marran já está disponível em lojas selecionadas e nos sites oficiais de ambas as marcas. Já

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0: Boa tarde a todos, bem-vindos ao programa Momentos da Rádio Azul sobre Setúbal, programa de Carlos Cardoso com o apoio técnico da Ana Carla Gonçalves e com a coordenação de informação de Alberto Antunes. Este programa começa hoje é o primeiro programa que nós vamos estar no ar e vamos estar no ar praticamente todas as semanas. Este espaço radiofónico pretende reunir diversas personalidades ligadas ao tecido empresarial, social, cultural e institucional, proporcionando uma conversa sobre Setúbal, os seus desafios, as suas potencialidades e a visão que cada convidado tem relativamente ao trabalho que desenvolve e ao contributo que poderá prestar à comunidade. Hoje, para primeiro programa e para ser como meu padrinho de programas, convidei o Paulo Simões Ribeiro, que é secretário de Estado Adjunto e da Administração Interna, que é licenciado em Direito pela Faculdade de Direito da Universidade de Lisboa, pós-graduado no novo regime de contratação pública do Código de Contratos Públicos pela Universidade Católica Portuguesa, advogado, foi deputado da 12ª, 13ª, 16ª legislaturas, foi vereador da Câmara Municipal de Setúbal, de Palmela, e membro da Assembleia Municipal de Setúbal. Foi membro da Assembleia Metropolitana de Lisboa e secretário de Estado da Proteção Civil do 14º Governo Constitucional. Boa tarde, Paulo. Obrigado por teres aceito o meu convite. E aquilo que nós vamos estar nestes 30 minutos à conversa não é nada mais, nada menos de eu saber mais ou menos qual é a tua ideia sobre a cidade de Setúbal, que tão bem conheces. Portanto, partindo para a primeira pergunta, eu colocava-te o seguinte. Sendo um homem ligado à administração interna e conhecendo a realidade do distrito, que visão tens hoje sobre o Conselho de Setúbal e o seu futuro?
1: Bem, boa tarde, antes de mais, o Carlos Cardoso, e em primeiro lugar agradecer-te não só o convite, mas ao mesmo tempo o facto de ser o primeiro é uma grande responsabilidade que não estava à espera, mas agradeço a simpatia do convite. A visão, Setúbal é um concelho com muitas potencialidades, é um concelho central no distrito de Setúbal, é um concelho entre duas realidades diferentes. Por um lado, a parte norte do distrito, mais ligada ao Rio Tejo, e depois a parte sul do distrito, abaixo do Rio Sado. Aliás, como eu costumo dizer, quando muitas vezes me dizem que eu sou da margem sul, eu costumo dizer que eu não sou da margem sul, eu sou da margem norte do Sado, porque para mim o rio que é importante é o Rio Sado, até porque temos vários países, vários rios a nascer em Espanha e a correr e a desaguarem depois no Atlântico, portanto a atravessarem o país, e rios a correr de sul para norte
0: é só o nosso.
1: E portanto Setúbal é de facto uma realidade muito particular, não só no panorama nacional, mas também no distrito.
0: Ok. E já agora, portanto, Setúbal sempre teve uma forte ligação ao mar, como nós, e que acabaste agora de dizer bem. Portanto, teve uma ligação ao mar, à indústria, e tem tido sempre um crescimento a nível de trabalhadores. Achas que o país tem dado atenção à cidade, esta cidade, que merece essa atenção ou não?
1: Eu acho que o país tem e não tem. Ou seja, tem porque é obrigado a dar. Na cidade de Setúbal, e no concelho de Setúbal, estão importantíssimas indústrias que contribuem e muito para o PIB nacional. Claro. Não só, estou a lembrar da Cécil, a Sapec, a Lisnave,
0: a Navigator,
1: que é das mais importantes. E depois, aqui mesmo ao lado, temos a Auto Europa, que vive muito para Setúbal, até sim, porque claro, faz o circuito
0: porto,
1: de exportação,
0: o porto de saída.
1: E o Porto de Setúbal é um porto fundamental. Portanto, e porquê é que eu digo que sim? Porque Eu acho que esta vertente particularmente económica, mas também cultural, de Setúbal, faz com que tenha essa importância. Poderia sempre dar mais. E há aqui um ou outro aspecto. Eu estou-me a lembrar, por exemplo, do investimento que vai ser feito no Porto de Setúbal, em termos de ferrovia, são 40 milhões de investimento, para que o acesso ao Porto seja mais fácil e para que seja mais fácil escoar os produtos que vêm para cá, aliás, que chegam cá, mas também aqueles que queremos exportar através do nosso Porto.
0: Portanto, Setúbal será, no fundo, passará a ser um eixo, mais ou menos como temos em Sines, não é? Portanto, Sines é um terminal de águas profundas.
1: É uma outra lógica, é um porto de águas profundas.
0: Sim, portanto, mas
1: temos o Porto de Setúbal depois tem que ter aqui também uma lógica complementar.
0: Claro.
1: Aliás, o Governo, quando apresentou a estratégia Portos 5+, fez mesmo essa lógica, a lógica de que, sendo a concorrência importante, como é óbvio, os portos portugueses, e falando no caso dos portos do nosso distrito, têm que também concorrer enquanto complementaridade.
0: Claro.
1: Nós não concorremos com Sines, porque é um porto de águas profundas, com outra dimensão, que tem outra lógica.
0: E outra escala.
1: Mas temos uma complementaridade. Concorremos, sim, isso com o Porto de Lisboa, e eu acho que aí é muito importante.
0: E tenho visto, já vi, a situação que eu estava em relação a esta questão que eu estava a pôr, é que eu já vi muitos projetos para aqui, de ampliação do Porto e tudo. Será que é desta que isto vai andar para a frente? Não vai?
1: Temos uma vantagem, o presidente do Porto de Setúbal é um homem muito conhecedor do setor portuário.
0: Espero tê-lo aqui à minha frente.
1: Ah,
0: também,
1: exatamente, muito conhecedor, com um profundo conhecimento do setor portuário a nível europeu e mundial, e com muita visão daquilo que é a ligação do Porto à cidade, mas particularmente da capacidade exportadora do Porto. As próprias decisões que têm sido tomadas pelo Governo, mas particularmente pelo Ministério das Infraestruturas, dos investimentos a fazer com a ampliação de terminais, com a ligação ferroviária, vai dar um aporte muito importante ao Porto de Setúbal, e com isso a cidade e o Conselho vão ganhar,
0: claramente. Claro, portanto, a ideia é mesmo essa. Nós queremos, no fundo, nós que somos daqui, queremos alavancar economicamente Setúbal.
1: Exatamente.
0: Se Setúbal crescer economicamente, todos nós, ou todos os cidadãos, irão beneficiar com isso. Ok. Passando um bocadinho ao lado desta situação e mudando um bocadinho de assunto, quais consideras serem hoje os maiores desafios de segurança, já que estás nesta administração interna, quais consideras hoje os desafios de segurança e proximidade que os setubalenses enfrentam no dia-a-dia?
1: Então, nós temos Setúbal, eu acho que o país é um país seguro.
0: Certo.
1: Portugal é considerado o sétimo país mais seguro do mundo, o que não significa que nós possamos adormecer à sombra daquilo que é essa perspectiva de que está tudo feito em termos de segurança. A criminalidade geral no distrito, tal como no país, e no caso também do Conselho de Setúbal, ela subiu. Muito dessa subida tem muito a ver com a proatividade das forças de segurança.
0: Okay.
1: Muita dessa subida tem a ver com crimes como a condução sob influência do álcool, condução sem carta de condução, e, portanto, tem muito a ver com essa proatividade. Mas existe depois o fenómeno da violência, do crime mais grave, que, no caso do Distrito de Setúbal, também subiu. Há vários fenómenos que explicam isso, mas os desafios são, por um lado, ter as forças de segurança cada vez mais próximas, elas fazem um esforço muito grande de proximidade com as populações, proximidade com as instituições, mas depois nós temos que olhar para a segurança como não é só um problema do Estado, Administração Central, Ministério da Administração Interna, Forças de Segurança. Nós temos que ter aqui a sensação de segurança, também se tem quando nós andamos em ruas ordenadas, ruas asseadas, ruas iluminadas, e isso ajuda muito a dar a sensação de segurança, e ruas protegidas, e mais à frente podemos falar nisso.
0: Não, é a pergunta que vem a seguir, e já agora, para não tirar o raciocínio, nós aqui em Setúbal, por aquilo que nós vemos no dia-a-dia, a população muitas vezes sente falta de mais presença policial nas ruas, e no fundo, será que isso é perceção? Ou efetivamente existe falta de operacionais?
1: Não, que existe falta, existe. Uhum. Isso não há dúvida nenhuma. Desde 2021 que o número de efetivos policiais no país, quer na Guarda Nacional Republicana, quer na Polícia de Segurança Pública, tem descido. Uhum. Isso há um fenómeno que explica talvez anteriores gerações tivessem mais apetência para este tipo de atividade e os jovens do nosso tempo não têm essa apetência. Uhum. Por outro lado, a atratividade do acesso às forças de segurança diminuiu muito, e por isso é que uma das primeiras decisões do governo, não foi este governo, foi o 24º governo, portanto, também liderado por Luís Montenegro, foi fazer o aumento, nomeadamente, do subsídio de risco e de serviço das forças de segurança. Ele aumentou de 100 euros. Portanto, a componente antigamente era, ainda é, 20% sobre o salário base, mais 100 euros fixos, e ele aumentou de 2024 para janeiro de 2026 para 400 euros. Foi um aumento de 300%. Não estou a dizer que é suficiente. Fizemos a atualização das tabelas salariais, portanto, procuramos aqui dar essa maior atratividade às forças de segurança. E por isso é que este ano, pela primeira vez, vamos ter, particularmente na PSP, dois cursos de agentes que vão sair. Uhum. Um que vai sair já amanhã, à data que estamos a gravar, amanhã, há um compromisso de honra de mais cerca de 500 agentes para a Polícia de Segurança Pública, e logo em junho vai iniciar outro curso com 670, se não me falha a memória, à volta disso. Pela primeira vez, a expectativa que temos é que no final de 2026, uhum, o resultado líquido seja um crescimento de número de pessoas, número de agentes e número de guardas nas forças de segurança. Mas isto não chega. Okay. Depois há uma outra capacidade que nós estamos a investir muito, que é na modernização tecnológica das forças de segurança, que não só está a decorrer um concurso para a aquisição não só de software como de hardware para as forças de segurança, para tornar o trabalho mais, mais fácil mais e mais fácil. Ágil.
0: Sim, sim.
1: Depois, a outra coisa é olhar para três distritos em particular, que são os distritos mais populosos. Setúbal, estou a dizer Setúbal porque é o que nos interessa, mas
0: claro.
1: Lisboa, Porto e Setúbal, portanto, as grandes áreas metropolitanas, procurando aqui fazer uma reorganização também do dispositivo, procurando que, em vez de termos mais polícias nas esquadras, temos mais polícias nas ruas.
0: Okay.
1: E depois, há dois aspectos que contribuem muito também para não só auxiliar as forças de segurança, dissuadir, auxiliar na perspectiva da prevenção, mas também no da investigação criminal, mas também como dissuasão, que é a videovigilância.
0: Okay.
1: Não será, quando nós olhamos para estes números, não será de espantar quando o distrito de Setúbal é o único distrito do país onde não há um único sistema de videovigilância. As câmaras nunca quiseram.
0: E há alguma razão para que isso se possa...
1: Eu acho que é uma questão ideológica. É a sensação que eu fico, é uma sensação que eu tenho, pelo que vou ouvindo, pelos fóruns onde vou participando, pelas conversas que vou tendo. É uma questão ideológica que foram sempre contrários. Acho que estamos no bom caminho.
0: Okay.
1: A atual Presidente da Câmara de Setúbal falou nisso quando foi candidata e já está a desenvolver o processo para a instalação da videovigilância. Não é videovigilância em todo
0: penso,
1: lado.
0: Para já o TAI é a Polícia Municipal, além disso, não é? Portanto,
1: okay, mas estão ligados.
0: Ah, estão ligados.
1: E há outros concelhos que também já estão a trabalhar nisso, porque isso é muito importante, não só para uma perspectiva de prevenção e dissuasão,
0: claro,
1: mas também para transmitir às pessoas essa
0: segurança
1: de estarem num sítio.
0: Né?
1: Obviamente que não é pôr câmaras de videovigilância em todo o concelho, para já. Porque
0: e em todo lugar.
1: Em todo lugar, até porque não há dinheiro para isso,
0: sim,
1: e não se quer transformar isto num grande Big Brother. Agora, há zonas onde há maior pressão que é necessário. Estou a falar, por exemplo, da Baixa de Setúbal e outras zonas
0: não, e por essa razão, porque nós, para quem é setubalense e anda à noite por aqui, vê que a Baixa de Setúbal, tirando ali uma zonazinha, portanto, que é o Largo da Ribeira Velha, que tem aqueles cafezinhos e os restaurantezinhos ali, aquilo tem movimento, mas o resto depois, quer dizer, é uma pessoa...
1: Está vazio.
0: Está vazio. Estou convencido que se nós tivermos videovigilância, em alguns pontos, as pessoas poderão ficar mais descansadas, mesmo a andar sozinhas, que têm pelo menos alguém que está a olhar por nós.
1: Não, e as experiências que se têm tido, eu vou dar um exemplo que não é do nosso distrito, mas é da área metropolitana de Lisboa. A Amadora, quando colocou a videovigilância, o crime diminuiu, se não me falha a memória, cerca de 50%.
0: Claro.
1: E isso é importante.
0: E nós sentimos bem, não é?
1: Sim.
0: Ok. Portanto, dentro do distrito temos zonas diferentes entre si, temos uma área urbana grande e temos zonas rurais. Como é que o Ministério pode responder de forma equilibrada a estas diferentes realidades? Tem algum contexto, porque uma é a zona rural, outra é a zona urbana, ou, no fundo, eles, a nível de autoridades, trabalham todos ou veem tudo da mesma maneira?
1: Não, o trabalho é diferente. Por exemplo, a PSP é muito mais vocacionada para as áreas urbanas e a GNR é mais vocacionada para as áreas rurais. Mas mesmo a forma como a GNR e a PSP trabalham e os programas de proximidade que têm, têm muito a ver também com essa realidade. Estou-me a lembrar o programa Escola Segura, que é um programa que abrange as duas forças de segurança, é um trabalho que é trabalhado de forma diferente pela GNR nas zonas rurais do que pela PSP nas zonas urbanas. Nas zonas urbanas. Por exemplo, a GNR tem programas próprios para de proximidade, policiamento de proximidade para as zonas rurais, como é o caso do Campo Seguro, como é o caso dos idosos em segurança, que estão mais isolados, mais dispersos. A PSP, por exemplo, tem uma aposta maior, por exemplo, num programa também de grande proximidade, que é o comércio seguro. E, portanto, tendo elas como... O objetivo é sempre o mesmo, é garantir a tranquilidade, os nossos direitos, liberdades e garantias, a ordem pública, depois vão adaptando a sua atuação consoante
0: a sua zona, onde elas estão.
1: Exatamente.
0: Ok. Passando um bocadinho mais para o lado e vamos agora algo que neste verão nós vamos ter muito, muito burburinho aqui por Setúbal é a Serra da Arrábida e as praias são das maiores riquezas da região. Todos os tanto a governância que existiu na nossa Câmara utiliza Setúbal, além da parte industrial, utiliza Setúbal como turismo, não é? Portanto, tudo isto está vendido. Isto é, como é que tu vês o equilíbrio entre segurança, turismo e qualidade de vida para quem sempre viveu em Setúbal? Neste momento, aquilo que nos vai acontecer, e supostamente a partir do dia 4 de junho vamos ter esse problema, os carros não podem ir, que já sabíamos que não se podia ir e tem-se estado a evitar. Só que agora é mesmo a partir de Setúbal. Achas que há algo que... em Lisboa, por exemplo, têm olho nisto? É que, repara, nós tivemos um problema com o Pedregulho, que fechou portanto, o acesso às praias de Galapos, Galapinhos e por aí adiante. O governo anterior dizia que estava tudo portanto, o governo aqui da Câmara Municipal dizia que estava tudo no governo e o governo não resolvia. Achas que há alguma facilidade ou alguém de Lisboa a olhar para este caso, sendo nós, no fundo, pessoas que precisamos da praia, pelo menos para ter o nosso momento de lazer,
1: claro. Não, precisamos. O equilíbrio não é fácil. Eu não nasci em Setúbal, mas vivo em Setúbal desde os 5 anos, como eu costumo dizer.
0: Eu
1: sou de Setúbal.
0: Portanto, sou de Setúbal também.
1: E portanto, o que é que o equilíbrio não é fácil. Eu podia dizer, e é verdade, eu sou do tempo em que ia para as praias da Arrábida e levávamos o carro para lá. Agora, o mundo mudou, a pressão cada vez é maior, há cada vez mais carros, e nós verificamos que basta haver um raio de sol, e vamos agora esquecer a questão da pedra, sim, que falarei claro, a seguir, em que, mesmo numa altura em que não há... época balnear, as praias enchem e é uma confusão do trânsito, porque as polícias, aliás, as polícias não, as pessoas estacionam o carro de qualquer forma, uhum, e depois os autocarros não passam, os veículos de emergência não passam, okay, e o que nós temos que pensar sempre é, nós não desejamos que haja, ninguém deseja que hajam catástrofes, claro, mas temos que estar preparados para que elas, sure, aconteçam. E como se tem visto nos últimos tempos, elas cada vez são mais frequentes. E isso leva-nos à questão da pedra. O Ministério do Ambiente e da Energia, eu lembro-me que ainda com o 24º Governo, a Sra. Ministra do Ambiente, a Engenheira Graça Carvalho, teve em Setúbal, teve na Serra da Arrábida, aliás, eu acompanhei, na altura era Secretário de Estado da Proteção Civil, uma das questões era fazer o estudo, efetivamente, qual é o perigo, porque o que se... Falava-se muito, há ali um perigo, mas não se fez nada, ou seja, sim, nem claro, a Câmara fez, nem o Governo Central fez. A Ministra Maria da Graça Carvalho, a Ministra do Ambiente e da Energia, uma das coisas que fez foi mandar fazer o estudo, e isso foi contratualizado com, também tínhamos a noção, com um dos grandes utilizadores da Serra da Arrábida,
0: que é a Cécil.
1: E, okay, portanto, esse estudo está a ser feito, pago pela Cécil, e depois ver se há... Qual é a solução a fazer? No passado, okay, já se fizeram ali alguns túneis, fez-se a questão também das malhas para, sim, os desprendimentos, sim, de terra. Este ano nós tivemos uma agravante com o nível de a pluviosidade que houve em Setúbal e em todo o país.
0: Em todo o país. Uhum.
1: Com as chuvas e com as terras que resvalaram em muitos sítios, houve muito deslizamento também na nossa Serra da Arrábida. E nós, o risco aumentou, o risco claramente aumentou. Depois também há outra coisa que nós precisamos de compreender, a Serra da Arrábida, as praias da Arrábida, que são esplendorosas, são as melhores praias do mundo para nós que aqui vivemos,
0: sim, claro,
1: mas não têm, nunca tiveram capacidade para fazer turismo de massas, nem nós queremos, não tem essa capacidade.
0: Mas a sair nas revistas internacionais,
1: exatamente,
0: como a melhor praia da Europa...
1: Exatamente. Aquilo aumenta a pressão. Aumenta a pressão. Portanto, nós temos que encontrar aqui uma solução em que haja... Eu lembro-me de que em 2001, se não me falha a memória, foi a primeira vez que se começou a cortar o trânsito no acesso às praias. A cortar no sentido de ordenar. Nós podíamos,
0: a ideia será mesmo
1: até
0: essa,
1: uma,
0: né,
1: certa altura, sim, entrávamos por Setúbal e depois tínhamos que sair pelo
0: Azeitão,
1: outro lado,
0: por Azeitão,
1: ou pela Rasca, tínhamos, sim, sim, que sair, sim, por aí. E eu lembro-me bem disso porque na altura, por acaso por uma razão familiar, foi o único cargo político que ela exerceu, mas quem era a vereadora do trânsito até era a minha mulher.
0: Ah, okay.
1: E foi ela que tomou essa medida, nessa altura, escorada em propostas e pareceres, particularmente da GNR, que até propunha coisas mais radicais, que era proibir o trânsito. Nós temos aqui agora a encontrar, mas isto não se faz de um dia para o outro, o equilíbrio entre a segurança de pessoas e bens, o turismo, mas também a preservação do meio ambiente. Isto só se vai fazer com meios de mobilidade suave. Nós temos, o investimento vai ter que ser feito, e vai ter que ser feito garantindo acesso às praias às pessoas, o usufruto da beleza natural que nós temos nas nossas praias e na serra.
0: Não tenho dúvida.
1: Mas vai ter que ser feito com contapés e medida, mas vai demorar. E eu percebo algumas tomadas
0: sim,
1: de posição.
0: Este ano vai ser muito complicado. Muito complicado por aquilo que eu
1: vai
0: percebo,
1: ser muito complicado, não, mas o risco é enorme. Mas o risco não é só grande
0: pois,
1: aqui em Setúbal.
0: Claro.
1: A senhora Ministra do Ambiente ainda no outro dia falava no investimento de mais de 30 milhões de euros, se não me falha a memória, por toda a orla costeira, por causa da erosão que foi provocada pela Christine e todas as outras tempestades que se lhe seguiram. E, portanto, nós temos que ter muito cuidado. Este ano vai ser um ano, ou está a ser um ano muito difícil, e nós temos que esperar que as terras também se consolidem para ver o que é que
0: espero que seja o único ano atípico que a gente tenha.
1: Esperemos que sim, mas eu não sou tão otimista como isso.
0: Mas me assusta um bocadinho como cidadão é ver que, por exemplo, os carros não podem passar e efetivamente, desde que se arranjem soluções, mas estou a ver autocarros que aquilo que me dizem que não podem levar carros porque pode haver derrocamento de pedras. Então, mas um autocarro leva 50 pessoas, não é? Portanto,
1: Por isso é que lá está. A única forma de nós não termos risco nenhum era fechar e não entrava e não passava ninguém.
0: Sim, mas aí tens que ter meios para que as
1: claro.
0: Pessoas possam ir.
1: E, portanto, mas como isso é impossível, quer dizer, não se pode cortar, vai ter que se mitigar esses riscos e, portanto, apesar de tudo, a pressão até das trepidações e tudo mais, de um autocarro que passa é completamente diferente do que passarem 60 carros. Sabendo nós que nós temos essa questão, toda a gente gosta de ir no seu carro e de preferência pôr o carro em cima da areia.
0: Essa seria a vantagem.
1: Essa é, exatamente.
0: É o sonho de qualquer cidadão que vai para a praia. Passando aqui para outro setor que... Nós, Setúbal, sempre, portanto, houve um crescimento, portanto, desde 2019-20, portanto, Setúbal cresceu, portanto, temos mais jovens que acabam por sair da região por falta de oportunidades. O que acredita que falta para fixar esta juventude e investimento a Setúbal? Qual é a tua perspectiva para...
1: Setúbal tem oportunidades. Okay. Nós temos grandes empresas empregadoras no nosso distrito, falei nelas no início, no nosso concelho e também no nosso distrito. Temos aqui a Europa ao lado.
0: E todas aquelas indústrias que estão
1: ali à
0: volta.
1: E, portanto, vá lá, na grande Setúbal nós temos muitas oportunidades. Agora, não temos todas as oportunidades e depois temos, para certo tipo de profissões, temos a pressão de Lisboa, que é muito mais fácil ir para a proximidade da Lisboa, também é mais atrativa para os nossos jovens. Aliás, não é de agora. Jovens da nossa geração, nós conhecemos uma série de pessoas, ilustres pessoas que tiveram então, e têm carreiras de sucesso, que são de Setúbal. E que uns continuaram a viver em Setúbal e que vão todos os dias para Lisboa, outros fixaram-se em Lisboa e vêm cá ao fim de semana. Ainda assim, o problema da fixação dos jovens põe-se em Setúbal e põe-se no país. Não é esse o tema, mas uma das razões porque o Governo também tem tanto insistido na reforma laboral é precisamente a necessidade de termos uma maior flexibilidade, uma maior mobilidade para que os jovens possam mais facilmente entrar no mercado de trabalho. Curiosamente, o desemprego jovem estava a descer, subiu quando se introduziram alterações no Código de Trabalho, a famosa Agenda do Trabalho Digno, em 2019. Foi a partir daí que o desemprego jovem começou a subir e houve mais jovens...
0: A subir, não a descer.
1: O desemprego jovem, não, a subir. O desemprego jovem a subir.
0: Ah, ok.
1: A subir. Porque, precisamente, se colocaram entropias na forma de contratação, que fez com que isso acontecesse. Em alguns casos, meramente estatísticos, mas o que é um facto é que isso aconteceu.
0: Portanto, nesta pergunta que está aqui, portanto, será uma continuação disto? É, há quem diga que Setúbal continua a ser uma cidade com enorme potencial, mas muitas vezes esquecida

0: E isso vai ser, eu acho que esse esquecimento houve nos últimos anos, alguns, o investimento público diminuiu drasticamente no país, e Setúbal não foi imune a esse investimento, e portanto, mas há um recrudescimento do investimento em Setúbal, com várias coisas que se foram fazendo ao longo do tempo, e que fazem com que Setúbal seja, neste momento, Setúbal, e eu aqui falo mais até na Península, está a ser redescoberto. E, portanto, essa redescoberta de Setúbal faz com que quer os poderes públicos, quer também os investidores privados, comecem a olhar para Setúbal de outra forma e a investir aqui mais. Eu acho que isso vai ser importante para o desenvolvimento e para a criação de riqueza.
1: Ok, Paulo, temos 2 minutos no nosso programa. Este nosso programa devia ter mais tempo, né? Mas acho que 30 minutos dá pelo menos para aguçar o apetite dos nossos cidadãos. Eu tinha 2 perguntas para te fazer, com respostas mais ou menos rápidas. É, como secretário de Estado, mas também como cidadão, o que mais aprecias em Setúbal?
0: O que eu mais... Eu aprecio a tranquilidade e o facto... As pessoas, o facto de viver numa terra em que se conhece muita gente. Setúbal é ao mesmo tempo grande e pequena. É um grande concelho, mas é pequeno. Há anúncios onde toda a gente se conhece e, portanto, nós... Quando passeamos em Setúbal, quando saímos, sentimos em casa.
1: Sim.
0: E isso é uma das coisas que eu aprecio mais
1: em qualquer
0: Setúbal.
1: Zona, em qualquer zona. A gente passa e há sempre alguém que diz:
0: há sempre alguém, adeus.
1: Está tudo bem. Portanto, essa é a vantagem da nossa Setúbal. Grande Setúbal, não é?
0: Sentimos em casa numa casa pequena.
1: Sim, claro. Portanto,
0: quando vamos para Lisboa, mesmo num bairro mais pequeno,
1: as pessoas não se conhecem. Portanto, não tem isto. Então, iria para a última pergunta, porque estamos a 40 minutos para acabar. Se tivesse de deixar uma mensagem direta aos setubalenses sobre o futuro da cidade e da região, que mensagem gostarias de transmitir?
0: Mensagem de confiança. Okay. Eu acho que temos que ter confiança. Para Setúbal estão previstos grandes investimentos que podem aumentar muito a atratividade desta região. Desde o aeroporto, desde a terceira travessia do Tejo, desde o estudo que está a ser feito para a ligação entre o túnel Algés e Trafaria, por túnel, desde o Parque Cidades do Tejo, procurando fazer uma grande urbe das duas margens, entre Lisboa, portanto, Lisboa, parte norte do Tejo, parte sul do Tejo, a expansão do metro sul do Tejo, porque um dos problemas que nós temos, e tudo isto pode... E também o investimento que está a ser feito na ferrovia, nomeadamente no investimento muito necessário na Fertagos,
1: nós temos muita queixa. Para quem trabalha em Lisboa.
0: E uma das queixas que temos é motivada... É verdade que houve um desinvestimento muito grande, mas é motivada por uma decisão que foi tomada, que foi aumentar a frequência da Fertagos para o concelho de Setúbal, precisamente. Aumentou o número de utentes da Fertagos. Quando nós tínhamos comboios de hora a hora, não era atrativo para quem vive em Setúbal, mas passando a ter de 20 em 20 minutos naquelas horas de ponta, passou a ser atrativo, o que aumentou a pressão sobre o transporte. E não se compram carruagens, nem locomotivas,
1: porque as próximas só vêm em 2028.
0: É demorado. Mas vai ter que se fazer.
1: Pois, é isso que eu noto em relação ao governo. Quer dizer, tu alavancaste aqui N projetos que estão em cima da mesa, que a gente olha e diz assim: Setúbal vai crescer, não, mas depois...
0: São investimentos demorados,
1: sim,
0: verdade.
1: Sim, claro.
0: Mas, por exemplo, comprar um carro, é preciso termos dinheiro e dizer, sim, okay, e vamos ao stand e compramos. Okay. Comprar um avião, comprar um helicóptero, comprar um comboio ou uma locomotiva... A demora da construção, mesmo que se vá lá hoje, eles são construídos à encomenda, portanto a fábrica constrói, são encomendados 30 carruagens, por exemplo, e eles vão entregando 2-3 por ano no máximo, portanto é um investimento que demora.
1: E atenção, tínhamos cá uma Sorefam, né?
0: Verdade, mas mesmo assim
1: era um investimento,
0: mas que demora a construir.
1: Mas também já tivemos isso, né?
0: Também já tivemos,
1: e era uma empresa, não é?

0: Paulo, como vês, gostava muito de continuar
1: também
0: aqui, mas poderemos ter mais tempo para mais futuro e que este programa que começa hoje tenha pelo menos feedback dos nossos cidadãos que gostam, que irão dar o seu feedback dizendo que gostam, e aí iremos ter mais oportunidades para estar aqui. Portanto, para primeiro programa, obrigado pela tua disponibilidade.
1: Obrigado.
0: E porque sei que vieste a acelerar de Lisboa
1: dentro dos
0: para
1: limites,
0: estar aqui.
1: Mas sim.
0: Sim, a acelerar dentro dos limites, como é lógico. Mas para os nossos ouvintes, agradeço e ficará para a próxima semana mais um convidado que é surpresa. Portanto, obrigado, Paulo.
1: Felicidades para o programa.
0: Obrigado, Paulo.
2: Conversas no rádio. 26 graus.

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0: Olá, seja bem-vindo a mais um Setúbal à Panela. Hoje, aqui em cima da Pedra da Anixa, como sempre, estamos aqui a mexer esta panela com sempre muitos condimentos, uns mais agradáveis, outros menos agradáveis. E há muita gente que não quer que se toque em alguns, porque são um bocado mais melindrosos, e por isso vamos contar com a participação de
1: Pedro Nunes,
2: Alberto Antunes
0: e Ana Carla Gonçalves para mexermos.
1: Há quem sinta úmido, não é?
0: Fica úmido, fica raiva, fica... Pronto, mas pode beber uns copinhos de água porque isso faz-lhe bem.
1: Não primem pela grande transparência.
0: Não. Aliás, antes havia transparência e agora parece que a transparência foi fechada outra vez, graças ao governo
1: por decreto,
0: PSD.
1: Fechou a transparência por decreto.
0: Exatamente, que achou que tinha que fechar algumas transparências, passarem a ser ocultas. Mas pronto. Vamos começar por onde, Alberto?
2: Vamos começar por Palmela. Na sexta-feira, 29 de maio, morreu uma mulher à espera, que teve uma hora à espera da resposta do INEM. Esta mulher, que esteve à espera, então, mais de uma hora pela viatura médica de emergência, um caso que formou vários atrasos de socorro, desde a chamada do Centro de Orientação de Doentes Urgentes, o CODU, que foi feita às 14h45, e a viatura médica de emergência e reanimação apenas chegou ao local às 15h52, mais de uma hora depois. Para estes casos classificados como prioritários, e segundo parâmetros estou a ler, definidos no início pelo INEM, a resposta deve ser imediata.
1: O problema cardíaco?
2: O sindicato de emergência pré-hospitalar diz ter recebido nas últimas semanas diversas denúncias de atraso no socorro, e o presidente do sindicato, o Lázaro, alertou para o facto de haver vários casos de viaturas inoperacionais por avaria e porque não são substituídas por falta de viatura da reserva. Quanto ao estado de saúde da senhora e porque faleceu, como podem imaginar, não é aqui relatado. Portanto, mas muito provavelmente terá sido...
1: Mas vão fazer a autópsia, não é?
2: Sim. Mas o que há aqui a salientar e o que interessa aqui na notícia é que, de facto, foi o excessivo tempo em que houve para o INEM dar uma resposta. Várias vicissitudes, o carro avariou, que é normal, são coisas mecânicas, mas para se encontrar alternativas e respostas parece que não houve capacidade para fazer. E provavelmente
1: irão sempre acontecer. Agora a percentagem de situações menos boas é que tem que diminuir drasticamente.
2: O que é certo é que não se pode...
1: Com mais meios, claro, e com maior organização.
2: Não se pode atribuir que a senhora não viesse a falecer, mesmo que a ambulância chegasse a horas, mas pois, o que é o facto é que a pessoa acabou por falecer com esta... E fica sempre esta ideia, né, de que houve atraso no socorro e a pessoa terá falecido por causa disso. Portanto, a ideia que prevalece é esta mesmo, o atraso para o socorro das pessoas. Entretanto, já se sabe que os aeroportos vão estar já mais aliviados, porque já houve autorização para que os tais dados biométricos sejam...
1: E o aeroporto de Lisboa
0: vão estar aliviados
1: por
0: quê?
1: 48
2: vão deixar de os fazer, não é?
0: Porque
1: 48 polícias da PSP.
2: Mas 48 polícias da PSP, peanuts para o movimento que aquilo tem, não é? Sim. O aeroporto com aquela dimensão.
0: Vão estar mais aliviados porque vão para o aeroporto Luís de Camões, não é?
2: Não, esse é a informação. Isso é a informação, não, mas já há quem esteja à espera do aeroporto, por isso levava já 124 bilhões de combustível dentro de uma lancha rápida no Algarve,
0: Que
2: foi encontrada abandonada. A malta está a falar em droga, mas ao preço que está a gasolina e o combustível, eu acho que isto é malta que mas é a armazenar combustível dentro das lanchas rápidas. É para precisar que assim eu fui a Espanha a abastecer. Trouxe 124 bilhões, vamos lá ver como é que eu consigo vender isto aí. Eu acho que já o combustível já é mais valioso do que aquela história daqueles estupefacientes que estás a falar. É a minha opinião. Mas enfim.
1: Quanto... O depósito de um caminhão leva mais de 2.000 euros de gasóleo.
2: E de um avião, não quero saber. Ora bem, tivemos também esta semana buscas em assuntos relacionados com o Partido Socialista, nomeadamente a sede do Aro do Rato foi atropelada, entre aspas, pela PJ.
0: Não é? Começaram a sair de lá rápido.
2: Não, há várias suspeitas. Há várias suspeitas, não é?
0: Os ratos
2: toda a gente
0: começaram a fugir.
2: Até se aprovado ao contrário. Sim. De qualquer das formas, foram 5 pessoas detidas, uma delas porque estava na posse de uma arma ilegal. De uma arma ilegal, não, de uma arma para a qual não tinha.
1: Parece que a arma era do papá.
2: Não tinha licença.
1: Isso não foi considerado depois.
2: Pois, e então acho que foi a pessoa que foi libertada, primeiramente foi ela, julgo eu. Ninguém esclareceu, porque ninguém presta declarações, toda a gente foge pelo espaço da chuva e acabámos na postura.
0: O intervalo da chuva.
2: O espaço.
0: É o espaço.
2: Eles vão ali passando. Entretanto, o que se sabe é que a malta já anda aí a tirar-se às sardinhas.
1: Hein? E eu hoje já comi boa sardinha.
2: A um euro e meio cada sardinha, Pedro. Um euro e meio cada sardinha.
1: Não, mas já estava boa de gordura. Já estava boa, digamos. Já se come?
0: Já se come.
1: Anteriormente, as tentativas que eu comi sardinha, elas eram palha, não pingava nada, não tinha gordura nenhuma.
2: Deixa-se poisar. A malta ali de Sines diz que a sardinha, quando tiver boa em Sines, há que está boa para a gente comer. Mas a partir daí... Até lá, aguento e espero. Mas, para prosseguir também, com mais notícias que foram encarrilhando ao longo desta semana, e recordo-se que este programa começa hoje sábado, é repetido no domingo e também na sexta-feira seguinte, temos aqui vários assuntos que realmente demonstram muita paciência, porque vamos ter uma greve geral dia 3 de junho. Está programada e vai ser... O que tudo indica, pelo menos.
0: Eu vou fazer greve neste
2: sindicatos
0: dia.
2: Os sindicatos apontam forte aderência e por isso vai ser uma semana conturbada, uma semana que vai ter vários períodos de pausa, porque...
1: dia 3, às 3 da tarde, fiquei de ir, por causa da minha carta de produção alemã, atribuir ao tribunal, se há greve, se calhar...
2: Já não vai.
0: Pois, se calhar foi por causa disso que fizeram
1: já
0: greve.
1: Já não me
0: sabiam que o Pedro ia lá, olha...
2: Toda a gente sabe que o mar da Costa Caparica é perigoso e toda a gente mete-se ao mar. Um angolano de 24 anos desapareceu nas ondas do mar da Caparica. É uma coisa impressionante. Uhum. As pessoas, eu acho eu que as pessoas ouvem, sabem, têm avisos, têm tudo e mais alguma coisa, mas persistem em entrar em mares que são... que tem difíceis, né?
1: Mas agora é menos perigoso, lá com os porões é menos perigoso.
2: É menos perigoso, mas ainda assim as pessoas não sabem lá, atiram-se para dentro,
1: atiram-se à balda.
2: E depois admiram-se, quer dizer, eles morrem e as pessoas que ficam cá ficam, enfim, a sofrer e por às vezes momentos menos medidos, digo eu, de alguns heróis de circunstância, armados a não sei quê, que se atiram para dentro de água. Acho, não sei se foi o caso, mas penso que sim. É uma tristeza muito grande. E depois, há pessoas ainda que acreditam que os privados... Não, a saúde privada é melhor. Coitadito do raposito, lá foi operado ao pé errado, está a ver?
0: É verdade. Mais um erro.
2: Uma criança com 10 anos, aqueijou-se do lado esquerdo, foi o pé do lado direito.
0: Agora vão ter que indemnizar,
2: Eu
1: recebi umas fotografias.
2: Eu fui deles.
1: Sabe-te, uma coisa que eu não tinha grande conhecimento. Havia um orfanato em Setúbal, sabia?
2: Sim.
1: E, portanto, aquilo tinha tradição.
2: Agora não está a Casa da Bahia.
1: Eu tinha uma vaga ideia disso, mas agora recebi fotografias dos miúdos e de.
2: E conheci pessoas que lá tiveram.
1: Com os barretes, com os bonés de pala.
2: Sim.
1: Os órfãos.
0: Sim.
1: E tinha uma grande solidariedade entre eles. É. Por exemplo, isso aí devia ser. Também documentado com parte da história de Setúbal.
2: Sem dúvida. Eu, por acaso, conheci uma das pessoas que esteve lá nesse orfanato, o Medi. O senhor Medi, que eu conheci há bons anos. E que esteve nesse orfanato.
1: Até mesmo lá, na Casa da Bahia, deviam lá pôr uma coisinha a dizer que aquilo foi aquilo antes.
2: Eu penso que estão lá.
1: Há lá qualquer coisa?
2: Eu penso que há lá uma referência. Penso que sim.
1: Eu vou dar lá à Casa da Bahia o que lá tenho sobre isso.
2: Mas tenho quase... Não perca tempo. Veja lá,
0: era aqui, os Pirilampos, não é?
2: Era.
0: O orfanato dos Pirilampos.
2: Não, acho que foi o orfanato dos Pirilampos.
0: Não era Pirilampos, como é que se chamava?
2: Foi os Pirilampos.
0: Foi, depois foi os Pirilampos, sim, não, mas não. Onde eram os Pirilampos?
2: Não, chegou para o mar.
1: Primeiro, aquilo, os documentos que lá tem, diz, orfanato de Setúbal.
0: Exato, ficou como orfanato.
2: Na
0: Pirilampos.
2: Os Pirilampos foi depois a trazer.
0: Acho que não ficou.
2: Os Pirilampos foi ontem.
0: Sim,
2: isso foi há 7 anos, 80 anos.
0: Nessa altura não sei como é que se chamava. Mas
2: eu sei como é que se chamava, mas agora não estou a lembrar.
0: Então posso ver. Lembrar, exatamente.
2: O que eu sei é que realmente houve uma senhora destemida que ia a conduzir, atropelou um ciclista e o rapaz não gostou que a sua bicicleta ficasse debaixo do carro. E então virou-se à senhora e foi aquilo que foi dar até lhe apetecer. Claro que é uma atitude altamente reprovável e que...
1: Perdeu a razão toda, o ciclista.
2: Esta gente está completamente doida, pá. Partem para a violência.
1: Querem
2: sem pensar
1: justiça com as suas próprias mãos.
2: Ah, Paulo Pedro, desculpe lá, é a minha opinião, está para a minha opinião. Os tribunais que nós temos, de facto, os tribunais que nós temos, estas decisões que eles tomam, é de facto das pessoas começarem a, enfim, a fazer aquilo que lhe devem, digo eu. Mas, epá, é uma coisa. Você vê, então, aquele fulano dos PCCs lá do Brasil, lá do crime organizado, foi libertado, não foi?
1: Pois sim.
2: Já se foi embora.
1: E tinha iate, tinha helicóptero, tinha Ferraris, tinha isso tudo.
2: Claro, depois eu
1: também. E uma bruta casa em Cascais.
2: Sim, exatamente. Portanto, está a ver. Depois, aqueles que são apanhados perdem a memória. Salgado já foi reduzido à pena porque não tem condições de coisa. Epá, é aquilo que a gente vê. Portanto, quando começamos a falar em justiça em Portugal,
1: às vezes o Alzheimer dá
2: muita gente, tem muita gente que tem alguma dúvida quanto à aplicação da justiça ou ela ser bem aplicada. Mas enfim, temos que acreditar, tem que haver alguma coisa que ponha isto na ordem, né? Mas o que é certo é que há muita gente.
1: E esse escândalo das multas que prescrevem?
2: Pedro,
1: e de advogados que vivem daquilo e praticamente todas as reclamações são procedentes.
2: Isso é, são nebulizadores. Isso é para tirar para os olhos outras coisas.
1: É a máfia que me diz o ministro.
2: Ah, pá, Pedro, qual ministro? Mas essa é uma coisa, mas você acha que uma pessoa está atrás de uma árvore com um medidor de velocidade escondido caçar a multa, que é normal?
1: Não.
2: Agora queixa-se que os outros agora arranjem artifícios para fugir desses gajos que fazem este tipo de atitudes. Desculpa, lá se não é programa de opinião da minha.
1: É como aqueles radares que estão ali no Pinhal Novo, aquilo não é uma zona de perigo.
2: Aquilo não é um
1: e é mesmo.
2: Aquilo é a malta
0: que está a fazer.
1: Aquilo é mesmo para sacar o dinheirinho ao pessoal.
2: Eu passei aqui há duas semanas, passei lá duas vezes e acho que cheguei a pé e chegava, mesmo com o meu joelho derramado, andava mais depressa com o carro, pá. É uma coisa brutal, aquilo é uma ofensa às pessoas, pá, não,
1: mas no sítio onde há perigosidade aí acho bem que ponham lá os radares. Agora em retas, vai, em que não há ali histórias de acidentes, nada disso, mas estão lá os radares para analisar.
2: Claro. Uma reta,
0: a
1: uma reta convida a acelerar.
2: A malta alistica-se.
1: E depois toma lá limite 50.
2: Aquilo nem para 6 tem, porque as pessoas não circulam ali a pé, ninguém circula ali a pé.
0: Não, mas as pessoas podem passar aí de trotinete e de bicicleta.
2: Está bem. Pedro, então o que é que diz do seguro, pá? Tem puxado as orelhas ao governo, não tem? Aquele relatório que ele apresentou sobre a inatividade dos apoios, é verdade?
1: Sim, sim. Ele aí tem alguma razão.
2: Tem razão? Acha que ele tem razão? Eu também acho que ele tem razão. O relatório é mais do que explícito.
1: Ele não está a confrontar o governo e a afrontar o governo. Está a recomendar ao governo que se acelere e que se prepare para obter melhores resultados.
2: E aquela conjugação de vontades?
1: Temos que exigir mais eficiência.
2: E aquela conjugação de vontades entre o nosso Primeiro-Ministro e o homem do Chega, relativamente a juntar todos os apoios, e agora recebes os apoios, mas vais ter que trabalhar. Ué, foi muita malta revoltada aí, pá. O quê? Até ele recebe o dinheirinho, ainda tem que ir trabalhar. Isso é cara bom. Então, como é que é isto?
1: Apoios sociais.
2: Há aí uma certa etnia que vai ficar revoltadíssima, com certeza absoluta.
1: Não, mas é sobretudo para atingir os ciganos.
2: Claro que é.
1: Já viu, está a ver aí, em vez da etnia cigana a fazer serviços sociais.
2: Querem ir para o restaurante, querem ir para o restaurante.
0: Ah, eu não estou a ver. Não estou a ver, mas eles querem impor. Portanto, então, estão a querer impor isso.
1: Mas a culpa disso tudo, segundo alguns, é o Pedro Passos Coelho. O Pedro Passos Coelho é que está aí agora a estragar o ambiente.
2: É como as multas.
0: Ele está a querer chamar a atenção.
2: Os advogados que são os malandros que arranjam artifícios para as pessoas bacanas as multas.
0: Escute.
2: Nem é a forma como eles as caçam.
0: Isto é uma estratégia política. Ele está a querer chamar a atenção para ver se vai outra vez para o poleiro. Não sabia.
2: Tem muito
0: pois
2: pouca
0: é, e por isso, pois, eu acho que tem pouca, porque se as pessoas já se esqueceram, também. Não sei, porque as pessoas têm memória.
1: Ele, quando era presidente do partido,
0: não comem como
1: ideologicamente, eu não me identificava muito com o Passos Coelho, porque o considerava liberal, e eu sou social-democrata, nunca fui liberal. Mas agora ele é visto como conservador.
0: É,
1: e já dizem aí que querem fazer um partido.
0: Ele sabe muito, ele
1: um
0: sabe
1: partido
0: muito. É, ele sabe muito.
2: Mas fica com os que sobrou do Cassandra.
1: Popular e conservador, qualquer coisa assim.
2: Sim, sim, sim.
1: Mas eu não sei, eu não sei. Eu acho que. Eu não sei, vá. Pronto, eu. Vá a respeito. Dou-lhe algum benefício da dúvida. Mas vá, ele acho que é capaz de estar a querer posicionar-se
0: quer
1: para
0: um
1: play, as coisas
0: quer um
1: correrem mal
0: é,
1: ao governo ou ao Montenegro. Ele
0: está a fazer uma jogada, está a fazer uma jogada. Isso é uma jogada.
1: Mas vai avançar à custa também do. Ele andou a lançar o Ventura e agora quer mestre do Ventura.
0: Está-se a fazer
1: bonito. Isso não interessa muito ao Ventura.
0: Pois, pois, exatamente.
1: Portanto, se o Passos Coelho viesse, não é? Eu acho que limitava muito o Ventura.
0: Pois não sei. Eu só sei.
1: Mas eu prefiro que o PSD seja de centro-esquerda até centro-direita do que seja um partido de direita. Portanto, eu não me identifico com o PSD ser um partido só de direita. Pode lá ter indivíduos que se assumam da direita, não da extrema-direita, mas de direita. Os que querem ser extrema-direita vão lá, pô, chega. Mas aí na Europa há um movimento de. Aqui em Espanha, na Inglaterra, até em França e na Alemanha, portanto, surgem partidos. De extrema-direita, ainda mais à direita do que o extrema-direita que já existe.
0: Que já existem.
1: Portanto, isto está a puxar muito para a direita.
0: Está a puxar para a direita. Ainda caem todos, mas pronto. Fazem tanto peso que desequilibram. Eu queria dizer aqui também que o secretário de Estado da Proteção Civil diz que nenhum operacional vai ficar impune se fizer declarações aos jornalistas, queixinhas, não é? Sobre dificuldades no combate aos incêndios. As declarações foram feitas durante
1: fogo,
0: a apresentação dos dispositivos, exato,
2: já
0: a combate a incêndios para a região de Leiria. Em comparação com 2025, a região de Leiria vai este ano contar no pico do verão com mais operacionais para o combate a incêndios rurais. Vão ser 477. O reforço é visível também no número de meios aéreos no período mais crítico, entre julho e setembro. Vamos ver os aviões. A região vai contar com 4 meios aéreos, mais um do que o ano passado. Depois das tempestades no início do ano, o Distrito de Leiria ficou ainda mais vulnerável aos incêndios. Os operacionais vão estar de olhos postos e prontos a atuar nos 16 concelhos do Distrito, entre eles Marinha Grande, Pombal, Pedrógão Grande, Leiria e Batalha. Durante a apresentação do dispositivo, o Secretário de Estado da Proteção Civil aproveitou para deixar recados. Este ano, não vou mesmo deixar de perceber alguns comentários que se façam na televisão de alguns operacionais que possam dizer que estão num teatro de operações sem saber qual é a sua missão. Ninguém vai ficar impune a essas declarações. Levam tal, tal. Afirma Rui Rocha, secretário de Estado da Proteção Civil. A limpeza dos terrenos continua a ser uma batalha difícil de vencer. O governo vai prolongar o prazo até dia 30 de junho. Portanto, já sabe, se disser alguma coisa, vai ter sanções.
1: Eles não conseguem limpar aquilo tudo,
0: vai
1: milhões
0: ter
1: de aves caídas.
0: Esses
1: meios são insuficientes, Ana, digo aqui.
0: Eu acho
1: vai
0: que
1: haver
0: não.
1: Bronca.
0: Pois, eu
1: portanto,
0: acho que não.
1: Aquilo
0: também.
1: Vai-se viver uma situação muito difícil. Eu conheço bem isso porque cresci, portanto, o meu avô era madeireiro, portanto, a família do meu pai é, portanto, do Pinhal. E, portanto, o Pinhal vai desde Leiria até lá a Castelo Branco. E, portanto, vai, aquilo está, é um barril de pólvora. Portanto, as árvores, quando estão de pé, estão verdes.
0: Pois.
1: A ver agora, elas estão secas.
0: Sim, sim, sim.
1: A ver agora este calor.
0: Sim, claro.
1: Eu acho que vai ser muito difícil vencer-se esta situação. Portanto, esses meios parecem-me ser insuficientes. Isso multiplicado por 5 ou por 6, se calhar era que era...
0: Se calhar.
1: Em vez de 400, terem 3 mil.
0: Isso era diferente, bem diferente.
1: Muito mais meios aéreos, porque
0: sim.
1: Vai haver. É assim, é preciso evitar que haja grandes fogos. Para evitar que haja grandes fogos, eles têm que criar condições. Por exemplo, se eles não conseguem apanhar a madeira toda, têm que criar ilhas de zonas onde não apanharam madeira, mas claro, que aqui não seja um contínuo.
0: São clareiras.
1: Que é para...
0: Clareiras, não é?
1: Não, é zonas de limpas, talvez, de maneira a que se houver fogo, aquilo chamávamos asseios, asseios, está a ver? Para dividir uma aquarela de outra, para que se esta ardesse não pegasse à outra.
0: Uhum.
1: Mas isso fazia-se. Mas isso era quando era miúdo, é que faziam isso.
2: São os corta-fogos.
1: Mas hoje a mata é contínua.
0: Sim.
1: Mas isso era as aves de pé. Agora, para as aves deitadas, está a ver, é que deviam criar esses tais asseios,
2: claro,
1: para quando arder uma coisa, não continuar para ali adiante, ser mais fácil. E mais, e os asseios também servem para os carros dos bombeiros terem condições de, claro, mobilidade,
0: claro. Uhum.
1: Porque com aqueles troncos todos caídos também não se pode andar.
2: Não, passagem. Pedro, depois do escândalo com as águas de Gaia, continuou também esta semana, o Ministério Público foi fazer buscas na
1: Santa
2: Carris,
1: Maria Maior.
2: Na Carris.
1: O espanhol diz La Maior.
2: Sim, sim. Foram fazer buscas na Carris por causa do Elevador da Glória. Ou seja, continuam algumas dúvidas. Algumas,
1: mas aí fico,
2: resolver,
1: bate palmas.
2: Por resolver, porque aliás são para a capotardia, não é?
1: Opa, ali há responsabilidades de grande. Está a ver, nos anos 60 já tinha dito aqui uma vez. Portanto, eu estive no ISEL, em Lisboa, no curso de Eletrotecnia e Máquinas. E na altura o instituto era na Estrela. E nós íamos tomar refeições lá abaixo. Depois usávamos o elevador para ir outra vez para cima. E nós, estudantes, achámos que a segurança era insuficiente. Já nos anos 60,
0: sim, sabe? Sim.
1: Portanto, e aquilo, em vez de melhorarem as condições de segurança, pioraram as condições de segurança. E depois esses cretinos que andaram a comprar um cabo que tem plástico lá dentro,
0: sim,
1: está a ver, que não estava homologado para transportar pessoas, está a ver. Portanto, isto é crime.
0: Uhum.
1: Esta gente precisa de ser presa. E
0: mas...
1: os indivíduos encarregados da manutenção também têm responsabilidades.
0: E não sei,
1: e também,
0: que país é,
1: fixaram mal o cabo, está a ver?
2: Claro, sim. Claro.
1: Também fixaram mal o cabo, agora quem é a culpa?
2: A culpa não é de certeza das pessoas que morreram por causa desse disparate. Mas nós estamos atentos, e a PSP em Setúbal caçou o homicida que era procurado no Brasil. Era uma pessoa que andava aí, um homem de 38 anos, que era um alvo de um mandato de detenção internacional emitido pela Justiça do seu país, pela prática de um homicídio qualificado, foi detido pela PSP de Setúbal. Os agentes do Núcleo de Estrangeiros e Controlo Fronteiriço detectaram o suspeito em Setúbal, com o apoio de colegas de investigação criminal e de outras valências. Foi assim possível então avançar para a atenção deste indivíduo, que foi já presente ao Tribunal da Relação de Évora, agora à espera para ser extraditado para o Brasil em prisão preventiva. Portanto, Setúbal também aparece aqui nos National, nas rádios, nas televisões e tudo lá.
0: Muito bom.
1: Mas a minha amiga Rosalina vinha a Setúbal e a Troia, mas não foi aqui que a mataram, foi lá embaixo. E o Duarte Lima é que é suspeito de ter morto.
0: E fica só por suspeito. Nunca vão chegar a parte nenhuma. Eu acho que não.
1: Mas já tem tantos anos. Eu gostava da senhora.
0: Pois.
1: Tenho muita pena do que sucedeu.
0: Infelizmente.
2: Olha,
0: é assim.
2: Como com penas, se não se vai a lado nenhum, o PSD, não, o Chega e o PS...
0: Penas têm as galinhas.
2: O PSD, o Chega e o PS já entregaram então uma lista conjunta de juízes para o Tribunal Constitucional. A eleição vai acontecer no dia 12 de junho. Portanto, depois de tanta confusão, parece que já então já têm os nomes para...
1: O Chega também dá já a linha.
2: O PSD indicou Joaquim Cardoso da Costa, ex-secretário de Estado e atual diretor do Centro Jurídico do Estado, e a professora catedrática Maria Paula Ribeiro Faria. Estes dois nomes tiveram acordo também do Partido Socialista. Gabriel Cunha Rodrigues é candidato indicado para o PS, é juíza desembargadora. O Luís Filipe Brites Lameiras foi juiz desembargador e é também desembargador dos tribunais da Relação de Lisboa e também do Porto. São os nomes avançados por estes partidos para o Tribunal Constitucional. Depois de tanta briga, parece que finalmente já se chegou aqui aos nomes, pelo menos aos nomes, não é? Para serem então avaliados no próximo dia 12 de junho. Carla, ias avançar também com alguma coisa que já tinhas posto na memória de que tinha,
0: sim,
2: que ser aqui a falar desta semana?
0: Tinha posto que, por exemplo, a dona do Casino de Troia, um momento, A dona do Casino de Troia comprou 49% das empresas de Mário Vieira da Silva em Leiria. A Private Equity, OxyCapital, que controla empresas como a fabricante de cabos elétricos e de telecomunicações Cabelt e o Hotel Quinta das Lágrimas, vai tornar-se sócio do fundador das carpintarias Perfildor e Congresso Implacável. Congresso Implacável.
1: A Quinta das Lágrimas é do Judice.
0: É? Então pronto, em 2004, não consigo ler a notícia toda, Mário Paulo Vieira da Silva decide sair de uma fabricante de roupeiros e tornar-se empresário, abrindo em Leiria a Perfildor, a unidade especializada na produção e comercialização de componentes para carpintaria, incluindo portas, interiores e componentes. E ao que parece, portanto... portanto, a dona do Casino de Troia compra 49% das empresas.
1: Mas o Casino de Troia ainda é da Amorim Turismo.
0: Pelos vistos, penso que sim, não é?
1: Isto está tudo ligado,
0: está tudo ligado ao mesmo. E infelizmente é assim. Portanto, são os donos disto tudo, como se costuma dizer, não é? Também, quem não levou...
1: Mas isso é positivo, que há as empresas a fazer esse tipo de investimento.
0: Então,
1: eu era amigo de um sul-africano que era o rei das portas a nível mundial. O gajo exportava a partir da África do Sul portas para todo o mundo. Portanto, mas essa era sobretudo portas exteriores, portas maciças.
0: Quem não deve estar lá muito satisfeito é o Berardo. O Berardo, portanto, o Supremo Tribunal Administrativo decidiu extinguir a Fundação José Berardo, numa decisão que poderá facilitar o acesso dos bancos credores aos ativos do empresário para recuperar parte dos cerca de 980 milhões de euros em dívida. Ou seja, portanto, decidiu esta extinção, de acordo com o acórdão de 21 de maio passado, que o jornal, portanto, o Eco e o PT50 tiveram acesso. Todas as pessoas têm acesso, com certeza.
1: Mas se é verdade que ele deu à Caixa... Mas se é verdade que ele deu à Caixa as ações como garantia, não é?
0: Sim.
1: As ações que ele comprou com aquele
0: já
1: dinheiro.
0: Já havia garantia.
1: Ele deu ele deu aquelas garantias, não tinha que dar outras.
0: Não, mas as garantias que ele deu deve
1: portanto,
0: ter
1: aí
0: sido...
1: estão a fazer-lhe isso.
0: Não.
1: Ele vai dizer que estão a sacanear...
0: Não, mas espera lá, as garantias das ações, as ações devem ter sido com dinheiro emprestado da Caixa, logo ainda
1: é isso,
0: também não
1: é
0: delas.
1: Mas as ações que valiam 100, aquilo passou a valer 1, está a ver?
0: Exatamente.
1: E portanto, não cobria, deixaram de cobrir,
0: e
1: por isso é que querem ir aos bens dele.
0: E agora, muitas ações acontecem.
1: Ele vá, entrou nisso, acho que foi o amigo Sócrates também que o convenceu a isso. Vá,
0: ele é que é o culpado.
1: Mas é assim: ou ele sai por cima e não lhe pode ir aos bens, ou sai por baixo porque acaba de agarrar os bens, quando ele diz que só deu de garantia as ações, pelos, e a Caixa que aceitou.
0: Pelos vistos, os bens,
1: aceitou,
0: os bens também não são deles.
1: Agora, para irem a então... isso, vá, não é de uma forma direta, é de formas indiretas, apanhar a Fundação. Ele também tem bons advogados, e isso pode não ser bem assim. Pode haver essas pretensões até do Estado ou do sistema judicial, mas ele pode se defender.
0: Então
1: o
0: é
1: outro
0: assim.
1: Brazuca não foi, não é? Também a lei permitiu que ele fosse solto, apesar de ter uma condenação de 28 anos, não é? E não puderam extraditar.
0: Então,
1: é assim, tiveram que pôr em liberdade, não foi?
2: Não foi.
1: Até aí agora acham que ele não foi, não. Um menino desse não vai fugir.
2: Acho que já fugiu.
1: Ah, já fugiu.
2: Então isto é a mesma coisa que dizer assim, a volar. Só fizeram isso com dois gajos, não é? Foi com o Duarte Lima e fizeram isso com o antigo presidente do Benfica. Não é? O gajo quando saiu da porta. Já tinha outro
1: mandado para ir a três para dentro. Saiu e entrou, não é?
2: Assim que se apanhou, foi logo para
1: a
2: Inglaterra.
1: Aquilo é que foi mesmo uma porta giratória. E a porta giratória funcionou.
0: Então, mas continuando, recorde-se que os três maiores bancos portugueses do início da década passada, o antigo BES, a Caixa Geral de Depósitos e o BCP, reclamavam cerca de 980 milhões de euros em dívidas ao empresário, tendo pedido aos tribunais a execução da maior parte do seu património, do seu... Vamos lá ver se era dele. Se calhar o património ainda é deles, porque não foi pago. Deles dos bancos.
2: Eu acho que é do Bocage.
0: A maior parte do seu património. património, não, incluindo...
1: Os bancos têm a mania de querer sempre ganhar.
2: É. Sempre, já ganham sempre.
0: Ora, então, isto inclui empresas e obras de arte. No entanto, através de uma cadeia de fundações e holdings, José Berardo foi conseguindo alterar a estrutura acionista

0: continuar a afirmar-se nos negócios que tem.
1: Pois.
0: Sim. Agora, se ele... É assim, aí neste caso, portanto, considero que ele pode não ter que pagar, está a ver? Pode conseguir não ter que pagar.
1: E se calhar não paga. Ninguém paga nada a ninguém.
0: Não, ele paga com as ações que deixaram de valer. Quando ele as comprou, valiam os 900 mil.
1: Exatamente, agora
0: ele gastou os 900 mil. Ele gastou os 900 mil a comprar as ações.
1: Gastou do depois, dinheiro que não era dele, emprestado.
0: Não, pois, mas ele deu as próprias ações de garantia.
1: Sim.
0: Se depois as ações passaram a valer,
1: se caíram,
0: 1%,
1: temos pena.
0: Os indivíduos que deram o crédito com base naquela garantia é que têm que chupar para o dedo.
2: Deu-se. Ora bem, temos aqui também um artigo assinado por Marco Alves, na revista Sábado, que levanta aqui uma série de dúvidas. Para começar, o título logo: já há jobs for the boys na Câmara Municipal de Setúbal, a grande interrogação que fica. Depois, este jornalista avança, diz que 7 meses, e eu passo a citar, quem quiser ler o artigo todo, obviamente, compra a revista. Uhum. 7 meses depois de ter regressado à presença da Câmara Municipal de Setúbal, Maria das Duas Meiras já espalhou pela Câmara, diz ele, vários elementos da sua confiança, não apenas dos lugares de ação política, mas também em cargos de direção municipal,
1: de
2: alguns
1: chefia
2: de grande importância, como os da área do urbanismo.
1: Uhum.
2: Precisamente aí, a diretora do Departamento Municipal de Urbanismo, Mobilidade e Fiscalização passou a ser Dora Angelino, nomeada em novembro de 2025 em regime de substituição. O seu companheiro é Américo Leitão, que foi candidato nas listas do movimento de Dores Meira à Assembleia Municipal e é primo de vice-presidente da Câmara, Maria do Carmo Tiago, que tem também o pluro do urbanismo.
1: Maria
2: das Duas Meira não respondeu às perguntas da revista Sábado, remetendo-as para o vereador Paulo Maia, que tem o pluro dos recursos humanos, ou seja, é quem formaliza as contratações e nomeações. Dora Angelino é técnica superior de Direito e está integrada no Departamento de Território e Gestão Urbana há 17 anos, foi chefe de divisão de gestão de urbanística entre 2014 a 2024, o anterior diretor do departamento cessou a comissão de serviço no contexto da sua substituição temporária e, por proposta do Executivo, foi então nomeada Dora Angelino, a título provisório, respondeu ainda o vereador. Ou seja, isto aqui assim tem pano para mim, para mangas, digo
1: manga.
2: Eu. Há aqui várias
1: suspeitas.
2: Sim, mas não vou voltar aqui.
1: Sim.
2: Agora, quem quiser inteirar-se mais de todas estas, todo este trabalho que
1: pode
2: o jornalista Marco Alves, da revista Sábado, fez,
1: exatamente,
2: pode, obviamente, na revista continuar.
1: Uhum.
2: E pode realmente fazer a sua, formular a sua opinião e ficar realmente a saber mais, se calhar, sobre aquilo que se passa.
0: Mas a senhora, vereador, se pode formar equipa ou não pode formar
2: Pedro,
0: equipa?
2: Isto é um programa de opinião.
1: Eu claro, não esquecendo.
2: Estou a citar um artigo da revista Sábado.
0: Eu acho que também já li artigos a dizer que ela pôs poucos, sobretudo usou a prata da casa.
2: Você diz que Penina Castelo Branco
0: nos lugares, pessoas que já estavam na Câmara.
2: Sim, sim. Você diz que Penina Castelo Branco também ouvi dizer que não há fumo sem fogo.
0: Sim.
2: Se levantaram esta coisa, se calhar haverá alguma coisa, não é?
0: Não,
2: basta saber. Mas
0: é um ponto de discussão.
2: É um ponto de discussão. Eu conto
0: agora toda a gente tem o benefício da dúvida.
2: Claro, portanto, que sim, claro que sim. Ninguém...
0: Mas ela, portanto, há a trampa, o trampa esse corre com eles e mete e tira e põe. Está a ver? E agora até arranja uma lei em que não pode, as finanças não podem investigar
2: o trabalho dele, acho bem.
0: As contas deles, nem o que eles pagam, ou deixam de pagar as finanças.
2: Então, isto agora é uma devassa, não?
0: Portanto, isso aí é para mim é ilegal, mesmo na América é ilegal.
2: Não, mas nada pelo é ilegal, Pedro, não.
1: Nada.
0: Então, ele agora, além de ter indivíduos condenados a prisão por crimes de sangue lá no ataque do 6 de janeiro ao Capitólio. Não, agora está a arranjar uns bons milhões para dar a esses indivíduos que foram soltos, está a ver?
2: Claro, para dar.
0: Portanto, vai-lhes dar dinheiro ainda.
2: É assim a democracia americana. É assim a
0: são os dois pesos e as duas medidas, sim, a funcionar.
2: Não sei se será bem peso, mas pronto.
0: É com a mesma moral que ele ajuda o amigo Netanyahu, que só faz terrorismo lá no Médio Oriente e chama terroristas aos outros.
1: Exatamente.
0: Ele é tão terrorista, exatamente, como os terroristas do Hamas ou do Hezbollah.
2: Mas eu continuo realmente a estar expectante aqui desta medida do governo sob a prestação social única, diz o Luís Montes.

0: negro, queremos um país onde vale a pena trabalhar. E então, como vale a pena trabalhar, juntou a prestação social única para esta rapaziada. O governo aprovou esta reforma, já agora vou só passar aqui em revista, só para as pessoas se situarem, uma reforma de prestações sociais não contributivas, criando uma prestação social única que considerará 13 apoios. São 13 apoios. Luís Montenegro, então, veio dizer que ninguém vai ficar prejudicado. Ninguém vai ficar prejudicado.
1: Eles vão ter que reduzir apoio.
0: A
1: Europa tem que se armar, a Europa para se armar, tem que ir buscar o dinheiro a algum lado. Portanto, a parte social vai sofrer.
0: Pedro, toda a gente...
1: Agora, eu quero que haja parte social. Eu não sou como esse gajo de direita, querem que acabar com o Estado Social. Eu defendo o Estado Social.
0: Uhum. A PSU vai integrar então estas 13 prestações sociais atualmente existentes, incluindo o rendimento social de inserção, numa reforma que o Governo considera essencial para modernizar o sistema antigo e fragmentado. Portanto, acho que toda a gente que trabalha aplaude no sentido de quem recebe estes rendimentos tenha que prestar algum trabalho ao país. Isso aí, desculpem lá, este é o programa da opinião, estou a minha, estou a aplaudir.
2: Claro, exatamente.
1: Há indivíduos que recebem subsídio e são antissociais.
0: Claro
1: e eles
0: sim,
1: são antissociais.
0: Claro que sim.
1: Portanto, não querem...
0: Uma coisa é uma pessoa que está a receber um rendimento porque tem um problema de saúde grave, porque, enfim, e não consegue mesmo trabalhar, há exceções para tudo, não é?
2: Uhum.
0: Agora... Toda a gente conhece muita gente que realmente recebe este rendimento e de que não quer fazer nada, ainda faz tananana para quem se levanta cedo para ir trabalhar e vê o seu dinheiro dos impostos voarem a uma velocidade.
1: E é um desincentivo para quem trabalha.
0: Claro que sim. Claro que
1: nós
0: sim.
1: Temos que motivar as pessoas que
0: claro
1: querem
0: que
1: trabalhar.
0: Daí a frase dele que é realmente queremos um país onde vale a pena trabalhar. Sim, porque realmente trabalhar.
1: Quem trabalha é mais explorado do que aqueles que não querem trabalhar.
0: Pedro, vale a pena.
2: Normalmente é trabalhar para aquecer.
0: Você sabe também como eu. Quanto mais trabalha, mais a carga fiscal cai em cima, de tal forma
2: mais nada.
0: Que você pensa, mais vale estar sossegado.
2: Sem dúvida.
0: Mais vale estar sossegado. Porque você trabalha, e quem é que fica com o dinheirinho todo você do seu esforço? É o Estado.
1: Eu, amor, que tinha um advogado, eu falava com ele em inglês. E passado um ano, vi que ele falava português, porque ele tinha vivido no Brasil. Eu surpreendi-me com essa e depois surpreendi-me com outra, que foi que se ia embora por 6 meses. E depois perguntei, mas porquê é que você deixa o escritório fechado durante 6 meses? É que se eu trabalhar o ano todo, em termos líquidos, recebo praticamente o mesmo só se trabalhar 6 meses.
2: Exatamente, está
1: portanto,
2: certo.
1: Ele tinha uma casa na Grécia e ia passar 6 meses de férias.
2: Claro, sem dúvida. Então estar a trabalhar e depois também não ganhar nada, ainda ter que dar aos outros. Não há nada, exato, 6 meses no trabalho, não há nada. Fecha a porta. Queria dizer aqui que continuamos com o problema e está-se a aproximar a época balnear e continuamos com o problema do não acesso às praias. Às praias que tanto se diz que são as melhores praias do mundo, que é não sei o quê.
0: Olha, a praia
2: mas
0: da Vermelha,
2: é para ver pelo
0: Rita,
2: Canudo. As praias também agora ficaram a ser pelo Canudo, Praia da Figueirinha, Praia de Galapos, Galapinhos, a Rábida.
1: São vistas pelo pedante.
2: Exatamente.
1: Quem for a pé ou de ciclete pode ir.
2: Pode ir. Se cair um pedregulho em cima, temos pena. Aliás, pode ir de barco também, não é? Há barcos.
1: As praias agora, com estas.
2: Que entregam as pessoas na praia.
1: Vão ficar mais bonitas. E criam-se condições para apurar mais a qualidade da oferta.
2: Sim, e a qualidade da areia também fica mais limpinha. Não tem lá ninguém, mas pronto, ou quase ninguém.
1: Não, mas vá, a Rábida não pode receber turismo de massas. Portanto,
2: claro que não.
1: Tem que ser.
2: Eu acho...
1: Agora, Troia, que temos ali uma praia com 40 e tal quilómetros ali,
2: sim,
1: há condições para receber mais gente.
2: Sim, sem
1: então,
2: dúvida.
1: Tem para Troia, criar condições para poder
2: mas
1: ir
2: é
1: para
2: assim,
1: Troia.
2: Eu ainda acho que o Monte Branco, aqui mesmo em frente à Pedra da Anixa, vai regenerar-se. Porque realmente já não há praia para ir para lá. Ele já tinha desaparecido, mas agora regenera-se. Quanto à ida para Troia, é muito cara, não é? Parece que não. Mas dizem que, portanto, se for uma família de 4 pessoas, são cerca de 50 euros. Portanto, de bilhete. Acho que é só de ida, porque não tem volta. Tem que ficar lá a dormir. portanto, durante um mês, se quiserem, levam uma barraquinha
1: são
2: e acampam lá na praia, lá num cantinho, porque depois têm que levar o fornel para um mês para ficarem a fazer as férias em Troia. Portanto, na praia, porque no hotel não dá também. E nem o hotel, se calhar, aceita toda a gente, não é? Porque isto foi muito seletivo quando fizeram Troia só para alguns. Portanto, não têm vontade nenhuma. Vamos ver se isto vai dar a volta, porque já
1: as praias são públicas
2: houveram...
1: e a lei portuguesa exige
2: parece que sim, mas...
1: os acessos às praias sejam públicos.
2: Exato, mas, o,
1: e
2: mas
1: por
2: está
1: isso, apesar
2: na
1: de
2: lei portuguesa que são públicas.
1: Em Troia,
2: sim.
1: Portanto, pode haver concessões de praia, pode haver atividades na área... de bem público marítimo, não é? Independentemente desses empreendimentos.
2: Sim.
1: Portanto, a Câmara de Grândola devia se entender com a Câmara de Setúbal criar infraestruturas dedicadas às populações
2: e,
1: da região.
2: E onde é que ficam as concessões dos,
1: por exemplo, eu
2: dos
1: ia
2: transportes?
1: Para a FNAT.
2: Fluviais.
1: Eu depois ia na TEL, lá para a Costa da Caparica. Portanto, aquilo era uma coisa para os trabalhadores. Os meus pais eram professores, tinham direito a ir para lá. Portanto, aquilo era alegria no trabalho, não é? Portanto, portanto eu gostava daquilo e à noite ia ver, eu é puto, portanto não tinha
2: ia
1: idade.
2: Ia ver os pirilampos.
1: Não, deixavam-me ir ver o cinema.
2: Cinema.
1: Deixavam-me sentar lá à frente.
2: Ah, está bem.
1: Portanto, eu usufri muito daquilo.
2: Sim.
1: E as casas eram longe da praia, eu tinha que ir por umas passadeiras em madeira para chegar à praia.
2: Exato.
1: E já não havia lá os porões, aquilo era... Eu adorei, adorei estar ali.
2: Pois eu cheguei
1: com
2: muito...
1: 4, 5, 6, 7, 8 anos, ia para ali.
2: Eu cheguei na minha infância a ir muito para a Praia da Figueirinha, para Galapos, para a Praia dos Coelhos, para a Rábida, e íamos livremente e... sem grande esforço financeiro, não é? Também fui muito para Troia, também porque os bilhetes eram muito acessíveis e conseguia-se bem ir para Troia, ir e vir. Não estragávamos nada, portanto, ou seja, agora não sei o que é que pensam, porque se calhar...
1: Nós tínhamos uma equipe de 24 homens.
2: Sim.
1: Para limpar as praias, 24 pessoas.
2: 24,
1: Portanto, andavam
2: mas
1: lá
2: onde,
1: com um ferrinho
2: onde?
1: A apanhar os papelinhos.
2: Em Troia.
1: Em Troia.
2: Em Troia, exato.
1: Portanto, havia, portanto, como recebíamos muito mais gente, havia certas despesas que hoje eles acessam às pessoas, não têm, 24 pessoas.
2: Sim.
1: É muita gente.
2: Mas as pessoas
1: mas
2: agora...
1: Mas essa gente também fazia outra coisa. Também, quando havia vento, e nas zonas onde nós víamos que... as dunas se mexiam.
2: Sim, a mexiam-se, deslocavam-se.
1: Deslocavam-se.
2: Sim.
1: Portanto, punhamos uma
2: olha, encontramos na duna número 1.
1: Já não está aqui. Punhamos plantas lá dentro para poderem fixar a área.
2: Sim, exatamente.
1: Mas nessa altura aquilo era ainda muito instável. Por exemplo, eu cheguei uma vez a ir a Melides à noite. Fui à tarde e depois voltei.
2: E já não estava lá a dona?
1: Não, a estrada estava totalmente bloqueada por areia.
2: Ah, ok, com os ventos, não é? Com os ventos.
1: E aquela estrada foi feita para nato.
2: Sim, sim.
1: Por causa de criar condições para um desembarque americano aqui, se houvesse uma invasão russa da Europa.
2: Sim, exatamente.
1: E, portanto, está a ver ali,
2: portanto,
1: associando a questão militar com a questão turística. Portanto, houve dinheiro da defesa que contribuiu para que houvesse aquele acesso.
2: Portanto, estamos aqui perante um, entre aspas,
1: da
2: um
1: defesa
2: barbicacho.
1: Lá de fora, esse dinheiro veio, não foi do orçamento português.
2: Estamos aqui, entre aspas, confrontados com um barbicacho, porque assim, existem realmente transportes para a Praia da Figueirinha, mas são insuficientes e também se põe a questão aqui, porque eu digo, se... a insegurança é para automóveis, é para quem se faz transporte, quem se faz transportar por outros veículos. Então, no autocarro, o autocarro é de aço, pode cair um pedregulho em cima, não acontece nada a ninguém. Aliás, penso que vão pedir reforços de transportes, não é? Mas qual é a questão que se põe? Portanto, é a segurança, é o não querer mesmo que as pessoas se desloquem pelos próprios meios, porque não lhes apetece ter lá os seus veículos, ou realmente
1: há zonas altamente turísticas,
2: ou é para realmente vender e fornecer os maior número para ganharem dinheiro os transportes públicos.
1: Não.
2: Assim. Então qual é a sua opinião?
1: Que quem visitar a Rábida nestas condições sai daqui mais satisfeito do que com a história do carrinho próprio.
2: É.
1: Eu tive secas aqui em Sesimbra. Fui dezenas de vezes a Sesimbra para almoçar com estrangeiros. Sabe? Em que eu tive que me vir embora porque não havia sítio para pôr um carro em Sesimbra.
2: Pois. Portanto, sim, porque em Sesimbra também é difícil.
0: Hoje acontece quase isso. Apesar
1: portanto,
0: de
1: isso é mau, é péssimo.
2: Mas agora, dizerem que é pela segurança só... Também, se calhar, aqui,
1: eu consegui,
2: não estou a falar em Sesimbra, estou aqui a falar em Setúbal.
1: Eu contribuí para que há um parque que é explorado pela Misericórdia. Pronto, e aquilo já
2: facilitou alguma coisa. Sim, sei. Mas também há o parque que está ao pé do hotel, ao pé da Praia da Califórnia, um CEO.
1: Sim, aí é um
2: empreendimento. Paga-se um pouco mais.
1: Mas
2: vale a pena. Sim. Mas vale a pena. Exatamente. Vale a pena.
0: É
2: chegar.
0: Acho que é a única chance.
2: Exatamente. Sim. É muito melhor, sem dúvida.
0: É a única chance que está
1: Agora, em Lisboa, no Parque das Nações, era o que nós devíamos ter aqui na. Portanto. Na Doca das Fontinhas, junto à Doca das Fontinhas. Portanto, na Expo, na zona da Expo, há um evento, há uma coisa qualquer lá, eu sei que posso ir de carro e tenho estacionamento.
0: Sim.
1: Portanto, há um número suficientemente alargado para aguentar com eventos. Por exemplo, aqui, nós se quisermos fazer um evento na Baixa, onde é que os carros ficam? Portanto, é necessário
0: ali
1: criar condições para esse projeto excessivo.
0: Tem lugares,
1: portanto, nós tínhamos. Veja como era isso. Nos anos 70, havia mais gente a vir trabalhar de Lisboa para aqui do que indivíduos daqui a trabalhar para Lisboa. Portanto, eu tinha que reservar na área do Porto lugar para 850 carros de pessoas que vinham de outra margem do Tejo trabalhar para Troia. E portanto, como vivíamos isso e vimos que tinha que haver uma evolução, o Atelier Conceição Silva fez um projeto de um centro intermodal com um grande estacionamento na Arriba, onde agora o Alonso está a fazer as casas novas, lá aquilo na rua Caminho Castelo Branco, não é que se chama aquela rua?
2: Sim.
1: Portanto, por ali é que podíamos ter criado condições para o comboio chegar até ali e as pessoas poderem vir de comboio. E depois saíam do comboio, entravam no barco para ir para Troia. Está a ver? Ou chegam de carro, ou por os autocarros também a trazer as pessoas até ali. Por exemplo, esta interface que está aqui na Praça do Brasil nunca é completo.
0: Pois não.
1: Pode descer, mas terá que ser secundário se avançarem com uma coisa destas. E uma coisa destas não é só para servir a cidade, é para usar a cidade como um ponto giratório de contactos com o litoral alentejano, por aqui.
2: Pois.
0: E a nossa sorte é que nos levou bem.
1: Mas houve alturas em que eu pude trabalhar para Troia, também, havia temporal isso, eu ia dar a volta, ia fazer 80 ou 90 quilómetros para ir trabalhar de Setúbal, portanto para Alcácer, com Porto, a Troia.
2: Dava a volta. Eu queria dizer aqui também que parece que os javalis já estão fartos da Serra da Arrábida, das praias, também já estão um bocado enjoados das situações.
0: Da bota.
2: Então andam aqui dentro da nossa cidade.
1: Ficam mais urbanos.
2: Já na zona do Viso, não sei o que é que apareceu aqui do bairro do Viso.
1: Tem vindo por Praça do Brasil.
2: Que eles foram à sua casa.
1: Sim, sim, sim.
2: Ah, foram lá pedir bolota, já percebi.
1: Assinar o carro e tic-tic-tic.
2: Apareceram lá a pedir bolotas. E o Pedro
0: falou:
2: lá está mais um a pedir. Olha, lá está mais um a pedir. Mas eles não vêm sozinhos, eles trazem a família inteira atrás. Eles têm vindo com a família.
1: E essa deles virem por água. Eles vêm mesmo por água. Houve um grupo deles que subiu a rampa
2: e vem por
1: ali
2: água.
1: Do Clube Naval.
2: Javali já sabe nadar. Exatamente.
1: Nada bem. Os animais. Nada melhor do que os humanos. um bicho desse não vai ao fundo.
2: Bom, exatamente.
1: Flutua. Mesmo um carro flutua, também é? Flutua.
2: Exatamente. Só nós é que não flutuamos de vez em quando, vamos ao fundo.
1: Nós flutuamos se nos pusermos na horizontal.
2: Pois, exatamente. Mas quem não se puser
1: se
2: na horizontal,
1: mexendo,
2: vai ao fundo.
1: Mexendo.
2: Mexendo-se, não. Vamos para ali abaixo, não é? Glu, glu, glu, glu, glu.
0: E na sexta-feira, 29 de maio.
2: Sim.
0: Uns quantos pavilhões, digo eu, então, saíram aos disparos na Costa Caparica, okay, atingiram pelo menos um carro, uhum, foram vários os disparos a que foram ouvidos no Monte da Caparica. Não sabe se, qual foi o propósito, sabe-se apenas que andaram aos tiros. Isto por volta do meio-dia e meia, portanto, meio-dia e meia de sexta-feira, 29 de maio, uhum, no Monte da Caparica. Portanto, a população, obviamente, àquela hora, almoço, ficaram em alvoroço.
1: Não havia nenhum casamento cigano.
0: Sei, não, não, não, não sei se há um casamento não ou não. O que é certo é que foi um motivo forte de alarme social em que as pessoas estiveram ali um momento quentinho. Segundo revela também o Jornal Correio da Manhã, que avançou com esta notícia, os disparos ocorreram na Rua da Bela Vista, no bairro Branco,
2: olha,
0: nas proximidades do Centro Social Paroquial de São José, e levaram também à evacuação de uma creche.
1: Testemunhas
0: disseram que ao matutino que foram disparados pelo menos 8 tiros à passagem do BMW pelo local.
2: Sim, exatamente.
0: No caso do carro, deve ter sido o caso.
2: É capaz de ser.
0: Gente para bem todo lado.
2: Exatamente.
0: Não é? Portanto, nem medem, eu acho que enfim.
2: E continua a livre acessibilidade às armas. É, com certeza que as compram, se calhar, através de internet, mandam vir e pronto, e vale tudo. Até se constroem também, algumas, não é? Uhum. Algumas também são construídas pelos próprios, modificadas e pronto, realmente é muito mau. Portanto, também tem que haver uma mão pesada e uma alteração na legislação, se calhar, mais para essas coisas, porque realmente isto parece que não tem fim. E a violência continua.
1: Isto é a guerra na Ucrânia, lá no Médio Oriente, que também leva as pessoas a sentirem menos segurança e a pensar em meios de defesa.
0: Claro.
1: Porque eu falo com muita gente e há pessoas que estão mesmo aflitas. E isto, por exemplo, eu já nem vejo televisão, eu fico horrorizado com aquilo que ouço. E isso aqui, portanto, lá o Trump causa perturbações mentais às pessoas. Aquele gajo, uns diz uma coisa, ou por outra, às 7 diz uma coisa, às 8 diz outra.
0: E às 9 diz o contrário da mesma.
1: Às 22 diz outra.
0: E não vamos
1: terminar. Portanto, ele não dá confiança a ninguém.
2: Sim.
1: E ainda bem, o Médio Oriente já viu que os Américas não vão lá de nenhum. Portanto, eu acho que o Netanyahu começa a estar em maus lençóis. Portanto, Israel, se não se põe a pau, isolam Israel, está a ver? Portanto, e o Trump vem com essa lá de haver novamente os acordos de Abraão, não sei o quê. Portanto, eles já disseram que não. Por exemplo, a Arábia Saudita sempre disse: ou há Estado da Palestina, ou nós não aceitamos o acordo. E mesmo a história lá do 7 de Mosquê, da invasão lá dos gajos de Gaza, lá pelo sul de Israel, foi para que os países árabes não assinassem, porque eles aí estavam para assinar esse acordo com Israel. Portanto, isso é alta política. Pois chamam-lhe terroristas.
0: E para fechar o programa 2, só para lembrar que não somos só nós, estamos aqui com problemas de acesso à praia. Também ali para os lados da Costa Caparica. A Praia do Dragão Vermelho está interditada a banhos. Esta interdição está a decorrer até que seja efetuada a reposição artificial de areias nesta praia da Costa Caparica. A violação desta determinação é punível com uma coima entre os 30 e os 100 euros. Esta praia está a ser interditada a 50 metros a banhos, de norte para sul, do molho sul, na sequência dos incidentes balneares ocorridos nos últimos meses, anunciou na passada sexta-feira, 29 de maio.
1: A areia foi-se,
0: a Autoridade Marítima Nacional, exatamente, estão a repor as areias. A decisão foi tomada pelo capitão do Porto de Lisboa, Nuno Mota Moreira, que tem com consideração os incidentes balneares que se verificaram nesta área, então, nos últimos meses. Portanto, já sabe que esta praia vai estar interdita e que prepara coimas entre 30 a 100 euros se for lá a Madame Paulo, não é?
2: Claro, vai tentar
1: estender a toalhinha, leva.
2: Como sempre, exatamente. Estende a toalhinha, pumba, já estás.
0: Pode ser, pode valer até 300 euros se for a pessoa coletiva. Exato. Bom, agora,
2: queria dizer, por coletiva não vamos nós ainda, vamos só dizer que o nosso site da radioazul.pt continua com problemas, fomos atacados pelos acres.
1: Pelo vírus.
2: Foi o vírus, uma virose.
0: Os acres são aquelas coisas que crescem debaixo dos alcatifos.
2: É, exatamente, são acres. Tivemos uma virose e como tivemos uma virose, pode-nos ouvir na mesma, online, portanto também em antena, em Rádio Azul 98.9 FM.
1: E também é que a tecnologia da alternativa.
2: Em radioazul.pt pode continuar, abrindo depois aqui, porque já não estamos totalmente inseguros, nem estamos a vermelho, como estávamos conotados a vermelho, como sendo perigosos. Portanto, somos perigosos, às vezes, conforme aquilo que dizemos, somos perigosos. Mas uns consideram assim, outros não. Mas pode ir a radioazul.pt e ir a mais detalhes quando abrir a página. Se quer continuar, diz que sim, continuar mesmo assim. E então uma página ainda provisória, porque prometemos em breve já estar tudo ok, que vai ser tudo recuperado, e portanto não fazemos o gosto a muita gente de desaparecermos.
1: O Estreito de Hormuz está a deixar, os iranianos estão a deixar passar 25, 30...
2: E nós aqui também deixamos passar.
1: Por dia.
2: Sim.
1: E, portanto, parece que segunda-feira temos já a gasolina e o gás.
0: O gás é mais barato, porque há uma
2: isso é mentira. Isso tem sido promessas de outro mundo.
0: O gás e a gasolina baixa, mas o governo aumenta.
2: Aumenta o imposto.
1: Ah, pois.
2: Exatamente, e, portanto, não baixa aquilo que eles dizem, porque é mentira. Se for preciso, é só um cêntimo ou dois.
1: Deixa de fazer desconto.
2: Exatamente, é tudo mentira, portanto, não vá em conversas. Já sabe o que ouviu aqui. Não houve mesmo em mais lado nenhum, continua na nossa companhia. Para baixo, mas é um cêntimozinho que não aquece nem arrefece quase.
1: Mas para outra semana deve haver mais de cima.
2: Exatamente. Continua na nossa companhia e já sabe, amanhã pode nos ouvir, domingo às 15 horas,
0: na
2: repetição. E também na próxima sexta-feira, ao meio-dia, como sempre.
1: E confiança no futuro, apesar de estar mal.
2: No futuro, é verdade. E já sabe, pode-nos ouvir na repetição deste Setúbal à Panela, este programa de opinião que esteve aqui com, como sempre, três carolas,
0: na
2: que continuamos aqui na Pedra da Anixa e no meio das obras da Avenida de Moçambique, que nunca mais acabam, que deixou de ser Avenida, portanto vão mudar o nome para Beco Sem Saída. Continua a nossa companhia, já sabe, até lá, até à próxima semana. Fique bem.
0: Até lá.
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2: Uma mulher morreu na sexta-feira em Palmela depois de ter esperado mais de uma hora pela viatura médica de emergência, num caso que se somou a vários atrasos no socorro esta semana, segundo fonte sindical. Neste caso, a chamada para o Centro de Orientação de Doentes Urgentes, o CODU, foi feita pelas 14h45 e a viatura médica de emergência e reanimação apenas chegou ao local pelas 15h52, ou seja, mais de uma hora depois.
3: No momento do acionamento dos almoços bombeiros, não haveria nenhum meio diferenciado disponível em tempo útil para chegar a esta ocorrência, perante uma situação das mais graves que existe, que é uma paragem cardíaca, que deve ter uma resposta imediata. Fazer-se chegar uma viatura médica de emergência e reanimação mais de uma hora depois, retira a esta vítima praticamente todas as possibilidades de recuperação.
2: Para estes casos classificados com prioridade 1, segundo os parâmetros definidos no início do banco do INEM, a resposta deve ser imediata. O Sindicato dos Técnicos de Emergência Pré-Hospitalar dizem ter recebido, nas últimas semanas, diversas denúncias de atrasos no socorro, com o presidente do sindicato, Rui Lázaro, a alertar para o facto de haver vários casos de viaturas inoperacionais por avaria que não são substituídas por falta de viaturas de reserva. Na passada quarta-feira, por exemplo, uma das duas ambulâncias do INEM de Setúbal estiveram paradas durante a tarde, entre as 13h30 e 18 horas, porque avariou. Foi pedida uma a Pombal, que depois também avariou. Esta sexta-feira, no Seixal, uma avaria fez com que a ambulância de emergência médica estivesse no operacional mais de uma hora. Segundo a mesma fonte, a logística não tinha nenhuma viatura de substituição ou reserva para a área de Lisboa e Val do Tejo. Segundo Rui Lázaro, o INEM tem cerca de 40 viaturas em oficina para a reparação.
3: Supomos que sim, que os meios diferenciados da margem sul estivessem todos ocupados, não só as viaturas médicas de emergência e reanimação sediadas nos hospitais, mas também a ambulância estive sediada no Montijo atualmente.
2: Entre as várias denúncias que o sindicato recebeu, estão dois casos classificados com prioridade 1 que não tinham VMER disponível no imediato deles em Santo António da Charneca. Refere-se que a uma mulher com dificuldades respiratórias e a reação alérgica, cuja chamada foi recebida pelas 14h38 e a cruz vermelha foi acionada quase meia hora depois. O outro caso, na Quinta do Anjo, em Palmela, foi de uma mulher com dor torácica, cujo pedido de socorro foi feito pelas 14h46 e a moto de Setúbal foi acionada 20 minutos depois. Os dois irmãos menores franceses abandonados da zona de Alcácer do Sal, que regressaram de sexta-feira à França, anunciou o Tribunal Judicial da Comarca de Setúbal. Dizem que a viagem foi organizada e acompanhada pelas autoridades francesas e portuguesas, procurando garantir o bem-estar destes meninos. Pode ler-se o comunicado enviado à Agência Lusa pelo Conselho Superior de Magistratura. Os menores estão ao cuidado dos Serviços de Ação Social de Colmar, até que seja determinado um familiar que esteja apto para os receber. Na nota, o Tribunal Judicial da Comarca de Setúbal realçou a extraordinária cooperação entre as diversas entidades envolvidas e o seu empenho em salvaguardar o superior interesse destas crianças num momento tão difícil das suas vidas. O Governo vai reduzir o desconto do ISP na próxima semana em 1,9 cêntimos por litro para o gasóleo e 1,8 cêntimos por litro para a gasolina, segundo uma portaria publicada na sexta-feira em Diário da República. Pode-se ler que, face à perspectiva de que na próxima semana se irá registrar uma descida dos preços do gasóleo rodoviário e de gasolina sem chumbo, o Governo decidiu ajustar o desconto extraordinário e temporário do ISP em vigor aplicável ao gasóleo rodoviário e à gasolina sem chumbo. Lê-se no documento. Os preços dos combustíveis em Portugal vão descer 12 cêntimos, tanto na gasolina simples 95 como no gasóleo, de acordo com as previsões da Associação Nacional de Revendedores de Combustíveis, a ANAREC. Parte do efeito desta descida é anulado pela redução do desconto do ISP. O Ministro da Administração Interna pede desculpa em nome do Governo às pessoas que perderam voos. Luís Neves pediu assim formalmente desculpa a todos os passageiros que perderam os seus voos devido às longas filas e atrasos registados no controle de fronteiras dos aeroportos portugueses.
4: Nós somos humildes, gostaríamos sempre que as coisas corressem bem, mas por vezes as coisas não correm como todos nós desejaríamos, e reitero este pedido de desculpa em nome de todos àqueles, e espero e faço-lhes o convite que regressem, porque no regresso e depois na saída será muito diferente. Eu na quarta-feira, quando visitei o aeroporto de Faro, depois estive numa conferência do turismo do Algarve, e estavam lá muitos cônsules. E aquilo que eu estou aqui, eu e o meu colega estamos aqui a dizer uma palavra de confiança, dissemos a todos aqueles representantes de muitos países, de milhões de cidadãos, sobretudo das Ilhas Britânicas, que nos visitam. A situação será totalmente diferente com o decorrer do tempo e naturalmente nós vamos recuperar este espaço que perdemos.
2: O pedido de desculpa de Luís Neves surge em sintonia com a posição do Ministro das Infraestruturas, Miguel Pinto Luz, que também já tinha classificado a situação nos aeroportos como um embaraço para o país. A aprovação da nova prestação social única gerou fortes críticas de toda a oposição de esquerda, focada sobretudo na obrigatoriedade de trabalho social e no risco de exclusão de beneficiários, enquanto a direita, do Chega, defendeu o aperto nas regras, mas exigiu ir mais longe.
5: Eu acho que tem que ir mais longe. Estas pessoas que recebem RSIs devem ajudar na prevenção dos incêndios, devem ajudar nas estradas que estão obstruídas, devem ajudar a comunidade, porque a comunidade está-lhes a pagar uma prestação. Portanto, esta é uma parte que ainda tem que ser concluída, que não agrada a muita gente, eu compreendo isso, mas que nós temos que ser firmes.
2: O CDS-PP realça que se trata de uma reforma importante.
6: Isto é o cumprimento de uma das metas do PRR. A aprovação irá a tempo e é a parte formal. Numa reforma tão importante, eu acho que a questão do calendário é menos importante, mas ainda assim acho que vamos cumprir.
2: O Livre acusa o Executivo de não perceber para que é que servem as prestações sociais ao agregar três apoios distintos sobre uma lógica estrita de contrapartidas.
7: Quando diz que, em contrapartida de uma prestação social única, que é preciso depois fazer um trabalho social, isso mostra que não percebe para que é que servem as prestações sociais.
2: O PCP afirma que a PSU serve para eliminar direitos e agravar injustiças, alegando que o verdadeiro objetivo camuflado pela simplificação é excluir e reduzir o número de cidadãos beneficiários.
8: Aquilo que é necessário é criar emprego e criar emprego com direitos e garantir salários dignos para que, de facto, as pessoas no nosso país possam viver com dignidade.
2: O Bloco de Esquerda rejeita a medida por considerar que representa uma recuperação do espírito da Troika e uma penalização direta da pobreza.
9: O pior que nós precisávamos agora era a recuperação do espírito da Troika de cortes sociais, quando o que temos assistido é um aumento galopante do custo de vida.
2: O PAN alinha-se no bloco de contestação à obrigatoriedade de prestação de trabalho comunitário como condição de acesso aos subsídios.
10: Para o PAN, a prestação social única não pode significar um processo de simplificação que passa por cima e atropela direitos adquiridos e, em particular, dos mais vulneráveis.
2: O Partido Socialista defende que o trabalho social deve servir sempre como um mecanismo de inclusão e nunca assumir um caráter de punição para quem necessita de apoio do Estado.

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2: Vários disparos foram ouvidos pelas 12h30 de sexta-feira no Monte de Caparica, no concelho de Almada, o que deixou a população em alvoroço. A Guarda Nacional Republicana revelou que pelo menos um carro foi atingido por um dos disparos. No entanto, esta autoridade não quis avançar mais pormenores pelo caso ter passado para a alçada da Polícia Judiciária. A fonte oficial da PJ disse apenas que no local estiveram inspectores a investigar o caso, sem adiantar se os disparos fizeram alguma vítima. Segundo revela o jornal Correio da Manhã, que avançou com notícia, os disparos ocorreram na Rua da Bela Vista, no bairro Branco, nas proximidades do Centro Social Paroquial de São José, e levaram à evacuação de uma creche. Testemunhas disseram ao matutino que foram disparados pelo menos 8 tiros à passagem de um BMW pelo local. A praia do Dragão Vermelho, na Costa Caparica, está interditada a banhos a 50 metros para norte e para sul do Molho de Sul, isto na sequência dos incidentes balneares ocorridos nos últimos meses, anunciou a Autoridade Marítima Nacional. A decisão tomada pelo capitão de Porto de Lisboa, Nuno Mota Moreira, tem em consideração os incidentes balneares que se verificaram nesta área nos últimos meses. A interdição irá decorrer até que seja efetuada a reposição artificial de areias naquela praia da Costa Caparica, no concelho de Almada, pode ler-se no edital com a decisão. Na quinta-feira, um homem de 24 anos, de nacionalidade angolana, morreu afogado enquanto estava a banhos na praia do Dragão Vermelho. Ainda de acordo com o edital, com a interdição, a violação desta determinação é punível com uma coima entre os 30 e os 100 euros, podendo ser agravada até 300 euros no caso de pessoa coletiva. O antigo primeiro-ministro Pedro Passos Coelho recusou entrar em labirintos de interpretações para clarificar a quem se dirigia quando utilizou as expressões críticas de políticos postiços e prostitutos sem caráter em declarações anteriores. Abordado pelos jornalistas para concretizar os alvos dos seus reparos, o antigo líder do PSD garantiu não sentir nenhuma necessidade de estar a fazer interpretações sobre aquilo que disse, rematando que cada um interpreta como pode e às vezes como quer.
3: Cada um interpreta como pode e às vezes como quer. E eu não quero estar, a entrar nem a regressar a esses labirintos de interpretação que precisamos de ouvir as críticas também. Estas críticas até devem ser vistas como um incentivo, porque está a ver o objetivo, que eu creio que é um objetivo partilhado por uma grande maioria do país, é que o ritmo das reformas possa ser um ritmo mais intenso.
2: Na passada terça-feira, Passos Coelho criticou os governantes e decisores políticos que, na tentativa de agradar a todos os setores, para lá do populismo, se tornam figuras artificiais ou postiças, comparando essa postura à falta de integridade. Passos Coelho sublinhou que não pretende acrescentar nem retirar rigorosamente nada àquilo que transmitiu publicamente.
3: Eu não quero acrescentar nem retirar nada àquilo que disse. E como digo, tudo o que eu dissesse ia regressar ao labirinto completo das interpretações.
2: Pedro Passos Coelho preferiu o discurso original da Faculdade de Direito da Universidade de Lisboa. A Ministra do Trabalho, Solidariedade e Segurança Social, Maria do Rosário Palma Ramalho, explicou que a nova prestação social única, a PSU, foi desenhada para apoiar quem mais precisa combater fraudes e eliminar a armadilha da pobreza. A prestação será calculada com base na insuficiência económica severa do agregado.
4: A fórmula de cálculo da prestação social única tem uma base que é o valor do atual IRSI, é majorado em algumas circunstâncias, nomeadamente no caso da parentalidade.
2: A ministra sublinhou que o objetivo principal é evitar que seja financeiramente mais vantajoso permanecer desocupado do que voltar a trabalhar e evitar que as pessoas venham também do estrangeiro para exigir esta prestação.
4: Um objetivo também importante é evitar que pessoas venham do estrangeiro para imediatamente exigir esta prestação. Portanto, tem que haver um vínculo mínimo à comunidade que é dado pelo tempo de residência, um tempo que é razoável, uma vez que são todos os portugueses que pagam todas as prestações sociais.
2: Quando o beneficiário regressa ao mercado do trabalho, os primeiros rendimentos obtidos não vão reduzir o valor da prestação. O apoio só será ajustado de forma faseada e posterior.
4: Se a pessoa voltar ao trabalho, os primeiros rendimentos de trabalho que obtenha não significarão uma redução do valor da PSU, ao contrário do que agora sucede.
2: Os beneficiários desempregados terão de realizar até 15 horas por semana de trabalho social ou comunitário, como por exemplo em autarquias, proteção civil ou limpeza.
4: Estas atividades podem ser prestadas a entidades públicas, podem ser prestadas a entidades da economia social, entidades autárquicas, podemos ter entidades, atividades na área de proteção civil, nós podemos ter aqui uma grande variedade. Há aqui também uma lógica de que quem recebe uma prestação como a PSU deve, de certa forma, contribuir para a sua comunidade.
2: Quem recusar emprego conveniente, faltar à procura ativa de trabalho ou não cumprir o trabalho social, perderá a totalidade da prestação. No futebol, o Boavista SAD apresentou na sexta-feira passada em tribunal um requerimento em que se compromete a entregar o novo plano de recuperação da sociedade Receitas Promovida ao segundo escalão distrital de futebol portuense, disse à Luz a fonte ligada ao processo. No documento, o administrador da insolvência da SAD, Reinaldo Mâncio da Costa, dá conta da decisão de reduzir ao mínimo indispensável a atividade desportiva da sociedade presidida pelo senegalês Farifai, que vai fazer uma aposta na equipa de sub-19 para a temporada 26-27 e assumiu o compromisso de apresentar um novo plano até 15 de junho. De acordo com a mesma fonte, o administrador considera que esta solução permite assegurar uma continuidade mínima da atividade da SAD numa fase marcada pela complexidade do processo de recuperação financeira. Procurando travar a liquidação da Boavista SAD, o administrador deseja obter a aprovação do plano até 31 de julho, período durante o qual devem ser iniciadas negociações com os principais credores da sociedade.

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2: Uma mulher morreu na sexta-feira em Palmela, depois de ter esperado mais de uma hora pela viatura médica de emergência, num caso que se somou a vários atrasos no socorro esta semana, segundo fonte sindical. Neste caso, a chamada para o Centro de Orientação de Doentes Urgentes, o CODU, foi feita pelas 14h45 e a viatura médica de emergência e reanimação apenas chegou ao local pelas 15h52, ou seja, mais de uma hora depois.
3: No momento do acionamento dos almoços de bombeiros, não haveria nenhum meio diferenciado disponível em tempo útil para chegar a esta ocorrência, perante uma situação das mais graves que existe, que é uma paragem cardíaca, que deve ter uma resposta imediata. Fazer-se chegar uma viatura médica de emergência e reanimação mais de uma hora depois retira a esta vítima praticamente todas as possibilidades de recuperação.
2: Para estes casos classificados com prioridade 1, segundo os parâmetros definidos no início do banco do INEM, a resposta deve ser imediata. O Sindicato dos Técnicos de Emergência Pré-Hospitalar dizem ter recebido, nas últimas semanas, diversas denúncias de atrasos no socorro, com o presidente do sindicato, Rui Lázaro, a alertar para o facto de haver vários casos de viaturas inoperacionais por avaria que não são substituídas por falta de viaturas de reserva. Na passada quarta-feira, por exemplo, uma das duas ambulâncias do INEM de Setúbal estiveram paradas durante a tarde, entre as 13h30 e as 18 horas, porque avariou. Foi pedida uma a Pombal, que depois também avariou. Esta sexta-feira, no Seixal, uma avaria fez com que a ambulância de emergência médica estivesse inoperacional mais de uma hora. Segundo a mesma fonte, a logística não tinha nenhuma viatura de substituição ou reserva para a área de Lisboa e Valdotejo. Segundo Rui Lázaro, o INEM tem cerca de 40 viaturas em oficina para a reparação.
3: Supomos que sim, que os meios diferenciados da margem sul tivessem todo ocupados, não só as viaturas médicas de emergência e reanimação sediadas nos hospitais, mas também a ambulância estive sediada no Montijo atualmente.
2: Entre as várias denúncias que o sindicato recebeu, estão dois casos classificados com prioridade 1 que não tinham VEMER disponível no imediato deles. Em Santo António da Charneca, refere-se que a uma mulher com dificuldades respiratórias e reação alérgica, cuja chamada foi recebida pelas 14h38 e a cruz vermelha foi acionada quase meia hora depois. O outro caso, na Quinta do Anjo, em Palmela, foi de uma mulher com dor torácica, cujo pedido de socorro foi feito pelas 14h46 e a moto de Setúbal foi acionada 20 minutos depois. Os dois irmãos menores franceses abandonados da zona de Alcácer do Sal que regressaram na sexta-feira à França, anunciou o Tribunal Judicial da Comarca de Setúbal. Dizem que a viagem foi organizada e acompanhada pelas autoridades francesas e portuguesas, procurando garantir o bem-estar destes meninos. Pode ler-se o comunicado enviado à Agência Lusa pelo Conselho Superior de Magistratura. Os menores estão ao cuidado dos Serviços de Ação Social de Colmar até que seja determinado um familiar que esteja apto para os receber. Na nota, ao Tribunal Judicial da Comarca de Setúbal realçou a extraordinária cooperação entre as diversas entidades envolvidas e o seu empenho salvaguardar o superior interesse dessas crianças num momento tão difícil das suas vidas. O Governo vai reduzir o desconto do ISP na próxima semana em 1,9 cêntimos por litro para o gasóleo e 1,8 cêntimos por litro para a gasolina, segundo uma portaria publicada na sexta-feira em Diário da República. Pode-se ler que, face à perspectiva de que na próxima semana se irá registrar uma descida dos preços do gasóleo rodoviário e de gasolina sem chumbo, o Governo decidiu ajustar o desconto extraordinário e temporário do ISP em vigor aplicável ao gasóleo rodoviário e à gasolina sem chumbo. Lê-se no documento. Os preços dos combustíveis em Portugal vão descer 12 cêntimos, tanto na gasolina simples 95 como no gasóleo, de acordo com as previsões da Associação Nacional de Revendedores de Combustíveis, a ANAREC. Parte do efeito desta descida é anulado pela redução do desconto do ISP. O Ministro da Administração Interna pede desculpa em nome do Governo às pessoas que perderam voos. Luís Neves pediu assim formalmente desculpa a todos os passageiros que perderam os seus voos devido às longas filas e atrasos registados no controle de fronteiras dos aeroportos portugueses.
4: Nós somos humildes, que gostaríamos sempre que as coisas corressem bem, mas por vezes as coisas não correm como todos nós desejaríamos, e reitero este pedido de desculpa em nome de todos aqueles, e espero e faço-lhes o convite que regressem, porque no regresso e depois na saída será muito diferente. Eu na quarta-feira, quando visitei o aeroporto de Faro, depois estive numa conferência do turismo do Algarve, e estavam lá muitos cônsules. E aquilo que eu estou aqui, eu e o meu colega estamos aqui a dizer uma palavra de confiança, dissemos a todos aqueles representantes de muitos países, de milhões de cidadãos, sobretudo das Ilhas Britânicas, que nos visitam. A situação será totalmente diferente com o decorrer do tempo e, naturalmente, nós vamos recuperar este espaço que perdemos.
2: O pedido de desculpa de Luís Neves surge em sintonia com a posição do Ministro das Infraestruturas, Miguel Pinto Luz, que também já tinha classificado a situação nos aeroportos como um embaraço para o país. A aprovação da nova prestação social única gerou fortes críticas de toda a oposição de esquerda, focadas sobretudo na obrigatoriedade de trabalho social e no risco de exclusão de beneficiários, enquanto a direita, do Chega, defendeu o aperto nas regras, mas exigiu ir mais longe.
5: Eu acho que tem que ir mais longe. Estas pessoas que recebem RSIs devem ajudar na prevenção dos incêndios, devem ajudar nas estradas que estão obstruídas, devem ajudar a comunidade, porque a comunidade está-lhes a pagar uma prestação. Portanto, esta é uma parte que ainda tem que ser concluída, que não agrada a muita gente, eu compreendo isso, mas que nós temos que ser firmes.
2: O CDS-PP realça que se trata de uma reforma importante.
6: Isto é o cumprimento de uma das metas do PRR, a aprovação irá a tempo e é a parte formal. Numa reforma tão importante, eu acho que a questão do calendário é menos importante, mas ainda assim acho que vamos cumprir.
2: O Livre acusa o Executivo de não perceber para que é que servem as prestações sociais, ao agregar três apoios distintos sobre uma lógica estrita de contrapartidas.
7: Quando diz que, em contrapartida de uma prestação social única, que é preciso depois fazer um trabalho social, isso mostra que não percebe para que é que servem as prestações sociais.
2: O PCP afirma que a PSU serve para eliminar direitos e agravar injustiças, alegando que o verdadeiro objetivo camuflado pela simplificação é excluir e reduzir o número de cidadãos beneficiários.
8: Aquilo que é necessário é criar emprego e criar emprego com direitos e garantir salários dignos para que, de facto, as pessoas no nosso país possam viver com dignidade.
2: O Bloco de Esquerda rejeita a medida por considerar que representa uma recuperação do espírito da Troika e uma penalização direta da pobreza.
9: O pior que nós precisávamos agora era a recuperação do espírito da Troika de cortes sociais, quando o que temos assistido é um aumento galopante do custo de vida.
2: O PAN alinha-se no bloco de contestação à obrigatoriedade de prestação de trabalho comunitário como condição de acesso aos subsídios.
10: Para o PAN, a prestação social única não pode significar um processo de simplificação que passa por cima e atropela direitos adquiridos e, em particular, dos mais vulneráveis.
2: O Partido Socialista defende que o trabalho social deve servir sempre como um mecanismo de inclusão e nunca assumir um caráter de punição para quem necessita de apoio do Estado.

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2: Um jovem de 20 anos que tenta colocar termo à própria vida foi salvo pela Polícia de Segurança Pública no passado dia 26 de maio no Seixal. As autoridades deram conta de que, na sequência de uma alerta da família, a vítima foi detectada no cais fluvial do Seixal, no interior de uma viatura, sendo no barco o condutor já inanimado. Os agentes do local verificaram a situação de consciência em que o mesmo se encontrava, procedendo à sua retirada da viatura em segurança e desbloqueando as suas vias aéreas, de acordo com comunicado emitido na sexta-feira. O jovem começou então a respirar com dificuldade devido às convulsões severas e à expulsão de secreções acumuladas que se mantiveram durante o seu transporte hospitalar. Foram acionados os meios médicos de socorro, entre eles o médico da viatura médica de emergência e reanimação dos bombeiros da Amora, que realizaram o transporte da vítima para o Hospital do Barreiro, onde ficou internado. A PSP assegurou que continuará a trabalhar diariamente com dedicação, proximidade e profissionalismo, procurando assim levar o sentimento de confiança e segurança da população que serve. Uma mulher portuguesa morreu ontem na sequência de uma colisão frontal entre um automóvel e uma carrinha ocorrida na estrada que liga Campo Maior, no distrito de Porto Alegre, a Badajoz, em Espanha, informou a fonte da Guardia Civil. A fonte da Guarda Civil de Badajoz indicou à agência Lusa que o acidente para o qual foi dado o alerta às 7 da manhã ocorreu ao quilómetro 300 na estrada BA-020 entre Campo Maior e a cidade espanhola, a poucos quilómetros da fronteira com Portugal. Segundo a mesma fonte, o sinistro provocou ferimentos graves a um homem que foi transportado pelos bombeiros para o Hospital Universitário de Badajoz. Já o corpo da mulher foi levado para as instalações do Instituto de Medicina Legal de Badajoz. A fonte não soube precisar a idade da vítima mortal, mas alguns órgãos de comunicação social indicaram que teria cerca de 60 anos. As causas do acidente vão ser investigadas pela equipa de relatórios da Guardia Civil de Trânsito de Badajoz. O primeiro-ministro Luís Montenegro apresentou a nova prestação social única como a maior reforma de inclusão e simplificação do Estado Social das últimas décadas, ao detalhar o critério de insuficiência económica severa do agregado. O chefe do Executivo especificou como será feita essa triagem e quem terá direito ao apoio.
3: Propomos um regime de atividade de solidariedade social como condição com outras de recebimento desta prestação a todos aqueles que a possam dar, a todos aqueles que não tenham nenhuma inibição. Este regime que propomos não vai, portanto, prejudicar ninguém face à sua situação atual. Não vale a pena andarem à procura, porque não há aqui nenhum corte de nenhuma garantia do Estado. A única área onde poderá haver alguma perda é relativamente àqueles que estão a prevaricar, relativamente àqueles que estão a ter um comportamento fraudulento e abusivo das regras. Vamos criar um mecanismo para recepcionar todas as denúncias que queiram chegar à administração sobre comportamentos que sejam abusivos, que as pessoas possam verificar e que terão um tratamento de uma equipa que, do ponto de vista central, coordenará a análise dessas denúncias. Lutar convictamente, lutar com muita perseverança para que estas ajudas não se transformem num cheque permanente e numa forma de vida. Não fazer do apoio social uma armadilha para eternizar as pessoas na situação de pobreza. Fazer do apoio social um trampolim, um elevador para as pessoas se valorizarem a si e às suas famílias.
2: A Segurança Social vai cruzar dados bancários e fiscais para avaliar o património financeiro global. Cidadãos com depósitos bancários, conta poupança ou investimentos acima de um determinado limiar, a definir em regulamentação, ficam automaticamente excluídos, mesmo que não tenham rendimentos mensais. O Ministro da Administração Interna esclareceu que a decisão sobre a suspensão temporária da recolha de dados biométricos dos passageiros nos aeroportos é da responsabilidade da PSP e que a comunica à Comissão Europeia. No esclarecimento, o Ministro da Administração Interna refere que, no âmbito do Sistema Europeu de Controlo de Fronteiras, denominado Sistema de Entradas e Saídas, está previsto, com medida a contingência, a possibilidade de suspender pontualmente a recolha de dados biométricos, como impressões digitais, reconhecimento facial, dos passageiros, cabendo à autoridade de fronteira, que neste caso é a PSP, avaliar a necessidade de recorrer a este mecanismo. Ministro da Administração Interna.
4: Houve, de facto, um período de grande turbulência. Não quer dizer que de um dia para o outro tudo isto termine, portanto temos que ser cautelosos, mas estamos francamente otimistas de que a operação será positivamente muito diferente. Eu, a semana passada, falei com o Sr. Comissário de Justiça e Assuntos Internos. Não somos só nós que estamos a fazer, há outros países que têm outros idênticos problemas, ou até mais graves. O que permite a lei é, em situações, de facto, de grande demora, que haja a suspensão da recolha de dados biométricos, que não põe em causa a segurança nem do país, nem da União Europeia. Portanto, estamos a cumprir a lei. Esse instrumento será utilizado sempre que necessário. Portanto, não tem dia de começar nem dia de acabar. Por exemplo, hoje não existe, portanto, mas quando for necessário, nós legalmente utilizaremos esse meio.
2: O ministro garante ainda que nestes últimos meses nunca a segurança das fronteiras esteve em causa, considerando que o controle de segurança de fronteiras tem de ser rigoroso para diminuir as filas de espera dos passageiros de fora do espaço Schengen. Entrou agora em funcionamento no aeroporto de Lisboa um reforço de meios humanos e técnicos no controle de fronteiras. A Polícia Marítima recolheu na sexta-feira 124 bidões de combustível que se encontravam à deriva no mar a sul da costa de Albufeira, suspeitos de serem utilizados por redes criminosas. Em comunicado enviado às redações, a Autoridade Marítima Nacional explica que os elementos do Comando Local da Polícia Marítima de Portimão fizeram a apreensão no âmbito das ações regulares de vigilância e patrulhamento marítimo. Segundo aquela autoridade, os recipientes apreendidos apresentam características frequentemente associadas a operações logísticas utilizadas por redes de narcotráfico marítimo, nomeadamente para o abastecimento de embarcações de alta velocidade em alto mar. Para além da possível ligação a atividades criminosas, a presença destes bidões constituía um perigo à navegação naquela área, podendo provocar acidentes materiais e ambientais. A Polícia Marítima mantém o reforço da vigilância do espaço marítimo nacional, prosseguindo o combate às atividades ilícitas no mar e à salvaguarda da segurança da navegação e da proteção do ambiente marinho, e concluiu a missiva. No futebol, o Estrela da Amadora manifestou total confiança de que cumpre todos os requisitos exigidos para obter o licenciamento para disputar as competições profissionais de futebol da época 26-27, negando estar sujeito a punições. Escrevem que a Estrela da Amadora SAD não identifica qualquer fundamento que possa colocar em causa a obtenção do respectivo licenciamento, mantendo total confiança no cumprimento de todos os requisitos regulamentares exigidos pelas entidades competentes, informou em texto emitido no seu sítio oficial na internet. O emblema da Reboleira reagiu em comunicado à notícia do Jornal Record sobre uma queixa apresentada pelo Paço de Ferreira relativamente ao seu processo de licenciamento na Liga Portuguesa de Futebol Profissional. O emblema Pacense, que completou a 2ª Liga de Futebol no 17º e penúltimo lugar e, consequentemente, foi despromovido à Liga 3, alega que o Estrela da Amadora, que terminou a 1ª Liga no 15º lugar, detém dívidas a jogadores, clubes e à autoridade tributária de maneira numa situação que, a confirmar-se, incorreria em incumprimento e inviabilizaria a sua inscrição nos campeonatos profissionais. O clube de Lisboeta nega, acrescentando que, conforme foi agora divulgado por diversos órgãos de comunicação social e pode ser confirmado através dos registros oficiais da Liga Portuguesa, a Estrela da Amadora, SAD, não se encontra impedida de inscrever jogadores, nem está sujeita a qualquer proibição ou transfer ban, garantindo cumprir assim todos os pressupostos para disputar a 1ª Liga de Futebol em 26-27. O Instituto Português do Mar e da Atmosfera prevê para este domingo céu pouco nublado ou limpo, apresentando-se geralmente muito nublado no litoral norte e centro até ao meio da manhã. Vento fraco a moderado, quadrante a oeste, sendo moderado a forte de norte na faixa costeira ocidental, em especial a partir da tarde.
1: 27 graus.

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2: Vários disparos foram ouvidos pelas 12h30 de sexta-feira no Monte de Caparica, no concelho de Almada, o que deixou a população em alvoroço. A Guarda Nacional Republicana revelou que pelo menos um carro foi atingido por um dos disparos. No entanto, esta autoridade não quis avançar mais pormenores pelo caso ter passado para a alçada da Polícia Judiciária. A fonte oficial da PJ disse apenas que no local estiveram inspectores a investigar o caso, sem adiantar se os disparos fizeram alguma vítima. Segundo revela o jornal Correio da Manhã, que avançou com a notícia, os disparos ocorreram na Rua da Bela Vista, no bairro Branco, nas proximidades do Centro Social Paroquial de São José, e levaram à evacuação de uma creche. Testemunhas disseram ao matutino que foram disparados pelo menos 8 tiros à passagem de um BMW pelo local. A praia do Dragão Vermelho, na Costa Caparica, está interditada a banhos a 50 metros para norte e para sul do Molho de Sul, isto na sequência dos incidentes balneares ocorridos nos últimos meses, anunciou a Autoridade Marítima Nacional. A decisão tomada pelo capitão de Porto de Lisboa, Nuno Mota Moreira, tem em consideração os incidentes balneares que se verificaram nesta área nos últimos meses. A interdição irá decorrer até que seja efetuada a reposição artificial de areias naquela praia da Costa Caparica, no concelho de Almada, pode ler-se no edital com a decisão. Na quinta-feira, um homem de 24 anos, de nacionalidade angolana, morreu afogado enquanto estava a banhos na praia do Dragão Vermelho. Ainda de acordo com o edital, com a interdição, a violação desta determinação é punível com uma coima entre os 30 e os 100 euros, podendo ser agravada até 300 euros no caso de pessoa coletiva. O antigo primeiro-ministro Pedro Passos Coelho recusou entrar em labirintos de interpretações para clarificar a quem se dirigia quando utilizou as expressões críticas de políticos postiços e prostitutos sem caráter em declarações anteriores. Abordado pelos jornalistas para concretizar os alvos dos seus reparos, o antigo líder do PSD garantiu não sentir nenhuma necessidade de estar a fazer interpretações sobre aquilo que disse, rematando que cada um interpreta como pode e às vezes como quer.
3: Cada um interpreta como pode e às vezes como quer. E eu não quero estar, a entrar nem a regressar a esses labirintos de interpretação. Precisamos de ouvir as críticas também. Estas críticas até devem ser vistas como um incentivo, porque está a ver o objetivo, que eu creio que é um objetivo partilhado por uma grande maioria do país, é que o ritmo das reformas possa ser um ritmo mais intenso.
2: Na passada terça-feira, Passos Coelho criticou os governantes e decisores políticos que, na tentativa de agradar a todos os setores, para lá do populismo, se tornam figuras artificiais ou postiças, comparando essa postura à falta de integridade. Passos Coelho sublinhou que não pretende acrescentar nem retirar rigorosamente nada àquilo que transmitiu publicamente.
3: Eu não quero acrescentar nem retirar nada àquilo que disse. E como digo, tudo o que eu dissesse ia regressar ao labirinto completo das interpretações.
2: Pedro Passos Coelho preferiu o discurso original da Faculdade de Direito da Universidade de Lisboa. A Ministra do Trabalho, Solidariedade e Segurança Social, Maria do Rosário Palma Ramalho, explicou que a nova prestação social única, a PSU, foi desenhada para apoiar quem mais precisa combater fraudes e eliminar a armadilha da pobreza. A prestação será calculada com base na insuficiência económica severa do agregado.
4: A fórmula de cálculo da prestação social única tem uma base que é o valor do atual IRSI, é majorado em algumas circunstâncias, nomeadamente no caso da parentalidade.
2: A ministra sublinhou que o objetivo principal é evitar que seja financeiramente mais vantajoso permanecer desocupado do que voltar a trabalhar e evitar que as pessoas venham também do estrangeiro para exigir esta prestação.
4: Um objetivo também importante é evitar que pessoas venham do estrangeiro para imediatamente exigir esta prestação. Portanto, tem que haver um vínculo mínimo à comunidade que é dado pelo tempo de residência, um tempo que é razoável, uma vez que são todos os portugueses que pagam todas as prestações sociais.
2: Quando o beneficiário regressa ao mercado do trabalho, os primeiros rendimentos obtidos não vão reduzir o valor da prestação. O apoio só será ajustado de forma faseada e posterior.
4: Se a pessoa voltar ao trabalho, os primeiros rendimentos de trabalho que obtenha não significarão uma redução do valor da PSU, ao contrário do que agora sucede.
2: Os beneficiários desempregados terão de realizar até 15 horas por semana de trabalho social ou comunitário, como por exemplo em autarquias, proteção civil ou limpeza.
4: Estas atividades podem ser prestadas a entidades públicas, podem ser prestadas a entidades da economia social, entidades autárquicas, podemos ter atividades na área da proteção civil, nós podemos ter aqui uma grande variedade. Há aqui também uma lógica de que quem recebe uma prestação como a PSU deve, de certa forma, contribuir para a sua comunidade.
2: Quem recusar emprego conveniente, faltar à procura ativa de trabalho ou não cumprir o trabalho social, perderá a totalidade da prestação. No futebol, o Boa Vista SAD apresentou na sexta-feira passada em tribunal um requerimento em que se compromete a entregar o novo plano de recuperação da sociedade Receitas promovida ao segundo escalão distrital de futebol portuense, disse à Luz a fonte ligada ao processo. No documento, o administrador da insolvência da SAD, Reinaldo Mâncio da Costa, dá conta da decisão de reduzir ao mínimo indispensável a atividade desportiva da sociedade presidida pelo senegalês Farifai, que vai fazer uma aposta na equipa de sub-19 para a temporada 26-27 e assumiu o compromisso de apresentar um novo plano até 15 de junho. De acordo com a mesma fonte, o administrador considera que esta solução permite assegurar uma continuidade mínima da atividade da SAD numa fase marcada pela complexidade do processo de recuperação financeira. Procurando travar a liquidação da Boa Vista SAD, o administrador deseja obter a aprovação do plano até 31 de julho, período durante o qual devem ser iniciadas negociações com os principais credores da sociedade.

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2: Uma mulher morreu na sexta-feira em Palmela depois de ter esperado mais de uma hora pela viatura médica de emergência, num caso que se somou a vários atrasos no socorro esta semana, segundo fonte sindical. Neste caso, a chamada para o Centro de Orientação de Doentes Urgentes, o CODU, foi feita pelas 14h45 e a viatura médica de emergência e reanimação apenas chegou ao local pelas 15h52, ou seja, mais de uma hora depois.
3: No momento do acionamento dos almoços de bombeiros, não haveria nenhum meio diferenciado disponível em tempo útil para chegar a esta ocorrência, perante uma situação das mais graves que existe, que é uma paragem cardíaca, que deve ter uma resposta imediata. Fazer-se chegar uma viatura médica de emergência e reanimação mais de uma hora depois, retira a esta vítima praticamente todas as possibilidades de recuperação.
2: Para estes casos classificados com prioridade 1, segundo os parâmetros definidos no início do banco do INEM, a resposta deve ser imediata. O Sindicato dos Técnicos de Emergência Pré-Hospitalar dizem ter recebido, nas últimas semanas, diversas denúncias de atrasos no socorro, com o presidente do sindicato, Rui Lázaro, a alertar para o facto de haver vários casos de viaturas inoperacionais por avaria que não são substituídas por falta de viaturas de reserva. Na passada quarta-feira, por exemplo, uma das duas ambulâncias do INEM de Setúbal estiveram paradas durante a tarde, entre as 13h30 e as 18 horas, porque avariou. Foi pedida uma a Pombal, que depois também avariou. Esta sexta-feira, no Seixal, uma avaria fez com que a ambulância de emergência médica estivesse no operacional mais de uma hora. Segundo a mesma fonte, a logística não tinha nenhuma viatura de substituição ou reserva para a área de Lisboa e Val do Tejo. Segundo Rui Lázaro, o INEM tem cerca de 40 viaturas em oficina para a reparação.
3: Supomos que sim, que os meios diferenciados da margem sul estivessem todos ocupados, não só as viaturas médicas de emergência e reanimação sediadas nos hospitais, mas também a ambulância estive sediada no Montijo atualmente.
2: Entre as várias denúncias que o sindicato recebeu, estão dois casos classificados com prioridade 1 que não tinham VMER disponível no imediato deles em Santo António da Charneca. Refere-se que a uma mulher com dificuldades respiratórias e reação alérgica, cuja chamada foi recebida pelas 14h38 e a cruz vermelha foi acionada quase meia hora depois. O outro caso, na Quinta do Anjo, em Palmela, foi de uma mulher com dor torácica, cujo pedido de socorro foi feito pelas 14h46 e a moto de Setúbal foi acionada 20 minutos depois. Os dois irmãos menores franceses abandonados da zona de Alcácer do Sal, que regressaram na sexta-feira à França, anunciou o Tribunal Judicial da Comarca de Setúbal. Dizem que a viagem foi organizada e acompanhada pelas autoridades francesas e portuguesas, procurando garantir o bem-estar destes meninos. Pode ler-se o comunicado enviado à Agência Lusa pelo Conselho Superior de Magistratura. Os menores estão ao cuidado dos serviços de ação social de Colmar, até que seja determinado um familiar que esteja apto para os receber. Na nota, o Tribunal Judicial da Comarca de Setúbal realçou a extraordinária cooperação entre as diversas entidades envolvidas e o seu empenho em salvaguardar o superior interesse destas crianças num momento tão difícil das suas vidas. O Governo vai reduzir o desconto do ISP na próxima semana em 1,9 cêntimos por litro para o gasóleo e 1,8 cêntimos por litro para a gasolina, segundo uma portaria publicada na sexta-feira em Diário da República. Pode-se ler que, face à perspectiva de que na próxima semana se irá registar uma descida dos preços do gasóleo rodoviário e de gasolina sem chumbo, o Governo decidiu ajustar o desconto extraordinário e temporário do ISP em vigor aplicável ao gasóleo rodoviário e à gasolina sem chumbo. Lê-se no documento. Os preços dos combustíveis em Portugal vão descer 12 cêntimos, tanto na gasolina simples 95 como no gasóleo, de acordo com as previsões da Associação Nacional de Revendedores de Combustíveis, a ANAREC. Parte do efeito desta descida é anulado pela redução do desconto do ISP. O Ministro da Administração Interna pede desculpa em nome do Governo às pessoas que perderam voos. Luís Neves pediu assim formalmente desculpa a todos os passageiros que perderam os seus voos devido às longas filas e atrasos registados no controle de fronteiras dos aeroportos portugueses.
4: Nós somos humildes, que gostaríamos sempre que as coisas corressem bem, mas por vezes as coisas não correm como todos nós desejaríamos, e reitero este pedido de desculpa em nome de todos aqueles, e espero e faço-lhes o convite que regressem, porque no regresso e depois na saída será muito diferente. Eu na quarta-feira, quando visitei o aeroporto de Faro, depois estive numa conferência do turismo do Algarve, e estavam lá muitos cônsules. E aquilo que eu estou aqui, eu e o meu colega estamos aqui a dizer uma palavra de confiança, dissemos a todos aqueles representantes de muitos países, de milhões de cidadãos, sobretudo das Ilhas Britânicas, que nos visitam. A situação será totalmente diferente com o decorrer do tempo e naturalmente nós vamos recuperar este espaço que perdemos.
2: O pedido de desculpa de Luís Neves surge em sintonia com a posição do Ministro das Infraestruturas, Miguel Pinto Luz, que também já tinha classificado a situação nos aeroportos como um embaraço para o país. A aprovação da nova prestação social única gerou fortes críticas de toda a oposição de esquerda, focada sobretudo na obrigatoriedade de trabalho social e no risco de exclusão de beneficiários, enquanto a direita, do Chega, defendeu o aperto nas regras, mas exigiu ir mais longe.
5: Eu acho que tem que ir mais longe. Estas pessoas que recebem RSIs devem ajudar na prevenção dos incêndios, devem ajudar nas estradas que estão obstruídas, devem ajudar a comunidade, porque a comunidade está-lhes a pagar uma prestação. Portanto, esta é uma parte que ainda tem que ser concluída, que não agrada a muita gente, eu compreendo isso, mas que nós temos que ser firmes.
2: O CDS-PP realça que se trata de uma reforma importante.
6: Isto é o cumprimento de uma das metas do PRR. A aprovação irá a tempo e é a parte formal. Numa reforma tão importante, eu acho que a questão do calendário é menos importante, mas ainda assim acho que vamos cumprir.
2: O LIVRE acusa o Executivo de não perceber para que é que servem as prestações sociais ao agregar três apoios distintos sobre uma lógica estrita de contrapartidas.
7: Quando diz que, em contrapartida de uma prestação social única, que é preciso depois fazer um trabalho social, isso mostra que não percebe para que é que servem as prestações sociais.
2: O PCP afirma que a PSU serve para eliminar direitos e agravar injustiças, alegando que o verdadeiro objetivo camuflado pela simplificação é excluir e reduzir o número de cidadãos beneficiários.
8: Aquilo que é necessário é criar emprego e criar emprego com direitos e garantir salários dignos para que, de facto, as pessoas no nosso país possam viver com dignidade.
2: O Bloco de Esquerda rejeita a medida por considerar que representa uma recuperação do espírito da Troika e uma penalização direta da pobreza.
9: O pior que nós precisávamos agora era a recuperação do espírito da Troika de cortes sociais, quando o que temos assistido é um aumento galopante do custo de vida.
2: O PAN alinha-se no bloco de contestação à obrigatoriedade de prestação de trabalho comunitário como condição de acesso aos subsídios.
10: Para o PAN, a prestação social única não pode significar um processo de simplificação que passa por cima e atropela direitos adquiridos e, em particular, dos mais vulneráveis.
2: O Partido Socialista defende que o trabalho social deve servir sempre como um mecanismo de inclusão e nunca assumir um caráter de punição para quem necessita de apoio do Estado. O Instituto Português do Mar e da Atmosfera prevê para este domingo céu pouco nublado ou limpo, apresentando-se geralmente muito nublado no litoral norte e centro até ao meio da manhã. Vento fraco a moderado, quadrante a oeste, sendo moderado a forte de norte na faixa costeira ocidental, em especial a partir da tarde.
1: 21 graus.

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2: Um jovem de 20 anos que tenta colocar termo à própria vida foi salvo pela Polícia de Segurança Pública no passado dia 26 de maio no Seixal. As autoridades deram conta de que, na sequência de uma alerta da família, a vítima foi detectada no cais fluvial do Seixal, no interior de uma viatura, sendo no barco o condutor já inanimado. Os agentes do local verificaram a situação de consciência em que o mesmo se encontrava, procedendo à sua retirada da viatura em segurança e desbloqueando as suas vias aéreas, de acordo com um comunicado emitido na sexta-feira. O jovem começou então a respirar com dificuldade devido às convulsões severas e à expulsão de secreções acumuladas que se mantiveram durante o seu transporte hospitalar. Foram acionados os meios médicos de socorro, entre eles o médico da Viatura Médica de Emergência e Reanimação dos Bombeiros da Amora, que realizaram o transporte da vítima para o Hospital do Barreiro, onde ficou internado. A PSP assegurou que continuará a trabalhar diariamente com dedicação, proximidade e profissionalismo, procurando assim levar o sentimento de confiança e segurança da população que serve. Uma mulher portuguesa morreu ontem na sequência de uma colisão frontal entre um automóvel e uma carrinha ocorrida na estrada que liga Campo Maior, no distrito de Porto Alegre, a Badajoz, em Espanha, informou fonte da Guardia Civil. A fonte da Guardia Civil de Badajoz indicou à agência Lusa que o acidente para o qual foi dado o alerta às 7 da manhã ocorreu ao quilómetro 300 na estrada BA-020 entre Campo Maior e a cidade espanhola, a poucos quilómetros da fronteira com Portugal. Segundo a mesma fonte, o sinistro provocou ferimentos graves a um homem que foi transportado pelos bombeiros para o Hospital Universitário de Badajoz. Já o corpo da mulher foi levado para as instalações do Instituto de Medicina Legal de Badajoz. A fonte não soube precisar a idade da vítima mortal, mas alguns órgãos de comunicação social indicaram que teria cerca de 60 anos. As causas do acidente vão ser investigadas pela equipa de relatórios da Guardia Civil de Trânsito de Badajoz. O primeiro-ministro Luís Montenegro apresentou a nova prestação social única como a maior reforma de inclusão e simplificação do Estado Social das últimas décadas, ao detalhar o critério de insuficiência económica severa do agregado. O chefe do Executivo especificou como será feita essa triagem e quem terá direito ao apoio.
3: Propomos um regime de atividade de solidariedade social como condição com outras de recebimento desta prestação a todos aqueles que a possam dar, a todos aqueles que não tenham nenhuma inibição. Este regime que propomos não vai, portanto, prejudicar ninguém face à sua situação atual. Não vale a pena andarem à procura, porque não há aqui nenhum corte de nenhuma garantia do Estado. A única área onde poderá haver alguma perda é relativamente àqueles que estão a prevaricar, relativamente àqueles que estão a ter um comportamento fraudulento e abusivo das regras. Vamos criar um mecanismo para recepcionar todas as denúncias que queiram chegar à administração sobre comportamentos que sejam abusivos, que as pessoas possam verificar e que terão um tratamento de uma equipa que, do ponto de vista central, coordenará a análise dessas denúncias. Lutar convictamente, lutar com muita perseverança para que estas ajudas não se transformem num cheque permanente e numa forma de vida. Não fazer do apoio social uma armadilha para eternizar as pessoas na situação de pobreza. Fazer do apoio social um trampolim, um elevador para as pessoas se valorizarem a si e às suas famílias.
2: A Segurança Social vai cruzar dados bancários e fiscais para avaliar o património financeiro global. Cidadãos com depósitos bancários, conta poupança ou investimentos acima de um determinado limiar, a definir em regulamentação, ficam automaticamente excluídos, mesmo que não tenham rendimentos mensais. O Ministro da Administração Interna esclareceu que a decisão sobre a suspensão temporária da recolha de dados biométricos dos passageiros nos aeroportos é da responsabilidade da PSP e que a comunica à Comissão Europeia. No esclarecimento, o Ministro da Administração Interna refere que, no âmbito do Sistema Europeu de Controlo de Fronteiras, denominado Sistema de Entradas e Saídas, está previsto, com medida a contingência, a possibilidade de suspender pontualmente a recolha de dados biométricos, como impressões digitais, reconhecimento facial, dos passageiros, cabendo à autoridade de fronteira, que neste caso é a PSP, avaliar a necessidade de recorrer a este mecanismo. Ministro da Administração Interna.
4: Houve, de facto, um período de grande turbulência. Não quer dizer que de um dia para o outro tudo isto termine, portanto temos que ser cautelosos, mas estamos francamente otimistas de que a operação será positivamente muito diferente. Eu, a semana passada, falei com o Sr. Comissário de Justiça e Assuntos Internos. Não somos só nós que estamos a fazer, há outros países que têm outros idênticos problemas, ou até mais graves. O que permite a lei é, em situações, de facto, de grande demora, que haja a suspensão da recolha de dados biométricos, que não põe em causa a segurança nem do país, nem da União Europeia. Portanto, estamos a cumprir a lei. Esse instrumento será utilizado sempre que necessário. Portanto, não tenho dito de começar nem de acabar. Por exemplo, hoje não existe, portanto, mas quando for necessário, nós legalmente utilizaremos esse meio.
2: O ministro garante ainda que nestes últimos meses nunca a segurança das fronteiras esteve em causa, considerando que o controle de segurança de fronteiras tem de ser rigoroso para diminuir as filas de espera dos passageiros de fora do espaço Schengen. Entrou agora em funcionamento no aeroporto de Lisboa um reforço de meios humanos e técnicos do controle de fronteiras. A Polícia Marítima recolheu na sexta-feira 124 bidões de combustível que se encontravam à deriva no mar a sul da costa de Albufeira, suspeitos de serem utilizados por redes criminosas. Em comunicado enviado às redações, a Autoridade Marítima Nacional explica que os elementos do Comando Local da Polícia Marítima de Portimão fizeram a apreensão no âmbito das ações regulares de vigilância e patrulhamento marítimo. Segundo aquela autoridade, os recipientes apreendidos apresentam características frequentemente associadas a operações logísticas utilizadas por redes de narcotráfico marítimo, nomeadamente para o abastecimento de embarcações de alta velocidade em alto mar. Para além da possível ligação a atividades criminosas, a presença destes bidões constituía um perigo à navegação naquela área, podendo provocar acidentes materiais e ambientais. A Polícia Marítima mantém o reforço da vigilância do espaço marítimo nacional, prosseguindo o combate às atividades ilícitas no mar e à salvaguarda da segurança da navegação e da proteção do ambiente marinho, e concluiu a missiva. No futebol, o Estrela da Amadora manifestou total confiança de que cumpre todos os requisitos exigidos para obter o licenciamento para disputar as competições profissionais de futebol da época 26-27, negando estar sujeito a punições. Escrevem que a Estrela da Amadora SAD não identifica qualquer fundamento que possa colocar em causa a obtenção do respectivo licenciamento, mantendo total confiança no cumprimento de todos os requisitos regulamentares exigidos pelas entidades competentes, informou em texto emitido no seu sítio oficial na internet. O emblema da Reboleira reagiu em comunicado à notícia do Jornal Record sobre uma queixa apresentada pelo Paço de Ferreira relativamente ao seu processo de licenciamento na Liga Portuguesa de Futebol Profissional. O emblema Pacense, que completou a 2ª Liga de Futebol no 17º e penúltimo lugar e, consequentemente, foi despromovido à Liga 3, alega que o Estrela da Amadora, que terminou a 1ª Liga no 15º lugar, detém dívidas a jogadores, clubes e à autoridade tributária e aduaneira numa situação que, a confirmar-se, incorreria em incumprimento e inviabilizaria a sua inscrição nos campeonatos profissionais. O clube de Lisboeta nega, acrescentando que, conforme foi agora divulgado por diversos órgãos de comunicação social e pode ser confirmado através dos registros oficiais da Liga Portuguesa, a Estrela da Amadora, SAD, não se encontra impedida de inscrever jogadores, nem está sujeita a qualquer proibição ou transfer ban, garantindo cumprir assim todos os pressupostos para disputar a 1ª Liga de Futebol em 26-27.

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2: Uma mulher morreu na sexta-feira em Palmela depois de ter esperado mais de uma hora pela viatura médica de emergência, num caso que se somou a vários atrasos do socorro esta semana, segundo fonte sindical. Neste caso, a chamada para o Centro de Orientação de Doentes Urgentes, o CODU, foi feita pelas 14h45 e a viatura médica de emergência e reanimação apenas chegou ao local pelas 15h52, ou seja, mais de uma hora depois.
3: No momento do acionamento dos almoços de bombeiros, não haveria nenhum meio diferenciado disponível em tempo útil para chegar a esta ocorrência, perante uma situação das mais graves que existe, que é uma paragem cardíaca, que deve ter uma resposta imediata. Fazer-se chegar uma viatura médica de emergência e reanimação mais de uma hora depois, retira a esta vítima praticamente todas as possibilidades de recuperação.
2: Para estes casos classificados com prioridade 1, segundo os parâmetros definidos no início do banco do INEM, a resposta deve ser imediata. O Sindicato dos Técnicos de Emergência Pré-Hospitalar dizem ter recebido, nas últimas semanas, diversas denúncias de atrasos no socorro, com o presidente do sindicato, Rui Lázaro, a alertar para o facto de haver vários casos de viaturas inoperacionais por avaria que não são substituídas por falta de viaturas de reserva. Na passada quarta-feira, por exemplo, uma das duas ambulâncias do INEM de Setúbal estiveram paradas durante a tarde, entre as 13h30 e 18 horas, porque avariou. Foi pedida uma a Pombal, que depois também avariou. Esta sexta-feira, no Seixal, uma avaria fez com que a ambulância de emergência médica estivesse inoperacional mais de uma hora. Segundo a mesma fonte, a logística não tinha nenhuma viatura de substituição ou reserva para a área de Lisboa e Valdotejo. Segundo Rui Lázaro, o INEM tem cerca de 40 viaturas em oficina para a reparação.
3: Supomos que sim, que os meios diferenciados da margem sul estivessem todos ocupados, não só as viaturas médicas de emergência e reanimação sediadas nos hospitais, mas também a ambulância estive sediada no Montijo atualmente.
2: Entre as várias denúncias que o sindicato recebeu, estão dois casos classificados com prioridade 1 que não tinham VMER disponível no imediato deles. Em Santo António da Charneca, refere-se que a uma mulher com dificuldades respiratórias e reação alérgica, cuja chamada foi recebida pelas 14h38 e a Cruz Vermelha foi acionada quase meia hora depois. O outro caso, na Quinta do Anjo, em Palmela, foi de uma mulher com dor torácica, cujo pedido de socorro foi feito pelas 14h46 e a moto de Setúbal foi acionada 20 minutos depois. Os dois irmãos menores franceses abandonados da zona de Alcácer do Sal que regressaram na sexta-feira à França, anunciou o Tribunal Judicial da Comarca de Setúbal. Dizem que a viagem foi organizada e acompanhada pelas autoridades francesas e portuguesas, procurando garantir o bem-estar destes meninos. Pode ler-se o comunicado enviado à Agência Lusa pelo Conselho Superior de Magistratura. Os menores estão ao cuidado dos Serviços de Ação Social de Colmar até que seja determinado um familiar que esteja apto para os receber. Na nota, o Tribunal Judicial da Comarca de Setúbal realçou a extraordinária de cooperação entre as diversas entidades envolvidas e o seu empenho em salvaguardar o superior interesse dessas crianças num momento tão difícil das suas vidas. O Governo vai reduzir o desconto do ISP na próxima semana em 1,9 cêntimos por litro para o gasóleo e 1,8 cêntimos por litro para a gasolina, segundo uma portaria publicada na sexta-feira em Diário da República. Pode-se ler que, face à perspectiva de que na próxima semana se irá registar uma descida dos preços do gasóleo rodoviário e de gasolina sem chumbo, o Governo decidiu ajustar o desconto extraordinário e temporário do ISP em vigor aplicável ao gasóleo rodoviário e à gasolina sem chumbo. Lê-se no documento. Os preços dos combustíveis em Portugal vão descer 12 cêntimos, tanto na gasolina simples 95 como no gasóleo, de acordo com as previsões da Associação Nacional de Revendedores de Combustíveis, a ANAREC. Parte do efeito desta descida é anulado pela redução do desconto do ISP. O Ministro da Administração Interna pede desculpa em nome do Governo às pessoas que perderam voos. Luís Neves pediu assim formalmente desculpa a todos os passageiros que perderam os seus voos devido às longas filas e atrasos registados no controle de fronteiras dos aeroportos portugueses.
4: Nós somos humildes, que gostaríamos sempre que as coisas corressem bem, mas por vezes as coisas não correm como todos nós desejaríamos, e reitero este pedido de desculpa em nome de todos, àqueles, e espero e faço-lhes o convite que regressem, porque no regresso e depois na saída será muito diferente. Eu na quarta-feira, quando visitei o aeroporto de Faro, depois estive numa conferência do turismo do Algarve, e estavam lá muitos cônsules. E aquilo que eu estou aqui, eu e o meu colega estamos aqui a dizer uma palavra de confiança, dissemos a todos aqueles representantes de muitos países, de milhões de cidadãos, sobretudo das Ilhas Britânicas, que nos visitam. A situação será totalmente diferente com o decorrer do tempo e naturalmente nós vamos recuperar este espaço que perdemos.
2: O pedido de desculpa de Luís Neves surge em sintonia com a posição do Ministro das Infraestruturas, Miguel Pinto Luz, que também já tinha classificado a situação nos aeroportos como um embaraço para o país. A aprovação da nova prestação social única gerou fortes críticas de toda a oposição de esquerda, focada sobretudo na obrigatoriedade de trabalho social e no risco da exclusão de beneficiários, enquanto a direita, do Chega, defendeu o aperto nas regras, mas exigiu ir mais longe.
5: Eu acho que tem que ir mais longe. Estas pessoas que recebem RSIs devem ajudar na prevenção dos incêndios, devem ajudar nas estradas que estão obstruídas, devem ajudar a comunidade, porque a comunidade está-lhes a pagar uma prestação. Portanto, esta é uma parte que ainda tem que ser concluída, que não agrada a muita gente, eu compreendo isso, mas que nós temos que ser firmes.
2: O CDS-PP realça que se trata de uma reforma importante.
6: Isto é o cumprimento de uma das metas do PRR. A aprovação irá a tempo e é a parte formal. Numa reforma tão importante, eu acho que a questão do calendário é menos importante, mas ainda assim acho que vamos cumprir.
2: O LIVRE acusa o Executivo de não perceber para que é que servem as prestações sociais ao agregar três apoios distintos sobre uma lógica estrita de contrapartidas.
7: Quando diz que, em contrapartida de uma prestação social única, que é preciso depois fazer um trabalho social, isso mostra que não percebe para que é que servem as prestações sociais.
2: O PCP afirma que a PSU serve para eliminar direitos e agravar injustiças, alegando que o verdadeiro objetivo camuflado pela simplificação é excluir e reduzir o número de cidadãos beneficiários.
8: Aquilo que é necessário é criar emprego e criar emprego com direitos e garantir salários dignos para que, de facto, as pessoas no nosso país possam viver com dignidade.
2: O Bloco de Esquerda rejeita a medida por considerar que representa uma recuperação do espírito da Troika e uma penalização direta da pobreza.
9: O pior que nós precisávamos agora era a recuperação do espírito da Troika de cortes sociais, quando o que temos assistido é um aumento galopante do custo de vida.
2: O PAN alinha-se no bloco de contestação à obrigatoriedade de prestação de trabalho comunitário como condição de acesso aos subsídios.
10: Para o PAN, a prestação social única não pode significar um processo de simplificação que passa por cima e atropela direitos adquiridos e, em particular, dos mais vulneráveis.
2: O Partido Socialista defende que o trabalho social deve servir sempre como um mecanismo de inclusão e nunca assumir um caráter de punição para quem necessita de apoio do Estado. O Instituto Português do Mar e da Atmosfera prevê para este domingo céu pouco nublado ou limpo, apresentando geralmente muito nublado no litoral norte e centro até ao meio da manhã. Vento fraco a moderado, quadrante a oeste, sendo moderado a forte de norte na faixa costeira ocidental, em especial a partir da tarde. 19 graus.

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2: Um homem de 55 anos sofreu no sábado ferimentos graves devido a uma explosão no anexo de uma moradia no concelho de Montijo, revelou a Proteção Civil. Segundo o Comando Subregional de Emergência e Proteção Civil de Setúbal, a explosão teve origem numa petija de gás que se encontrava no anexo de uma moradia situada na freguesia do Alto Estanqueiro Jardia, no concelho de Montijo. Contactada pela agência Lusa, fonte dos bombeiros de Montijo explicou que a explosão causou ferimentos graves a um homem de 55 anos que foi transportado para o Hospital São José em Lisboa com o apoio da Vitória Médica de Emergência e a reanimação do barreiro. Diz que a vítima sofreu queimaduras em 80% do corpo, acrescentou a mesma fonte. O alerta para a ocorrência foi dado cerca das 13h30 e no local estiveram 16 operacionais dos bombeiros do Montijo, Vemero do Barreiro e a Ambulância de Suporte Imediato de Vida do Montijo e também da GNR. Em Rezende, José Luís Carneiro exigiu publicamente comportamentos irrepreensíveis nos planos éticos, morais e legais a todos os titulares de cargos políticos ou funcionários que atuem em nome do Partido Socialista. Durante a sua deslocação ao Conselho do Distrito de Viseu, o secretário-geral do PS reagiu aos desenvolvimentos da Operação Emergente, que levou a buscas na sede do partido e à detenção do seu assessor de imprensa.
3: Estas informações prejudicam a imagem do partido. Ninguém desconhece isso. É por isso que nós temos que ter consciência de que quem representa o Partido Socialista, quem é militante, quem é dirigente, tem especiais responsabilidades éticas. E é por isso que nós temos de ser intransigentes a exigir comportamentos irrepreensíveis no plano moral, no plano ético e no plano da legalidade. Colaboraremos com as autoridades e colocar-nos-emos com as autoridades judiciárias para que todas as responsabilidades sejam apuradas. Neste caso, poderá mesmo haver lugar a termos de avaliar também se foi ou não posto em causa o interesse do próprio Partido Socialista enquanto instituição nacional.
2: José Luís Carneiro afirmou expressamente que a criação da Prestação Social Única, a PSU, foi uma medida originalmente desenhada pelo Partido Socialista.
3: Essa é uma medida que foi adotada pelos governos do PS. Agora, os termos em que ela vai ser aplicada, e é aí que há divergências, porque nós não podemos ver numa medida desta natureza uma medida de correção de comportamentos individuais e de comportamentos sociais.
2: A reação do líder do PS surge no momento em que o atual governo da Aliança Democrática aprovou em Conselho de Ministros os contornos da nova PSU, que agrega 13 prestações sociais não contributivas no único modelo. A Ministra da Saúde reconheceu que o INEM enfrenta a falta de recursos humanos após a morte de um homem de 63 anos que esperou mais de uma hora por assistência médica em Palmela. Ana Paula Martins garantiu, contudo, que o governo tem reforçado o recrutamento. A Ministra da Saúde, Ana Paula Martins, reconheceu no sábado que há falta de recursos humanos no Instituto Nacional de Emergência Médica após este homem ter morrido à espera de ajuda médica para Palmela, mas garantiu que o governo tem vindo a recortar.
4: As viaturas que estão inoperacionais são viaturas que estão inoperacionais muitas vezes ou maioritariamente por falta de recursos humanos. Aquilo que nós temos vindo a fazer é exatamente, desde há 2 anos e quase meio a esta parte, recrutar recursos humanos.
2: A Ministra da Saúde falava sobre o caso do homem de 63 anos que morreu na sexta-feira após passar mais de uma hora à espera de ajuda médica.
4: Enquanto o sindicato denuncia, o INEM esclarece. E o INEM já esclareceu a situação do caso que ontem se passou.
2: Em declarações ao Jornal de Notícias, o Instituto Nacional de Emergência Médica explicou que foram tentadas ativações baseadas de merda do Hospital de Setúbal, Barreiro e Almada, bem como o CIV de Montijo, mas todos estes meios encontravam-se empenhados noutras ocorrências em curso. A ministra diz que aguardam novas viaturas.
4: 44 dessas viaturas, para ser precisa, que são muito importantes, que são as viaturas as VMERs, não é? Suporte Avançado de Vida, que, como sabem, tinham centenas de milhares de quilómetros e que estavam completamente, a maior parte delas, completamente, digamos, desgastadas e já com muita dificuldade, não só em cumprir a missão, mas também até em garantir as seguranças profissionais.
2: O ataque cibernético sofrido pelo Serviço Nacional de Saúde comprometeu seriamente os sistemas digitais de emissão de documentos médicos. O incidente informático resultou no acesso ilegal a dados de mais de 100 mil utentes através do roubo e uso de credenciais de um profissional de saúde, possivelmente recorrendo a mecanismos de inteligência artificial. Como consequência direta deste bloqueio e das medidas de segurança adotadas, milhares de médicos portugueses operando, sobretudo nos setores privado e social, viram-se completamente impedidos de utilizar as plataformas digitais para a emissão de documentação de clínica crucial.
5: A partilha de informação clínica ou de dados clínicos que são suportados no registro de saúde eletrónico também podem ter alguns constrangimentos apenas no setor privado, no sistema público está tudo a funcionar em pleno. Tem que se preencher o impresso da baixa médica. Adicionalmente, tem que se dar uma informação à Segurança Social que foi utilizado o impresso manual, exatamente porque o serviço digital não está em funcionamento.
2: Verificam-se graves limitações no acesso ao histórico e aos dados de saúde digitais dos utentes. No futebol, João Henriques despediu-se no sábado de coração cheio do AVS depois de ter assumido o comando da equipa de Vila das Aves na segunda metade da temporada, conseguindo alguns bons resultados, mas sem evitar o último lugar e a consequente promoção da equipa. Diz que quando cheguei aqui encontrei um grupo de jogadores com talento, mas acima de tudo pessoas que precisavam de voltar a acreditar. Acreditar nelas próprias, nos colegas ao lado e nos que eram capazes de alcançar estivessem a remar juntos. Ao longo deste percurso os resultados foram importantes, mas nunca foram o mais importante. O que mais me orgulha é ter visto jogadores recuperarem a confiança, voltarem a ter prazer a entrar no campo e sentirem-se novamente com alegria de jogar futebol. Esta ponta final que fizemos não foi mero acaso e marcará a história do clube. Começou por escrever o treinador numa longa mensagem publicada nas redes sociais. Apesar do último lugar, diz João Henriques, sai orgulhoso pelo trabalho desenvolvido ao longo dos últimos meses, escreveu ainda o treinador de 53 anos. O Instituto Português do Mar e da Atmosfera prevê para este domingo céu pouco nublado ou limpo, apresentando-se geralmente muito nublado no litoral norte e centro até ao meio da manhã. Vento fraco a moderado, quadrante a oeste, sendo moderado a forte de norte na faixa costeira ocidental, em especial a partir da tarde.
1: 18 graus.

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4: Hoje vamos entrevistar o escritor, cartunista e radialista Hugo van der Ding. Bem-vindo, uma salva de palmas para o nosso convidado.

0: Vou começar por lhe fazer uma pergunta. Reparamos que trata vários temas com humor. Acha que o riso salva? Que é o melhor remédio?
1: Sim, eu acho que o riso é uma linguagem mais ou menos universal. Toda a gente se ri em todo o lado do mundo, em todas as culturas, em todas as línguas. Às vezes achamos graça a coisas diferentes, sim. Mas o riso é provavelmente a coisa mais comum a todas as pessoas do mundo e a todas as culturas do mundo. Nós viajando ou vendo filmes ou lendo livros, nós reconhecemos que o riso, o humor, ou termos a capacidade de olhar para nós e para os outros, às vezes só para os outros, às vezes só para nós, e rir é uma característica humana muito importante e acaba por ser, às vezes, a forma como nós nos ligamos uns aos outros. Eu quando disse há bocadinho que nós às vezes rimos de coisas diferentes, as culturas geralmente riem-se de coisas diferentes. Nós ouvimos falar no humor inglês, por exemplo, que se riem de uma coisa muito particulares. Há outras partes do mundo que nós, até que temos menos conhecimento dessas culturas, com certeza se riem das suas coisas. Eu vivi muitos anos na Holanda. Ao contrário do humor inglês, o humor holandês é geralmente ver pessoas a cair e rir toda a gente muito. E na nossa vida nós vemos muitas vezes isso de